ato no quilômetro 108 da 122 em Antônio Prado contra o Free Flow da CSG instalado nesse local. Matéria completa no site da Espaço FM. 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Aqui na Espaço tem Brothers. 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

0: 9:29, aqui em Farroupilha, 15 graus a temperatura às 10 horas. Vamos ouvir a previsão do tempo para toda a semana. Agora um intervalo e na volta mais música boa aqui na Rádio dos Melhores Ouvintes. Em ponto 9:30.
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6: O consumo de água entre as refeições auxilia o organismo. Beber água fora dos horários das refeições contribui para a digestão e mantém o corpo hidratado de forma equilibrada e gradual. A vida é melhor quando se tem saúde.
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1: 9:34, voltamos com a noite na Espaço, no oferecimento Boutique Animal Energia Esportes. 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Entrou agora um acidente com morte na 122 em São Sebastião, no Caí, o atropelamento. No fim da tarde dessa segunda, uma mulher de 44 anos, identidade não foi divulgada ainda. Homem preso após polícia encontrar alimentos impróprios para consumo em Carlos Barbosa, era na casa dele, muitos alimentos, diversos tipos, especialmente carnes, já prontas para venda. Também a Polícia Rodoviária Federal, que apreendeu quase R$300 mil sem comprovação, isso foi em Caxias do Sul, na BR-116. Um homem foi preso por cometer furtos na Expo Bento, que está acontecendo agora em Bento Gonçalves, ocorrência do fim de semana. Também prisão por desordem familiar em Caxias do Sul, preso por arma, também outro indivíduo. Carreta pegou fogo em Caxias do Sul nessa segunda-feira de manhã, tem imagem para você conferir. E outros destaques: plantão policial e o trânsito movimentado no fim de semana e nesse início de semana aqui em Farroupilha e na região. 9:35, aqui na Espaço tem Dub Mix.

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11: 10:04, voltamos com a Noite na Espaço, no oferecimento Boutique Animal, Energia Esportes.

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Tempo fechado aqui em Farroupilha, 14 graus a temperatura. Para essa terça-feira, sol entre nuvens, assim o dia todo. Noite segue com nebulosidade. Cai um pouquinho a temperatura, a máxima para essa terça é 15 graus, a mínima 7. Mesma previsão para quarta-feira, segue bem nublado durante todo o dia, máxima 16, mínima 8 graus. Atenção que na quinta-feira vem chuva e a probabilidade é 90% de chuva ao longo de toda a quinta-feira, máxima 16 graus. Continua bem chuvoso na sexta-feira ao longo de todo o dia, dá mais uma esfriada, 13 graus a máxima. Sol volta a partir do sábado entre nuvens, com máxima em 16 graus. Domingo também permanece com sol entre nuvens, máxima 16. Então, instabilidade nos próximos dias, com chuva chegando na quinta e permanecendo na sexta. Repetindo, terça-feira de sol com muitas nuvens, noite também com nebulosidade, máxima 15 graus. Agora 10 horas com 6 minutos, 14 graus em Farroupilha, aqui na Espaço Cascaveletes.

11:03, 14 graus, é a reta final da noite, né? Espaço tem ainda 57 minutos com mais música boa pra você nesta segunda-feira, 8 de junho. Tempo nublado em Farroupilha, 14 graus, 11:03, já voltamos.

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10: 11:10, 11:10. Voltamos com a noite na Espaço, reta final do programa desta segunda-feira. 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Deixa eu mandar os abraços, Mariana, muito obrigado pela mensagem, pela participação. Dani, sempre na escuta, obrigado Dani, aquele abraço, valeu pela companhia. Guilherme também participando, querido amigo Luciano Silva, junto com a filhota Chuchu, aquele abraço, Luciano, obrigado pela mensagem, pela companhia. Taxista Banana, muito obrigado pela mensagem, grande amigo da Espaço, sempre na escuta, obrigado pela mensagem. 11:10, pessoal que participou através do WhatsApp 99611-1971, Imobiliária Farroupilha, vende locação de imóveis. 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

11:36, a noite na Espaço, com a reta final do programa desta segunda-feira. Está chegando a hora da Copa do Mundo, hein? Já é nesta quinta-feira, às 16h, que tem a abertura. Um dos anfitriões, o México, recebendo a África do Sul. Primeira Copa do Mundo da história com 3 sedes. Teve lá em 2002 a Copa do Japão e da Coreia do Sul, primeira vez com sedes compartilhadas. E agora nós temos essa Copa com 3 países. E aí virou uma bagunça, que 2030 vai ter em Portugal, na Espanha e no Marrocos. E a título de compensação, como um troféu de ter fora do prêmio principal, vai ter também 2030 jogos no Paraguai, na Argentina e no Uruguai, mas a princípio só jogos da primeira rodada para celebrar troféu de consolação, né? Porque o Uruguai sediou a primeira Copa do Mundo aí em 1930, ou seja, vai fazer 100 anos lá em 2030. Então tinham se candidatado a Argentina, Uruguai e o Paraguai, mas por conta da Arábia Saudita, que virou a sede de 2034 e está despejando rios de dinheiro na FIFA, foi feito toda uma tramóia aí para contentar todo mundo. Então a Arábia Saudita ganhou a Copa de 34. Espanha, Portugal e Marrocos têm muito mais dinheiro para sediar a Copa de 2030 e para também contentar um pouco a Confederação Sul-Americana. Como consolação, Uruguai, Argentina e Paraguai vão ser sedes da Copa de 2030 só na primeira rodada. Bem troféu de consolação mesmo. Mas enfim, voltando para o assunto, na próxima quinta-feira começa a Copa com México e África do Sul, depois tem Coreia do Sul e República Tcheca também na quinta. Na sexta-feira, os outros anfitriões, o Canadá enfrenta a Bósnia às 16h e os Estados Unidos enfrentam o Paraguai às 22h. No sábado tem a estreia da seleção brasileira às 19h contra o Marrocos. Falando de futebol local, o Brasil de Farroupilha perdeu seu técnico para o rival. O Márcio Ebert trocou o Brasil pelo Sportivo em um momento que o Brasil está jogando. O Brasil está disputando a copinha da Federação Gaúcha, mas pelo próprio Brasil de Farroupilha, conforme divulgou em nota, o Ebert recebeu uma proposta muito superior ao que o Brasil de Farroupilha estava pagando e, além do mais, ele já tem uma ligação com o Brasil, com o Sportivo. Ficou muitos anos treinando a base, depois esteve junto como auxiliar do Carlos Moraes na campanha que o Sportivo voltou pro gauchão lá em 2019, em 2020 conquistou o título do interior, então é muito mais ligado ao Sportivo e deixou o Brasil de Farroupilha por enquanto a ver navios. Não tem um técnico para anunciar no momento. Agora a comissão permanente segue os trabalhos do Brasil na copinha, onde o Brasil vai mal. O Brasil é o terceiro colocado com 3 pontos no grupo A, está a 4 de distância do Gramadense, que tem 7, e o líder é o Santa Cruz com 8. Então o Brasil tem que ganhar seus próximos jogos, os 2, e torcer por outros resultados para continuar vivo. A copinha vale uma vaga para a Série D de 2027. 11:40, 20:00. Agora 14 graus. Seguimos com música na Espaço, bloco final, começando com Flávio Venturini e Paulo Ricardo.

11h55, fim de papo na noite, né? Espaço dessa segunda-feira. Muito obrigado pela sua companhia. A gente volta nessa terça às 8 horas, logo após a Voz do Brasil. No site da Espaço, o vereador propõe criação de sessões populares para ampliar participação na Câmara. Motorista fica gravemente ferido após tombamento de caminhão na BR-116 em Caxias. Mulher morre atropelada na 122 em São Sebastião do Caí. Técnico Márcio Ebert troca Brasil de Farroupilha pelo Esportivo de Bento Gonçalves. Homem é preso após polícia encontrar alimentos impróprios para consumo em Carlos Barbosa. Renato Belaver chega a 60 anos de Colombo e deixa marca na história do varejo gaúcho. Esses outros destaques, site, aplicativo e redes sociais da Espaço FM. Nós encerramos com Hildon e a Espaço volta às 6 da manhã com o programa Rogério Portolan. Boa noite, boa terça, até mais.

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1: Com licença, bom dia, com licença, bom dia nas ondas da Espaço FM, panorama primeiro tempo. Bom dia, vamos chegando. Temperatura, estamos com 12 graus, Centro Farroupilha, aqui no prédio da Espaço FM, na Avenida Paulo Broilo, esquina com a 13 de maio, Centro Farroupilha, variando entre 12 e 13 graus, com licença. 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Recado de hoje do Edson de Souza para começar muito bem. Quem quiser essa mensagem no WhatsApp, é só pedir que durante a manhã a equipe da Espaço envia para você. 6 horas e 1 minuto.
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paz é uma das coisas mais valiosas que uma pessoa pode conquistar. Muita gente passa anos tentando controlar tudo o que acontece ao seu redor. Tenta evitar críticas, impedir decepções, prever problemas e agradar todas as pessoas. Mas existe um limite para aquilo que está sob nosso controle. E é justamente quando entendemos isso que algo começa a mudar dentro de nós. Nem sempre conseguimos impedir que dificuldades apareçam. Nem sempre conseguimos evitar palavras injustas, atitudes decepcionantes ou situações inesperadas. A vida continua trazendo desafios, mudanças e momentos de incerteza. O que realmente faz diferença é a forma como escolhemos reagir a tudo isso. Quando existe paz interior, o barulho externo perde força. Isso não significa ignorar problemas ou fingir que nada acontece. Significa desenvolver uma estabilidade emocional que não depende das circunstâncias estarem perfeitas. Pessoas que cultivam essa tranquilidade continuam enfrentando desafios como qualquer outra pessoa. A diferença é que não permitem que cada problema roube sua energia, sua esperança ou sua capacidade de seguir em frente. Muitas vezes acreditamos que encontraremos paz quando tudo estiver resolvido, quando a situação financeira melhorar, quando os relacionamentos estiverem em ordem, quando não existirem mais

tranquilidade não vem de controlar o mundo. Vem de fortalecer aquilo que existe dentro de você. Porque quando a mente encontra equilíbrio, muitas tempestades deixam de parecer tão ameaçadoras quanto antes. Talvez a maior liberdade da vida seja justamente essa: perceber que nem tudo pode ser controlado, mas muito pode ser administrado pela forma como escolhemos enxergar cada situação.

0: 10, bom dia. Senhoras e senhores, estamos chegando. Bom dia, rádio ligado aqui na Espaço FM, Buscaino Imóveis e Projetos. Vamos pedir saúde, segurança, proteção, trabalho, felicidade, fé. Bom dia, 6:10, Padre Marcelo.
1: Ave Maria, cheia de graça, o Senhor é convosco. Bendita sois vós entre as mulheres. Bendito é o fruto do vosso ventre, Jesus. Santa Maria, Mãe de Deus, rogai por nós, pecadores, agora e na hora de nossa morte. Amém. E que desça sobre você, sobre o nosso Brasil, sobre nossas famílias, a bênção do Deus Todo-Poderoso, o Pai, o Filho e o Espírito Santo.
0: Amém. Amém. Saúde, segurança, proteção, trabalho, felicidade, fé. Bom dia, Nossa Senhora de Caravaggio. Rogai por nós, menino Jesus, abençoai-nos, divino Espírito Santo. Iluminai-nos, divino Espírito Santo, iluminai-nos. Bom dia, 6:11, Nossa Senhora Aparecida, Santa Ana, São José, São Joaquim, bom dia, Nossa Senhora Imaculada Conceição, Nossa Senhora de Fátima, Nossa Senhora da Saúde, Nossa Senhora de Fátima, ok? Gente, pedir também a Santo Antônio, Santo Antônio, rogai por nós. Bom dia, quem tá na estrada, boa viagem com São Cristóvão. São Cristóvão, rogai por nós. Bom dia, São Brás, São Brás, São Brás nos ilumine também, São Brás, saúde pra garganta, vambora, 6:11, espaçofm.com.br, bom dia, gente, interatividade, o recado diário, interatividade, tem informação, tem prestação de serviço, tem alguma queixa na tua rua, no teu bairro, que a presença da Espaço Móvel, vai pro WhatsApp 99611-1971. Vereador Roque Cervenini propõe criação de sessões populares para ampliar participação na Câmara. Motorista fica gravemente ferido após tombamento de caminhão na BR-116 em Caxias. Renato Belaver chega há 60 anos de Colombo e deixa marca na história do varejo gaúcho. Homem é preso após polícia encontrar alimentos impróprios para consumo em Carlos Barbosa. Mulher morre atropelada na 122 em São Sebastião do Caí. Mulher é presa por participar de extorsão contra moradores de Nova Bassano. Piloto fica ferido em queda de aeronave no Vale do Caí. Polícia investiga tentativas de roubo em ciclovia de Carlos Barbosa. Idosa entrou em luta corporal com assaltante. Operação apreende mais de 100 toneladas de pescado ilegal no litoral gaúcho. Polícia Rodoviária Federal apreende carga de bebidas estrangeiras avaliadas em quase 300 mil em Eldorado do Sul. Em Caxias, o candidato ao governo, Gabriel Souza, defende legado do governo e traça plano para o futuro do Rio Grande do Sul. Casa cheia, Sesc lota auditório para apresentação hoje da comediante evangélica. Manifestação pedirá retirada do pedágio Free Flow na 122 em Antônio Prado. Casa cheia, peça teatral do Sicredi alerta comunidade sobre golpes e fraudes digitais. Sicredi, parabéns a a Pobenfar de Farroupilha, Associação dos Aposentados, Secretaria da Habitação e Ação Social, grande público. Nova praça do bairro Industrial foi entregue ontem à comunidade pelo prefeito Jonas Tomazini. Gerson Werner, presidente da Associação de Moradores do Industrial.
2: Sim, a praça ficou excelente aqui, até os moradores aqui, os vizinhos estão gravando muito, muito contentes com a praça, estão dando bastante elogios, né? Então, eu digo assim, a praça não é do presidente do bairro, a praça é de todos os moradores do bairro. E também, como é de todo mundo, conto que todo mundo ajude a cuidar, né? Tá tudo monitorado por câmeras, então, se alguém quebrar alguma coisa aqui, provavelmente vai ser visto nas camas e vamos atrás, ver se... Mas eu acho que não vão quebrar, porque é uma coisa, um patrimônio para eles, né? Eu acho que cada pai tem a obrigação de cuidar o filho, o vizinho, o irmão, para não destruir o que está aqui, porque está muito lindo. Quando vocês verem as fotos, vai ficar muito lindo. Principalmente à noite, a iluminação ficou muito bonita, a iluminação da praça.
3: Presidente, essa praça, a partir do momento em que ela é entregue, como o senhor comentou, uma praça bonita, aconchegante, com câmeras de monitoramento, com iluminação, ela é para ser usada pelos moradores do bairro, literalmente. Não para outras pessoas que poderão vir aqui fazer uso de drogas, enfim, outras coisas.
2: Isso, eu acho que, como eu falei, como está com monitoramento, quem vier aqui usar droga, daqui a pouco não vai vir, porque está sendo filmado, né? Então, e os moradores ajudando a cuidar, eu acredito que não vai ter problema nenhum na praça, vai ficar muito tempo essa praça aqui.
3: Hoje os moradores estão utilizando a praça?
2: Sim, tu vem aqui, final da tarde, tem crianças brincando, os pais sentados no banco tomando chimarão. Eu vim aqui só de manhã, tinha gente tomando chimarão aqui só de manhã. Tem uma praça muito bonita e só agradecer a prefeitura, né, o prefeito, todo mundo por ter nos concedido mais essa obra aqui para nós.
0: Gerson, muito obrigado, bom trabalho, Gerson, presidente da Associação de Moradores do Industrial. Tô vendo as fotos aqui, dá uma olhadinha no portal da Espaço, tá no aplicativo, no Facebook, no Instagram, tá bonita, ó, praça completa, aquele recado de sempre, população do Industrial, vamos ocupar mesmo agora com o inverno, enfim, tem academia ao ar livre também, tem que ocupar, se não ocupar, gente não legal vai começar a ocupar praça, enfim, pessoal se distancia, aquela rotina nos bairros e também no centro, e tem que ocupar, gente de bem, ocupar as praças, tá linda para utilizar. São verbas, tô olhando aqui, verbas que vieram do Partido dos Trabalhadores, Maristela Silvestrin, presidente do PT de Farroupilha.
4: Sim, muito importante, ficou uma pracinha muito boa, já o presidente já falou que tá sendo usada muito no final da tarde, as crianças brincando, o chimarrão rodando, então é isso, sabe, o que a gente quer ver é as pessoas tendo sim espaços de convivência, espaços de lazer, isso é democracia, né? Quando as pessoas têm um tempo livre para conversar com o vizinho, conhecer pessoas novas, isso, muito feliz, muito obrigada pro Bom Gás, vou repassar, ele não pôde estar presente, vou repassar a ele todas essas informações.
3: Uma praça que com certeza tem que ser utilizada pelas pessoas de bem.
4: Com certeza, e as pessoas vão utilizar, vão cuidar, tem câmeras também de vigilância aqui e vão cuidar, e é isso, sabe, para as nossas crianças, né, as crianças aqui do bairro, para os adultos aqui na que já existia antes, né, a academia ao ar livre, e isso é vivência, sabe, a vida é isso também, não é só trabalho, não é, é convivência.
0: Deputado federal Bonga, 175 mil, tem que colocar na notícia aqui, Miller, destaque aqui para a origem, esse dinheiro vem do Bom Gás, deputado federal do PT, com contrapartida do município. Linda praça. Estão vendo mais fotos aqui, bonitas. Repito, praça para ser utilizada mesmo no inverno. Prestigiada a turma da prefeitura em peso ontem, aqui no bairro Industrial. Deixa eu ver o Matheus Paim, responsável pela obra, que é o secretário de Obras e Trânsito.
5: Da Rádio Espaço FM, com certeza. Nós estivemos presentes em especial na fiscalização dessa obra, do início ao fim aqui, entregamos melhorias consistentes. A gente vê aqui um parquinho infantil qualificado, seguro, a iluminação também, acho que é um case que vem dando um resultado bastante positivo nos nossos espaços públicos, no geral, no município, tanto aqueles que a gente já renovou, né? Seja o Parque dos Pinheiros, o Calçadão, a Praça da Matriz, e tantas outras praças também que já entregamos, mas aqui também é mais um espaço aí qualificado, com a iluminação LED necessária, que se junta aqui a uma academia ao ar livre, que é em anexo aqui ao posto de saúde do bairro Industrial, aquela demanda tão pontual da comunidade que foi devolvida, né? Na última participação que tivemos junto do prefeito Feltrinho, posto de saúde, e seguimos aí trabalhando em diversas frentes. Tu citavas aqui algumas das que a gente estava comentando, em especial a pavimentação, Miller, da Avenida das Indústrias, né? Uma obra que a Secretaria de Obras também se envolve na fiscalização, e a gente vem trabalhando ali já com o primeiro trecho pavimentado, seguimos na remoção de paralelepípedos, esses paralelepípedos saem da Avenida das Indústrias e vão vir aqui para outras ruas do próprio bairro Industrial. Então a gente também tem aí toda uma situação de logística reversa, né? Qualificando e também conduzindo o material já existente para ruas que necessitam. Então a gente vem trabalhando nessas frentes e a Secretaria de Obras segue. A gente está com um período um pouquinho de chuvoso essa semana, Miller, então acaba interferindo um pouquinho na nossa programação, mas sempre atentos, em especial naquelas obras emergenciais, pontuais e importantes para que a gente garanta a segurança de quem vive em Farroupilha.
3: A a comunidade pedia uma praça, ganhou uma praça para as pessoas de bem. E, é claro, uma câmera de monitoramento, aliás, muitas câmeras de monitoramento aqui no local vão auxiliar para que as pessoas de bem façam uso.
5: Com certeza, Miller. Nós temos sempre essa preocupação, afinal, a Secretaria de Obras e Trânsito, ela abriga também o CCO, né, que é o nosso centro de comando aí e operações, que faz essa gestão do nosso cercamento eletrônico e das câmeras de segurança. Aqui nós montamos uma parceria, vamos dizer, quase que caseira, mas que tem um efeito bastante positivo, visto que o posto de saúde fica exatamente ao lado. Então entramos em contato com a diretoria do ProSaúde, através também do secretário de saúde, o Thiago Brambila, e conseguimos então a instalação aí no prédio da unidade de saúde aqui, voltado para a praça, então alguns pontos de monitoramento, que eu acho que é sempre importante também que a gente tenha essa política de cuidado com o espaço público, de zeladoria aqui dos equipamentos que foram instalados. Então eu não tenho dúvida nenhuma de que a segurança também é uma pauta importante que a gente tem aqui defendido também nesse projeto.
0: Obrigado, Matheus. Bom trabalho. 6h20, Matheus Paim, secretário municipal de Obras e Trânsito. Maristela Silvestrin, do PT, representando o deputado federal, o Elvino Bongás, que foi quem liberou verba parlamentar, 175 mil, contrapartida do município. Aqui o presidente, o Gerson Werner. Gerson, qualquer novidade? Prefeito Jonas falou com a gente ontem direto aí do bairro Industrial. Prefeito Jonas, bom trabalho, bom dia. 6h21, Espaço FM .com.br. Gostaria de homenagear o filho Miguel Tassotti Gaviraghi, 12 anos hoje. Já tem homenagem completinha pro Miguel. Família querida aqui, muito obrigado, Vanessa. Já. Pessoal que tá com a gente aqui, Jéssica, muito obrigado, nas ondas da Espaço FM. Uma chamada geral rápida aqui, muito obrigado, Adriana Maria Mazzarotto, nas ondas da Espaço FM. Tatiana Palhoça Paim, Mariana dos Santos Matoso, Karina Randon Betiato, Almira de Brito Cris, onde você estiver ouvindo a gente, Rio Grande afora, muito obrigado. Irani Rode, um abraço, Irani. Muito obrigado, Vargas. Muito obrigado, Leandro. Mensagem boa para começar bem, que a terça-feira chegue com um convite para recomeçar com mais foco e entusiasmo. Vambora, Valderez, bom dia. Muito obrigado, Mari Jacovás, bom dia. Nas ondas da Espaço FM, Guilherme, muito obrigado. Preta, alô Gramado, nas ondas da Espaço FM. Deixa eu liberar também um recado, vamos chegando. Lidiane Nascimento Benites, Mariana dos Santos Matoso, tá aqui, muito obrigado. Elisângela Piamolini Alves, nas ondas da Espaço FM. Francinara Dalaposa, muito obrigado. Gente, interatividade, WhatsApp 99611-1971. Jornais em circulação, Correio Porto Alegre. Na CPI dos pedágios, Eduardo Leite reafirma continuidade da concessão dos blocos 1 e 2. Governador Eduardo Leite participou de forma voluntária de sessão da Assembleia Legislativa, aqui o Correio do Povo, né, colocando que a assessoria pediu. CPI dos pedágios, reunião tensa com a presença de Eduardo Leite, termina com convicções distintas mantidas. Identificada a mulher que morreu em acidente com ônibus na Freeway. Veículo segue tombado no local. Netanyahu diz que as hostilidades cessaram temporariamente após Israel atacar alvos no Irã. São destaques. Pai de Henri Borel pede anulação de julgamento de Monique Medeiros. Terremoto é sentido em sede da Copa do Mundo nos Estados Unidos. Ciclone na costa traz nuvens e chuva passageira no Rio Grande do Sul nesta terça-feira. Quem está chegando agora, tempo permanece nublado e instável. Temperatura 13 graus, centro Farroupilha. A previsão para hoje é tempo nublado para instável e não vai subir muito hoje a temperatura. A previsão para hoje máxima entre 15 e 17. Especialista tranquiliza sobre vacina da dengue e indica quais sintomas podem indicar efeito adverso grave. México promete abertura da Copa do Mundo de paz em meio a protestos. Inter terá camisa verde e amarela inspirada na seleção brasileira. Top 10 com notas do GP de Mônaco. Jornais em circulação. Já tem mais, 6h24.
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0: Senhoras e senhores, bom dia. 6:27, obituário, falecimentos, Grupo L Fórmulo, Memorial Crematório e Capela São José. Caxias do Sul faleceram. Jair Peixoto do Nascimento, 58 anos. José Domingos Borsato, 83. Leonardo Valério Domingues, 78. Paulo Edilon Padilha, 79. Sérgio Malheiros, 84 anos. Alcides Cosma, 75. Benício Raul Soares Rosseto, 75 anos. Joventina da Silva Amaral, 64. Renato Sartor, 85 anos de idade. Caxias do Sul. Bento Geraldo Valduino Acorce, 91 anos. Farroupilha Tereza Marafon Fachini. Não temos ainda informação ou homenagem. Idade 77, São Marcos, nenhum atendimento. Santa Maria, Maria Júlia Guimarães Piaggio, 88 anos. Eva Ferreira da Silva, 73. Nerido Santos, 96 anos. Osório, José Xavier Tarouco, 88 anos de idade. Grupo L Fórmulo, Memorial Crematório e Capela São José. 6:28, temperatura 12.
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0: Agora 6:29, aí por volta de 6:50 tem homenagem para os aniversariantes hoje. Pessoal, fica ligado, quem quiser gravar também as homenagens, 6:50 da manhã, por volta das 6:50, tem homenagem completa. Hoje também é dia de comemorar o aniversário da Nelly Maioli Mazzo, o esposo Rodolfo, a mãe Terezinha, os 9 irmãos, toda a família Maioli, toda a equipe da Arena Calçados, Nelly Maioli Mazzo, bom dia. Já já tem homenagem completa para os aniversariantes. 6:50 tem uma turma linda hoje, querida, aniversariando hoje. Falando em aniversário, sabe o que que é? 60 anos trabalhando, envolvido, né, em várias funções importantíssimas desde o começo, 60 anos de história numa empresa. Dr. Renato Belavier, ex-vereador e ex-vice-prefeito aqui de Farroupilha, empreendedor na liderança aí da direção também das lojas Colombo, 60 anos de Colombo, deixa marca na história do varejo gaúcho. Já teve matérias recentemente, uma entrevista com o doutor Renato, teve homenagem agora, o farroupilhense Renato Belavier completou dia 1º de junho 60 anos de atuação nas lojas Colombo, se consolidando aí uma trajetória que se confunde com a própria história da empresa. Ao longo de 6 décadas participou da estruturação administrativa, financeira, contábil, jurídica do grupo Lojas Colombo, acompanhando sua transformação de uma organização em crescimento para uma das maiores redes varejistas do Rio Grande do Sul e do Brasil. Natural de Nova Milano, Renato Belavier ingressou na empresa aos 19 anos de idade e comemorou agora 60 anos de Lojas Colombo. Doutor Renato Belavier.
6: Eu estou completando 60 anos de atividade ininterrupta no Grupo Colombo. Hoje, como consultor jurídico, e durante esse tempo todo, ingressei na empresa com 20 anos como auxiliar administrativo e tive uma ascensão dentro da empresa. Seu Colombo me oportunizou a ser gerente, diretor administrativo, diretor financeiro, diretor geral, até agora mais recentemente, então, como consultor do grupo. Então, eu fiz carreira dentro da empresa, acompanhei todo o crescimento. No início, nós tínhamos um centro administrativo em Farroupilha, muito pequeno, porque a empresa também tinha uma loja, a loja número 1, que é a nossa matriz, e escritórios em Caxias do Sul. Então, tenho o privilégio de ter acompanhado a abertura das, hoje, 345 lojas, e neste meio tempo outras tantas abriram e fecharam. Então, com a minha experiência, posso dizer que é um momento de muita satisfação ver o contínuo crescimento da nossa empresa através da presidência do seu neto, o Eduardo Colombo, que também foi treinado pelo seu Colombo, e trazendo de lá, desde os primórdios do início da atividade da empresa, a nossa filosofia, que é atender bem o cliente. Prova disto é que estamos oportunizando o farroupilhense a ter aqui mais uma loja na Rio Branco, belíssima loja, por sinal, com todo o conforto, para bem atender o nosso cliente, levando para ele os produtos de qualidade e com todo zelo e todo bom atendimento que sempre foi preconizado pelo seu fundador.
13: Seu Belavier, muitos foram os momentos ao lado, principalmente do seu Adelino Colombo. Algum desses momentos o senhor recorda hoje com gratidão, com carinho?
6: Olha, foram muitos momentos, sim. Imagina 60 anos. Quantos problemas surgiram? Não foram sempre flores. Tivemos aí uma economia instável no Brasil. E eu cito um determinado momento no Plano Cruzado, quando nós dormimos com 30% de inflação ao mês e acordamos com deflação, e sem saber o que fazer. Eu acho que foi o momento mais delicado que eu vi em Colombo. Não se tinha experiência, nem aqui, nem em outro lugar, o que fazer, porque determinado momento, quem devia muito, através da aplicação de uma tal de tablita, passava a dever menos. Quem tinha muito a receber, também aplicava a tablita. E nós éramos uma empresa que estava confortável economicamente, de um momento para outro, e aí houve um lapso financeiro. Mas, com habilidade, enfim, sempre acreditando, seu Colombo nunca deixou de acreditar que, através do trabalho, da seriedade e do bom relacionamento com a clientela, se superava todos os problemas. E assim foi. Outros tantos também, né? 60 anos, imagina quantos problemas houveram. Mas se superou e chegamos até aqui já com 65 anos de atividade.
13: 60 anos de empresa, o recado que o senhor dá principalmente aos mais jovens, aqueles que estão ingressando no mercado de trabalho?
6: Eu vejo até por exemplo da Colombo, né? A dificuldade de manter o pessoal. Hoje é muito difícil fazer carreira dentro da empresa. Porque qualquer oportunidade que ocorra, né? E não se diga que tenha ocorrido para mim também nesse tempo, aí você tem que optar, acreditar naquilo que você está fazendo, acreditar naquelas pessoas, e eu sempre trabalhei diretamente com o fundador, ou não. E essa carreira hoje, dentro da nossa empresa, nós temos funcionários de 40 anos também, né? Ainda continua, mas é muito mais difícil reter um funcionário por tanto tempo. Eu acho que sou a exceção para confirmar a regra, né? De todo esse tempo aí. Mas é uma questão de confiança, né? Eu fui assim, acreditava no negócio, acreditava que a empresa pudesse crescer e que seria oportunizado a mim o crescimento junto.
0: Renato Belaver, sabe o que é 60 anos numa empresa, 60 anos de Colombo, Lojas Colombo. Obrigado, Gabriel Marquito. Gabriel aniversariou ontem, jornalista Gabriel Marquito. Renato Belaver, 60 anos de Colombo, hoje como consultor jurídico. Renato, muita saúde. O resto o senhor sabe muito bem como encaminhar aí. Muita saúde, parabéns, Lojas Colombo, parabéns, Renato Belaver. 60 anos de história, Eduardo, homenagem bonita aqui. Por demais merecida. 60 anos de história de atuação numa empresa. Renato Belaver, espaçofm.com.br. 6:36, temperatura 13, bom dia.
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0: Hora 6:38. Gustavo, muito obrigado, Gustavo. Bom dia. Parabéns, entrevista ontem com o deputado Maurício Marcon. Baita deputado, também gostei. Matéria rendeu, pode concordar ou não, muitos assuntos importantes aí. Tá no canal do YouTube, tá no fim de expediente de ontem. Ciliane Ariotti, doutora Ciliane, muito obrigado. Ciliane, só me avisa o horário que vocês vêm aqui hoje, até para marcar com a redação, para a gente já fazer matéria, divulgar a ação bonita que o grupo de escoteiros Rotinol da Serra vai realizar. Aqui, Marta, obrigado, Marta, pelo carinho, também pela informação. Hoje tem Olimpíada de Matemática na rede municipal. Uma boa sorte para a moçada. Deixa eu agradecer também. Vamos chegando aqui nas ondas da Espaço FM. A turma Natália. Natália com a gente. Família Quizini, Ofélia Quizini, muito obrigado. Michele de Oliveira do Amaral Bordim. Família Amaral, família Bordinho, muito obrigado. Luciana, Rita Gobi nas ondas da Espaço FM. Muito obrigado. Aqui um recado para os pais. 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É uma mega estrutura para os teus filhos aí, agorizada para o contraturno, seis anos de idade até 14. De 6 anos aos 14. Analista de educação do SESI, Serviço Social da Indústria, professora Márcia Rombaldi, amplia a informação necessária. Tem dificuldade para o contraturno. Garotada estuda de manhã, deixar onde à tarde, ou vice-versa. Ainda sempre tem vaga SESI Farroupilha, contraturno. Repito, uma baita estrutura, uma equipe de profissionais de educação aí de primeira linha. Esse é o nosso SESI, contraturno. Atenção, pais. Faixa etária dos 6 anos aos 14.
16: Sim, nós temos o nosso contraturno aqui no SESI. Atendemos crianças dos 6 aos 14 anos no turno da manhã e da tarde. Temos ainda vaga em algumas turmas, tanto do turno da manhã quanto do turno da tarde. Para se matricular, então, basta preencher a ficha de interesse que está no site do sesrs.org.br. Educação, contraturno, Farroupilha, clica lá e preenche lá os dados da ficha de interesse. A ficha de interesse vai vir para nós e, se a gente tiver vaga, então a gente entra em contato com as famílias e daí passa todas as informações, como valores, se há vaga ou não para aquela faixa etária que os pais têm interesse, então, de colocar seus filhos.
3: Márcia, e as inscrições são somente para os filhos dos trabalhadores da indústria ou é para o público em geral?
16: Não, nós recebemos então crianças e adolescentes de todos os públicos. Qual que é o nosso diferencial, Miller? É que para os trabalhadores da indústria, então a gente tem um preço diferenciado, um preço menor. Aí para a comunidade, então, ele é um pouco diferente. E outra novidade que nós temos, então, a partir deste ano, aqui o ano passado também, é que os pais vão poder matricular os seus filhos por dia de semana. Então, para as crianças, adolescentes que têm outras atividades extracurriculares durante a semana, o pai pode vir matricular ele em 2 dias, 3 dias, 1 dia, 4 dias ou 5 dias. O pai vai escolher de acordo com a necessidade da família e da criança, né? Então, por isso, os preços vão ser diferenciados também de acordo com o número de dias que o pai escolhe ou opta por matricular seu filho. Nós funcionamos no turno manhã e tarde, de manhã das 7 ao meio-dia e de tarde das 13 às 18 horas.
3: Ainda existem algumas vagas?
16: Sim, temos vagas em algumas faixas etárias, então podem também nos chamar no nosso WhatsApp aqui da educação, que é 992642689. Nos chama lá que a gente passa todas as informações e o link também para fazer a inscrição lá no site.
0: Márcia, tem mais assuntos aí do contraturno, a gente vai pro EJA, mas só para destacar, esse horário é excelente, os pais que estão chegando, quem tá nos ouvindo aí, tem dificuldade, precisa 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Farroupilha, na Papa João 23, em frente ao grupo Big Fair. 6:43, tempo nublado, temperatura 13, quarta da carne para amanhã. 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Márcia Rombaldi, por favor, informações, vagas para o EJA, ensino de jovens e adultos, também temos vaga. Márcia, por favor.
16: Então, nós estamos com as matrículas da nossa EJA do SESI abertas, então, para todos os públicos, tá? Tanto do ensino fundamental como do ensino médio. Então, a exemplo do que foi o semestre passado, né? As nossas matrículas, elas são totalmente gratuitas, não tem mensalidade e nem taxa de matrícula. Então, é só ter vontade de estudar e entrar em contato aqui conosco no SESI para efetivar a sua matrícula.
3: E as inscrições vão até quando?
16: As inscrições, a gente está solicitando que o pessoal venha preferencialmente até o dia 30 de junho para a gente poder garantir esse formato da nossa metodologia que estamos tendo agora, ou seja, é 20% presencial, o aluno vem para a aula somente uma vez por semana e o restante então ele faz na sua casa ou no telefone, no celular, conforme for a organização do tempo dele.
3: E a documentação necessária tanto para o EJA fundamental quanto para o médio?
16: Então, para o EJA do ensino fundamental, não tem necessidade de apresentação do histórico escolar. Então, é necessário somente a carteira de trabalho, um comprovante de endereço e a identidade CPF. Se tem histórico escolar, pode trazer. Se não tem, então não tem essa necessidade. A gente aplica uma testagem e a gente faz uma reclassificação no aluno. Para o ensino médio, então, é necessária a comprovação da escolaridade através do seu histórico escolar. E a mesma documentação, um comprovante de endereço, a carteira de trabalho e a identidade do CPF. Mesmo que a pessoa não esteja trabalhando, é interessante trazer a carteira de trabalho, tá? Então, não é necessário que a pessoa tenha vínculo com alguma indústria ou com comércio. Mesmo as pessoas, os desempregados, eles podem vir e fazer a sua matrícula e eles vão estudar dentro da nossa gratuidade.
3: E em relação à idade desses alunos?
16: Então, nós temos uma idade mínima, Miller, que é 18 anos. Então, a partir dos 18 anos, então a gente pode estar fazendo a matrícula das pessoas, dos alunos que estão interessados aí em concluir seus estudos.
3: E os interessados em realizar o EJA, tanto do ensino fundamental quanto do ensino médio, como é que eles procedem na matrícula?
16: Miller, eu vou deixar o nosso telefone, então, aqui da nossa unidade, agora o preferencialmente da educação, então, tá, o nosso celular corporativo, é o 54-9926-42689. Pode entrar em contato no WhatsApp ali que a gente passa todos os documentos. Tem um link também que pode favorecer, que pode entrar lá no SESRS e fazer a inscrição lá. Mas se não chama no WhatsApp, ele já passa toda a documentação, agenda, um horário para eles virem aqui na unidade com tranquilidade para fazer a sua matrícula.
3: E o início e o término das aulas da EJA para este segundo semestre?
16: Então, as aulas vão iniciar dia 27 de julho e vão ser concluídas lá no finalzinho de outubro, para depois ter as provas, as avaliações em novembro. Importante também, Miller, ressaltar que a cada ano do ensino tradicional corresponde um semestre da EJA. Então, para o aluno que no ensino tradicional leva 3 anos para fazer o ensino médio, aqui conosco ele levaria 1 ano e meio. Se ele tem só o 3º ano para concluir, ele vai concluir em um semestre somente, tá? Então, acho que é importante a gente ressaltar essa especificidade nossa.
3: Vamos reforçar, então, o telefone para o contato, o WhatsApp para as inscrições.
16: Então, é 54-99264-2689.
0: Muito obrigado, Márcia. Qualquer novidade, toda a equipe SESI aqui de Farroupilha, parabéns. 6h49. Para quem pega na corrida, tem vaga para o EJA. um presentão aí, EJA, ensino de jovens e adultos, e também tem vaga pro contraturno, faixa etária contraturno dos 6 anos até os 14. SESI Farroupilha 9-9264-2689. 9-9264-2689. Em seguida, a gente tem homenagem para os aniversariantes, homenagem Rádio Espaço e Que Delis, 6:49. A agenda tá movimentada sempre, que bom, envia tua homenagem pelo WhatsApp 99611-1971. 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Quem está pelo trânsito de Farroupilha e região, manda informação para cá também, tudo tranquilo. Tiver alguma informação, utilidade pública, tiver fotos, imagens, manda espaçofm.com.br. Deixa eu liberar mais notícias. O WhatsApp é 99611-1971. 6:50, repito, 6:50. Jornais chegando. Vídeo: incêndio atinge supermercado e causa nuvem de fumaça em Gravataí. Fogo se espalhou rapidamente pelo estabelecimento. O Corpo de Bombeiros controlou as chamas e a causa será investigada. Bairro São Judas Tadeu, em Gravataí. Alô, Gravataí. Falsos corretores de imóveis aplicam golpes na venda de imóveis. Aqui pelo Rio Grande afora, Neymar ganha versão gigante de 850 metros quadrados no asfalto e vira atração em rua no Rio Grande do Sul. Me passa o endereço aqui. Quem passa pela rua João Pessoa, em Novo Hamburgo, na região metropolitana, encontra um Neymar gigante pintado no asfalto, que passou a ocupar o chão e a atenção de quem passa por ali. O painel com 850 metros quadrados foi criado por 6 artistas: Rafael Jung, Nosk, quem mais? Chimia, Joca e Jefferson, durante um evento realizado no último fim de semana. A proposta foi levar para o espaço público referências visuais associadas à energia da Copa do Mundo. Flávio Bolsonaro deve explicar elo com Vorcaro aos seus eleitores, diz Caiado. Árbitro brasileiro é escolhido para apitar jogo de abertura da Copa. Wilton Pereira Sampaio vai apitar a partida entre a seleção do México e da África do Sul no estádio Azteca. Mais manchetes. Alcolumbre, presidente do Senado, pode definir cronograma e relator da PEC da 6x1 nessa terça-feira. Governo interrompe a aplicação da vacina contra a dengue do Butantan. Jornais chegando, destaque 6:53.
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0: 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Casa cheia, não tem mais ingressos. 6:54.
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3: Senhoras e senhores, bom dia. 6h56, hora de dizer feliz aniversário, Rádio Espaço. Feliz aniversário, que delícia. Está clareando, tempo nublado, temperatura 13 graus, não esquenta muito hoje. Segundo meteorologia, entre 15 e 17 para Serra Gaúcha. Já já tem Sintra, Faro Informativo Semanal do Sindicato dos Trabalhadores Agricultores Familiares de Farroupilha. 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Equipe Confortec, bom dia. 6h57, Felipe Gustavo Rodrigues Branco, César Adriano Kunzler, Adilson Bones, Adriano Marques, homenagem troféu, Trombini Farroupilha Esporte e Lazer, Gabriel Savariz de Quadros, Sônia Mara de Oliveira, homenagem Grupo Big Fair, Geisa Nunes, homenagem Maleria Anselme, Jennifer de Camargo Chagas, Luiz Sérgio Prates, Morgana Gardini, homenagem Objetiva Contabilidade, Vitor Chies Gaspareto, homenagem Máquina Sazi, Aneli Maioli Mazo, já tem homenagem aqui no Whats em seguida. Aneli, parabéns. Fabiane de César, homenagem do esposo Rony, a mãe Diva, irmã Ivonete, cunhado Alexandre, sobrinhos Arthur e Lucas e toda a equipe Farroupilha Runners, Marco Antônio dos Santos, homenagem do Motoclube Rota 470. Alô, Marco, Terezinha Maria Wengs, homenagem da Associação dos Jogadores de Câmbio Longivita, Maria Luísa Heitek da Silva, homenagem dos pais Jean e Simone, irmãos Luiz Otávio e João Vicente, todos integrantes da Alcateia, Amigos da Natureza, Grupo Escoteiro Rocinol da Serra, Ana Paula dos Santos Matos, homenagem do esposo Tiago, irmãos Ivonete, Adriana e Cristiano, sobrinhos Helena, Rafael e Manu, cunhados Júlio e Rodrigo, Célia dos Santos Silva, homenagem do esposo Darcy, filhos Luiz Fernando, Silvana, Sinari, Franciele, Nora Ivanete, os genros Fernando e Arlindo, Darcy Guilherme e Maria Madalena Lázari, aniversário de casamento, os filhos Denise e César, neto Vicente, o genro Marcelo, a Nora Morgana, hoje Doroteia Inkmaier, homenagem do filho querido José Henrique, Doroteia Carona Rádio Espaço e que delícia, feliz aniversário Fabiana Crespi, homenagem do esposo Wagner, filho Caio, os pais Carlos e Nilza, os irmãos Tainã e Vinícius, Felipe Debona, homenagem da esposa Miriam, da filha Júlia, Francisco Barbosa, homenagem da esposa Jussara, o filho Francis, a nora Karine, Carona Rádio Espaço e que delícia, Gabriel Antônio Rombaldi, homenagem da esposa Patrícia, aqui homenagem dos pais Sérgio e Miriam, irmãos Ismael e Samuel, afiliado Miguel, Inês Radaeli, os filhos Raquel e Márcio, o genro Júnior, as netas Maria Eduarda, Helena e Sofia, hoje a Jaqueline e o José Alcides Kiele, aniversário de casamento, filho Luan, a Nora e Luísa, familiares e amigos, José Alcides Kiele, Jaqueline, parabéns, Larissa Panizzi, os pais Alexandre e Marcos, os irmãos Davi, Arthur e Daphne, os dindos Adriana e Valdemar, Liliana Vieira de Farias, homenagem da mãe Maria Amélia, o filho Carlos Eduardo, o irmão Rudirley, cunhada Sabrina e a sobrinha Gabriela, Lucas Esgaraboto Branco, homenagem dos pais Claudicir e Marisete e de todos os familiares e amigos. Agenda de hoje, espaço e que delícia, Lúcia Robete Babinski, homenagem do Janir e da Luciane, Luiz Carlos Lorandi, a esposa Marta, os filhos Luiz Felipe e Marcela, Marina Schultz, feliz aniversário, os pais Nestor e Jane, a filha Júlia, os irmãos Jéssica e Tite, a avó Maria Isabel, da Edla e o Birajara, Marina, feliz aniversário, eu tenho homenagem especial pro Miguel Tassotti Gaviraghi, em seguida tem homenagem bonita para gravar, Oscar Luiz Werner, homenagem da esposa Vera, os filhos Maurício e Márcia, a nora Fernanda, o genro Fabiano, os netos Henrique, Manuela e Joaquim, tem um segundo tempo em seguida, 7:02.
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Nuvens carregadas, temperatura 13. Tem mais aniversariantes queridíssimos aqui. O Pedro Pascoal Brambila. Pedro, homenagem dos pais Fernando e Márcia, o irmão Tiago, avós Lorena e Irene, os dindos Esther e Cássio, sobrinha Cecília Carona, Rádio Espaço e Kidelis, família Pascoal, família Brambila. Obrigado sempre, carinho de sempre. Fernando, Márcia, parabéns, família linda, querida. Pedro, Carona, turma toda, Vinícius, a turma, Rose da Rosa, homenagem do esposo Valdir, filha Cassi, enteada Patrícia, genros Carlos e Emerson, netos Manuela e Valentim, Silva Maria Gasperin Somacal, Silvia, o esposo Vanderlei, os irmãos Marcos e Alberto, a mãe Maria Luísa, Silvia, parabéns, Terezinha Filippini, homenagem da filha Eliane, a neta Letícia e também do Ulisses, Terezinha, parabéns, Wesley Duarte Kikuchi, homenagem da mãe Luzia, padrasto Darcy, os irmãos William, Wilson, Veridiane, Wellington e Willy, cunhados Catiúcia, Júlia.

0: Parabéns e parabéns por essa família linda aí. Felicidades, Gado Espaço, e que delícia. Tem aqui Felipe de Bona, feliz aniversário, com as bênçãos de Deus na sua vida. Abraço da filha Júlia, a esposa Miriam de Bona. Felipe de Bona, feliz aniversário, Rádio Espaço, e que delícia. Hoje é dia de comemorar o aniversário da Nelly Maioli Mazo, marido Rodolfo, a mãe Terezinha, os 9 irmãos queridos, toda a família Maioli, toda a equipe da Arena Calçados. Nelly, obrigado por estar sempre presente em nossas vidas e que Deus lhe dê muita saúde e felicidade sempre. Equipe Arena Calçados, família Maioli, Nelly Maioli Mazo. Alô, Rodolfo, parabéns para Nelly Maioli Mazo. A agenda de hoje tem aquela homenagem completa às 11 e às 5 da tarde. Tem uma homenagem linda aqui que diz assim: gostaríamos de homenagear meu filho Miguel Tassotti Gaviraghi, que hoje completa 12 anos de vida. Meu amado Miguel, cujo nome significa quem é como Deus, um nome que nos lembra a grandeza do amor e da proteção do Senhor. Meu primogênito, aquele que me ensinou o verdadeiro significado do amor de mãe, um dos maiores presentes que Deus me deu. Que o Senhor continue guiando os seus passos, fortalecendo sua fé e realizando lindos sonhos em sua vida. Lembre-se sempre, seja forte e corajoso. Seja forte e corajoso. Não tenha medo, pois o Senhor, seu Deus, estará com você por onde você andar. Tenho muito orgulho de você, do menino forte, inteligente, generoso e cheio de luz. E agradeço a Deus por cada momento ao seu lado. Parabéns, meu filho, que Deus abençoe hoje e sempre. Nunca te esqueço o quanto é amado. Nunca se esqueça o quanto é amado e especial para nossa família. Nunca te esqueça o quanto é amado e especial para nossa família. Com todo o amor da mamãe Vanessa, do papai Maciel, da mana Maria Clara e de todos os seus familiares. Miguel, feliz aniversário. Miguel Tassotti Gaviraghi, 12 anos hoje. Vanessa, muito obrigado, bom dia. Eu sei que vocês gravaram a mensagem e viu, Miguel, aqui de uns 15, 20, 30 anos, tu vai ouvir a sua mensagem para não te esquecer. Nunca te esqueço o quanto é amado e especial para nossa família. Tenho muito orgulho de você, do menino forte, inteligente, generoso, cheio de luz. Seja forte e corajoso. Não tenha medo, pois o Senhor, seu Deus, está com você por onde você andar. Miguel, feliz aniversário para a família toda, parabéns. Aqui, Rádio Espaço, que delícia, comunicando. Próxima homenagem às 11 e também às 5 da tarde. 7:08. 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Segue o panorama, show da informação, informativo Sintrafar. Tempo nublado, temperatura 13 graus, 7:08.
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2: Bom dia, ouvintes da Rádio Espaço FM. O programa de hoje do Sintrafar é apresentado por Suzana Bertol e Adriano Calegari.
3: Acompanhe agora os destaques da semana.
2: Agricultura familiar leva qualidade à Expobente Fenavinho 2026.
4: A agricultura familiar gaúcha está em destaque na 34ª Expo Bento e na 21ª Fena Vinho, que vai até o próximo dia 14 em Bento Gonçalves. O tradicional pavilhão da agricultura familiar reunirá 69 expositores, distribuídos em 64 estantes, representando 34 municípios do Rio Grande do Sul.
2: O espaço será uma grande vitrine para a produção das agroindústrias familiares, oferecendo aos visitantes uma ampla variedade de produtos, como queijos, embutidos, embutidos, panificados, geleias, mel, sucos, vinhos, cachaças, conservas e artesanato, evidenciando a qualidade, a diversidade e a tradição da agricultura familiar gaúcha.
4: As agroindústrias de Farroupilha estarão presentes nesse importante evento regional e nacional. A participação delas fortalece a economia das famílias e leva o nome

0: de Farroupilha internacionalmente.
1: Dia do Vinho, no Rio Grande do Sul, em 7 de junho, celebra bom momento do setor. No último domingo, foi celebrado o Dia Estadual do Vinho, dedicado a reforçar a importância de uma das cadeias produtivas mais tradicionais e estratégicas do Rio Grande do Sul. Líder nacional na produção de uvas, vinhos e espumantes, o estado reúne milhares de famílias rurais, movimenta bilhões de reais na economia e recebe investimentos públicos voltados à qualificação e a expansão da atividade.
0: Hoje são cerca de 15 mil famílias que cultivam videiras em aproximadamente 48 mil hectares no nosso estado. A atividade tem forte presença na agricultura familiar, 90% da produção, especialmente na Serra Gaúcha, e desempenha papel relevante na geração de renda, empregos, turismo e valorização da identidade regional.
1: De acordo com dados do Instituto Brasileiro de Geografia e Estatística, o IBGE, a safra gaúcha de uva alcançou 957 mil toneladas em 2025, soma da uva para a indústria e para consumo in natura. O valor bruto da produção atingiu 2,29 bilhões, configurando uma das melhores safras da última década na região sul.
0: Aproximadamente 92% dessas uvas colhidas são utilizadas na elaboração de vinhos, espumantes, sucos e derivados, enquanto o restante segue para consumo in natura. Os municípios de Flores da Cunha, Bento Gonçalves e Farroupilha figuram entre os principais polos produtivos voltados à industrialização.
1: De outro lado, os sindicatos da região ligados à Comissão Interestadual da Uva estão preocupados com a demora no pagamento da safra aos produtores. Alguns ainda não receberam a safra de 2025. Além disso, há evidências de que os viticultores não receberão o preço mínimo estipulado pelo Ministério da Agricultura para a safra 25-26. E além disso, os custos de produção não param de crescer. Isso tira o sono dos viticultores.
0: Lembramos aos ouvintes que o expediente do sindicato acontece pela manhã das 7h30 às 11h30 e à tarde das 13h às 17h30 de segunda a sexta. O sindicato está com livre admissão de associados, podendo atender quem não é agricultor. Entre em contato pelo telefone 3261-1370 ou por mensagem de texto 999-23-8155.
1: O sindicato continua oferecendo convênios com médicos das mais diversas especialidades, dentistas, quiropraxistas, terapeutas que usam técnicas alternativas, massoterapeutas e outros profissionais da saúde que atendem em seus consultórios.
0: O sindicato ainda tem convênios com planos de saúde Unimed e Círculo, planos de telefonia da Vivo e da TIM, agrônomo que presta serviços de licenciamento ambiental para todas as finalidades, projetos de investimento na compra de máquinas e de custeio com Proagro. No sindicato também são feitos todos os cadastros como o CAR, o INCRA, o ITERE, cadastro de silvicultor, cadastro vitivinícola e outros contratos.
1: Muitos desses serviços são prestados a todos os agricultores e proprietários rurais. Para ver o catálogo completo dos serviços e convênios do Sintrafar, acesse o nosso WhatsApp.
0: Agora o Sintrafar está dando um benefício exclusivo para todos os associados em dias com as mensalidades. O auxílio funeral de R$5.000, com ajuda de custo de R$1.300 para a família. E mais um seguro de vida que será usufruído em caso de morte acidental no valor de R$10.000.
1: Reforçamos o aviso de que o prazo para fazer o cadastro vitícola 2026 encerra em 31 de julho.
0: Assembleia Geral Ordinária de Prestação de Contas acontecerá no próximo dia 25 de junho, a partir das 18h30, no Salão dos Luteranos. Após haverá palestra sobre declínio e morte de Pareiras e, em seguida, jantar festivo. Reserve sua presença pelos telefones ou no sindicato. 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
1: Sintrafar, unindo agricultores, desenvolvendo agricultura. Uma boa semana a todos.
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9: Senhoras e senhores, de volta ao Panorama Show da Informação. Não perca tempo. 7:18, tempo nublado, clareou, muitas nuvens, temperatura tá variando entre 11 e 13. 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Ferragem De Biase. frase abrindo o portal de notícias, tá no site, tá no aplicativo, tá no Instagram, tá no Facebook. Vereador propõe criação de sessões populares para ampliar participação na Câmara. É Roque Cervenini. Motorista fica gravemente ferido após tombamento de caminhão na BR-116 em Caxias. Técnico Márcio Eber troca o Brasil de Farroupilha pelo Esportivo de Bento. Homem é preso após polícia encontrar alimentos impróprios para consumo em Carlos Barbosa. Renato Belaver chega a 60 anos de Colombo e deixa marca na história do varejo gaúcho. Entrevista aqui com o Gabriel Marquito fez é para guardar isso aqui, é um documento. Renato, parabéns, 60 anos. Doutor Renato Belaver, Lojas Colombo, mulher morre atropelada na 122, São Sebastião do Caí. Mulher é presa por participar de extorsão contra moradores de Nova Bassano. Piloto fica ferido em queda de aeronave no Vale do Caí. Polícia investiga tentativas de roubo em ciclovia de Carlos Barbosa. Idosa entrou em luta corporal com assaltante. Operação apreende mais de 100 toneladas de pesca ilegal no litoral gaúcho. Polícia Rodoviária Federal apreende carga de bebidas estrangeiras avaliada em quase R$300 mil em Eldorado do Sul. Pré-candidato ao governo, Gabriel Souza, atual vice, ontem foi o palestrante da Sixte Caxias, vai estar com a gente já já o Gabriel. Atenção estadual Farroupilha, Gabriel Souza está anunciando a estação de energia que é cobrada há mais de 3, 4 anos aí no estadual Farroupilha. Diz que a RGE liberou o projeto. Saber já já, matéria do Luiz Carlos Miller. Casa Cheia, peça teatral do Sicredi, alerta a comunidade sobre golpes e fraudes digitais. Manifestação pedirá retirada do pedágio Free Flow na 122 em Antônio Prado. Sesc lotado. A gente tá com o recado aqui do espetáculo hoje do SESI com a Evangélica. O detalhe, casa lotada, não tem mais ingressos. Nova praça do bairro industrial foi entregue ontem, prefeito Jonas entregou à comunidade, teve matéria completa hoje de manhã, tá bonita a praça e tá bonita, importante salientar, gente, tem que ser direto, não sei se já colocaram, tem que colocar o crédito na matéria aí, Miller, tem que colocar o crédito. O deputado Bongas do PT foi quem liberou 175 mil emenda parlamentar, verba para parlamentar, contrapartida do município. A praça tá linda, tem que ser utilizada aí. Se deixar no abandono, tá linda. A academia, o ar livre, tá tudo muito bonito e vamos utilizar. Suspeito de cometer furtos na Expo Bento é preso pela Brigada Militar. 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
3: Agora 7:25, bom dia. Vai estar no portal, já está no portal, só o pessoal dá uma procurada aí, quem tá pedindo mais detalhes do contraturno do SESI Farroupilha. Tem vagas ainda, tá, gente? O quanto antes. A faixa etária dos 6 anos aos 14. A estrutura que o SESI tem, gente, não é brincadeira, é gigante e vai facilitar a tua vida. Gurizadinha que de repente tem vaga tarde ou vaga amanhã, informações 992-64-2689. 992-64-2689. É o mesmo telefone também, o mesmo WhatsApp, para quem quiser informações sobre o EJA. EJA, Educação de Jovens e Adultos, e o contraturno. O contraturno para gurizadinha dos 6 anos até os 14. Isso é SESI Farroupilha. 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Bom dia. 7:26, tempo nublado, muitas nuvens. 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A gente tem uma informação aqui, vai para a região inteira. Amanhã, dia 10, deixa eu passar aqui o serviço. Amanhã, dia 10, tem manifestação que vai pedir a retirada do pedágio Free Flow na 122 em Antônio Prado. Uma manifestação contra o pedágio Free Flow instalado em Antônio Prado, na 122, quilômetro 108, está prevista para amanhã, quarta-feira, à 1 da tarde, na localidade de Passo do Zeferino. O ato é organizado por moradores e lideranças da região que questionam a legalidade da localização da estrutura. Segundo uma das organizadoras, professora Márcia Roar da Cruz, há suspeitas de que a instalação do pedágio não esteja de acordo com o contrato de concessão firmado entre o Estado e a concessionária. Professora Márcia alega que alterações em trechos e quilometragens da rodovia teriam sido utilizadas para justificar a atual posição do equipamento. A Márcia nos enviou recado há pouco, amanhã a manifestação em Antônio Prado. Até agora, como de costume, o governo do estado não se manifestou, não deu nenhum retorno para nós. Então iremos lá com as nossas chaves para retirar aquele pedágio. Esperamos que algum dos nossos representantes da Assembleia estejam conosco, embora até agora nenhum se manifestou também. De qualquer forma, os prejudicados, estaremos lá. De qualquer forma, nós, os prejudicados, estaremos lá. A manifestação marcada está aqui no portal espaçofm.com.br. Amanhã, quarta-feira, a partir das 13 horas. O Ancélio Brustolin, um dos fundadores do PT aqui no estado, liderança do PT, está de volta com força no PT de Farroupilha, fala sobre os pedágios. Inclusive, ontem, CPI dos pedágios, governador Eduardo Leite reafirmou continuidade da concessão dos blocos 1 e 2. Ancélio.
4: É um absurdo o pedágio no Rio Grande do Sul, da forma como está sendo implementado, é um assalto ao bolso do cidadão com uma reciprocidade de serviços muito baixa, né? Eu acho que pedágio não é só fazer maquiagem, não é só limpar canteiro, não é só limpar bueiro, não é só limpar a grama. Tá tudo muito bonito, muito interessante, mas os serviços continuam muito ruins. Não vejo a aplicação imediata dos planos que inicialmente estavam previstos, e mais do que isso, nós sabemos que resgatar a EGR é fundamental. A empresa Gaúcha de Rodovias era um serviço muito mais qualificado, por um preço muito menor, e que poderia, aos custos do que é aplicado hoje, de taxas ao cidadão, produzir muito mais obras em todo o estado.
3: Ancélio Brustolin, resgatar, Ancélio, a EGR. Márcia, se tiver um tempinho hoje no fim do expediente, eu encaixo aqui, tem tempo, eu tô cheio hoje, tem muita matéria boa, mas dá pra gente encaixar pela prioridade aí. Márcia, me confirma a tua presença ou de mais alguém da organização, Márcia, fica à vontade aí, 6:15, se puder aqui no estúdio, melhor ainda, que fica tudo mais fácil e a gente coloca a conversa em dia. Me confirma, Márcia, muito obrigado. Só um comentário teu também, Márcia, quando puder aí, resgate da EGR, podemos conversar também a ideia aí do Ancélio. Márcia, só me confirma o horário para ti, pode ser na arrancada 6:15 ou 6 da tarde, pra gente já tocar direto. Só me confirma, Márcia, quem vence, a Márcia com mais alguém, só pra gente se organizar também. O assunto é necessário, a manifestação, gente, contra o pedágio aí, a retirada, a manifestação contra o pedágio Free Flow em Antônio Prado, amanhã 1 da tarde, 7:32. Hoje, terça-feira, Câmara Municipal, vereadores debatem a conscientização sobre a síndrome de Down através de um dia municipal sobre o tema. A sessão tem início às 18 horas, podendo ser acompanhada pelo canal da Câmara no YouTube. Após, vereadores vão debater a importância da participação de entidades na sessão para tratar de temas como reciclagem e plano municipal de saneamento. Câmara de Vereadores, hoje, 18 horas, sessão ordem do dia, Câmara Municipal. 7:33, Ferragem Farroupilha, assistência técnica autorizada Lorenzetti e Zagonel, com grandes variedades em chuveiros e torneiras elétricas, sempre com os melhores preços. 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Isso é Arena Calçados. 7h34. O Anselio Brussolin foi vereador de Farroupilha, liderança, um dos fundadores do PT no estado e no país também. O Anselio tem um assunto que ele diz que o prefeito Jonas pode se consagrar se ele municipalizar a água aqui em Farroupilha.
5: Eu vou repetir uma frase que eu tenho dito frequentemente no microfone da Rádio Espaço. O prefeito vai se consagrar, vai passar para a história. Ele vai passar consagrado se municipalizar a água. E vai passar para a história se entregar para a EGEA o serviço da concessão de água em Farroupilha. Ele vai passar para a história. A criação de uma empresa municipal que cuide desse tema é mais importante, no meu entendimento, e olha que não é pouco, hein? É mais importante do que a criação do Distrito Industrial pelo ex-prefeito Avelino Majoli. Esse serviço é um serviço milionário para o município, que pode implementar todos os serviços da área, desde o saneamento, esgotamento, qualidade da água, a garantia de uma água potável, limpa, saudável para o cidadão de Farroupilha. Então, repito, o prefeito municipal, se pôr para a licitação, tá, que é a possibilidade, entre aspas, de um trabalho limpo, de um trabalho lícito, mas na verdade quem vai ganhar isso vai ser a EGEA. E aí, meu amigo, a EGEA, que vai ganhar a licitação, vai prestar esse serviço que a gente está vendo aí. Aliás, já tem delação de dentro da própria EGEA da corrupção estabelecida pela empresa na compra dos serviços Brasil afora. Isso é delação de executivo da própria EGEA. Então, se o município de Farroupilha, porventura, trilhar esse caminho, de fato, vai passar para a história. O prefeito pode se consagrar como um dos mais brilhantes da história do município, ou pode passar o resto da vida respondendo pela entrega da água de Farroupilha para a EGEA.
6: E não existe uma fiscalização por parte da AGERX, que é responsável, é reguladora do serviço?
5: Existe, só que a gente tem visto que a fiscalização não é suficiente. Se o município pode ter ao seu dispor a fiscalização do município e da população, por que que vai esperar pela AGERX? Por que que a AGERX até agora não atuou? Não vem aqui e resolve o problema, como não resolve no resto do estado e como não tem outras entidades a nível nacional que têm resolvido o problema da EGEA. Cada vez mais a empresa se consolida, cada vez mais a empresa se constitui e cada vez mais o serviço piora. A qualidade da água no município é uma vergonha, a taxa d'água é uma vergonha, o serviço é prestado de forma irregular e, portanto, eu acho que a grande medida que a Prefeitura de Farroupilha pode adotar e que está no seu controle, está à sua disposição, é a municipalização do serviço de água e de esgotamento de Farroupilha. Repito, é uma mina de ouro o município ter esse controle e poder proceder todo o trabalho de qualidade, de fiscalização e de controle de expansão do saneamento, que está a zero na cidade.
3: Obrigado, Anselmo Brussolin. 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Hora 7:39. 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Vamos aproveitar 7:40. 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Estamos com 12 graus. De fechar a rodada falando sobre água, municipalização da água. Juliano Bongarten, do PSB, ouviu recentemente entrevista aqui na Rádio Passo do pastor Davi, presidente da Câmara. E o Juliano salienta que esse assunto, água, as prioridades, enfim, os assuntos, são assuntos de todos os vereadores, não apenas de um ou de um grupo. São de todos.
7: Exatamente, né? A água não tem dono, né? Não, por isso que todo mundo pode falar. E por isso que nós estamos tratando esse tema como prioridade, principalmente desde do ano passado, quando começou esta legislatura. Por esse motivo dela não ter dono, e cada vereador tem autonomia para tratar sobre o assunto que quiser. Não existe uma regra, não existe uma lei. Então, nós seguiremos tratando o tema da água, porque ele é um tema de cidade, ele é um tema de Câmara de Vereadores e qualquer vereador que quiser trabalhar.
8: E até onde já se avançou nesse tema da água, vereador?
7: Na verdade, inúmeras questões que a gente ponderou. Criamos uma frente parlamentar de defesa da água, apresentamos projetos, buscamos informações. Estamos agora em fase de organizar a data para ter uma audiência regional da Assembleia Legislativa, na qual foi uma articulação da nossa frente parlamentar, que vai ser aqui, que é a Assembleia Legislativa criou uma comissão especial para tratar sobre os abusos, sobre os problemas do serviço da IGEA Corsã, e é a pauta recorrente, é a pauta do momento. Feriado, várias pessoas nos chamaram, é sábado, é domingo, é segunda, é constantes faltas de água, é água suja, são inúmeros os problemas e a gente vai seguir trabalhando dentro do que a gente pode. Estamos aguardando uma agenda com o promotor também, faz dias já que a gente está na guarda dessa agenda e não temos o retorno. A informação última que tivemos, que ele estava de férias, assim que ele retornasse ele nos contataria. Até agora não recebemos o contato, mas a gente vai seguir trabalhando, porque é a pauta número um da cidade. cidade, Farroupilha. São 15 os vereadores que representam a cidade, não é um, dois, são todos. Claro que cada vereador vai abordar as pautas que ele achar necessário e da forma que ele achar que tem que conduzir. E tá tudo certo. Não preciso eu dizer quem deve ou como deve fazer. A minha linha tem sido essa: atender a comunidade, encaminhar. Muitas vezes nós temos sido incisivo nas cobranças, cobranças fortes, cobranças duras, mas necessárias. Porque as pessoas não aguentam mais. Porque falta água, falta. A fatura não falta. Essa está sempre em dia. Tem pessoas que também têm nos reclamado que não têm acesso ao aplicativo. Inclusive, eu já ouvi diversas manifestações nos microfones da Rádio Espaço das pessoas que reclamam que uma vez recebia a fatura em casa. Hoje tem isso. Então tem que baixar o aplicativo, tem que correr até o escritório. Então a gente vai seguir firme e forte trabalhando, porque é a pauta número um da cidade e com certeza número um do Juliano Baumgarten aqui na Câmara de Vereadores.
3: Obrigado, Juliano. 7:43, municipalização da água. 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Deixa eu mandar um bom dia muito especial, família Gasparim, família De Césaro. O Francisco Gasparim de Césaro está indo de sargento para ser suboficial da Marinha do Brasil. Ele hoje está sediado em Rio Grande. Um farroupilhense brilhando, um histórico desde muito jovem na Marinha Brasileira. Francisco Gasparim de Césaro, suboficial da Marinha do Brasil. Aqui, Moza, Joca, família querida aí, parabéns. E para a família toda, Francisco Gasparim de César. Joca, quando tiver o Francisco por aqui, pede pra gente bater um papo no estúdio aqui para colocar em dia, só pra gente também se orgulhar aí de farroupilhenses brilhando aí Brasil afora. Gente, deixa eu liberar aqui o pessoal. Obrigado, Matheus Paim, nosso secretário de Obras e Trânsito, já deu retorno aqui. Dá um recado pro ouvinte, o Vande. Vander, muito obrigado. O Vande mandou vídeo para cá, ele fez agora, no final da madrugada, começo da manhã, Avenida Santa Rita. Estão fazendo uma obra e fecharam a calçada. Só o pessoal da obra, eu sei que é uma obra necessária, mas vocês fecharam a calçada e o pessoal, é um dos locais mais movimentados de Farroupilha, o pessoal literalmente tem que ir para a rua. E a Avenida Santa Rita, aquele baita movimento, é quase no trevo aí, né, na primeira parada de quem desce a avenida em direção a 453. O Matheus já falou que vai ver a fiscalização. Vander, nos mantém informado. Repito, pessoal da obra aí, dá um jeitinho, pegar um meio termo aí para ninguém sair prejudicado. Boas obras, bom trabalho, são obras necessárias. A informação que eu tenho é mais uma farmácia São João que vai se instalar aí. Certamente o proprietário está construindo o prédio e quem vai estar aí vai ser a farmácia, mais uma farmácia São João aqui em Farroupilha, aí na região da Avenida Santa Rita, quase com a rodovia. Outra informação também que eu tenho é que vai ter mais uma São João, serão duas aí que estão em construção, uma construção aí no Lago Carlos Fetter. Atrás aí da Câmara, essa região tem construção, vai ser mais uma São João. Mais duas São João em Farroupilha. Lá no Lago Carlos Fetter, um ponto de referência. E no final aí, o começo para alguns, para quem desce a final aí na Avenida Santa Rita, 7:47.
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3: Gente, como é bom o pessoal informar aí já direto. Adalberto Fagherassi, Beto, um abraço, Beto, saúde, parabéns aí. O Adalberto Fagherassi nos passa informação que essa região onde tem, onde o Vande mandou para cá vídeo, é que botaram um tapume interrompendo a calçada 100%. É necessário que eles já estão derrubando, né, as residências que já estavam praticamente em cima da calçada. Bom, observação aí do Adalberto, mas a questão de hoje é um transtorno, gente, rápido, mas necessário, já que vai ter uma nova construção 100% aí já autorizada. É necessário, pelo menos hoje ou amanhã, é jogo rápido. Beto nos mantém informação, certamente a equipe do Matheus vai conversar com a turma, mas o motivo é esse, é um transtorno grave, necessário para a derrubada. Deixa o tempo ajudar hoje e até amanhã, enfim, para liberar. Adalberto, qualquer novidade nos informa. Só me dá um toquezinho. Dá para dizer, Beto, de que é São João que vai aí? A informação extra oficial que eu tenho é que é São João. Me dá uma confirmada aí. 7h49.
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3: Para 7:54 temperatura, estamos com 12 graus aqui Centro Farroupilha, o sol mostrando a cara, muitas nuvens, temperatura 12. 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Jornal Informante. 7:55, falecimentos que o Grupo L Fórmula está atendendo. Faleceram em Caxias do Sul, Jair Peixoto do Nascimento, 58 anos. José Domingos Borsato, 83. Leonardo Valério Domingues, 78. Paulo Edilon Padilha, 79 anos. Sérgio Malheiros, 84 anos. Alcides Cosma, 75. Benício Raul Soares Rosseto, 75 anos. Joventina da Silva Amaral, 64. Renato Sartor, 85 anos. Valduir André Schmidt, 65 anos. São 10 falecimentos em Caxias. Em Bento, Geraldo Valduino Acorce, 91 anos de idade. Tereza, aqui em Farroupilha, Tereza Marafon Fachini. Não temos participação, homenagem, 77 anos. São Marcos, nenhum atendimento. Santa Maria, Maria Júlia Guimarães Piaggio, 88 anos. Neri dos Santos, 96. Em Osório, José Xavier Tarouco, 88 anos. Grupo L Fórmula, Memorial Crematório e Capela São José.
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3: Gente, o recado aqui, eu vou repetindo, viu, gente? 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Só para avisar, quem não comprou ingresso para assistir o espetáculo Evangélica, deixa para a próxima. Casa cheia, não tem mais ingresso. A comediante Angélica Melo, que está morando em Caxias, virou sucesso aí, Rio Grande, Brasil afora, com o espetáculo stand-up Evangélica, Ela Tem o Tino, estrelado pela Angélica Melo. Não tem mais ingressos, casa cheia.
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0: 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Deixa eu agradecer aqui a secretária de Educação aqui de Farroupilha, Flávia Zanfeliz. Só pra, a Flávia dá um recado aqui, desejando boa sorte. Tá começando agora, de manhã cedinho, Olimpíada de Matemática em toda a escola pública do Brasil inteiro. Farroupilha tem uma tradição dos alunos, os estudantes da rede municipal, a rede pública saírem muito bem. Rede particular também. Nossa Senhora de Lourdes já foi destaque muitas vezes. Flávia, recado rápido aqui para os ouvintes.
1: Bom dia, Rogério. Bom dia, ouvintes da Rádio Espaço. Hoje, então, temos a Olimpíada da Matemática, a primeira fase, que está acontecendo em todo o país, em todas as escolas públicas inscritas para realizar a prova. Eu desejo a todos os alunos de Farroupilha que sempre conquistam muitos prêmios nessa Olimpíada, muita sorte e que apliquem tudo que estudaram durante já esse primeiro trimestre. Um abraço a todos os alunos da rede.
0: Cumprimentos, Flávia. Muito obrigado, Secretaria de Educação. Hoje é dia de Olimpíada de Matemáticas, gurizada envolvida aí. Boa sorte, professores envolvidos. 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Sol e nuvens, temperatura 12. 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Térreo, tudo muito fácil. 8:10. Uma entrevista, gente, aquele recado de sempre, pode até discordar, mas sempre rende, sempre tem posição, não fique em cima do muro. Deputado federal Alceu Moreira, do MDB. Ele deu uma detonada no Paulo Pimenta, líder do governo, e o Paulo Pimenta respondeu que na frente dele o Alceu Moreira é um cordeirinho. Mas primeiro o Alceu Moreira salientou que vai apoiar, porque ele não apoia o candidato do seu partido, do MDB, no estado, Gabriel Souza. Mas ele deixou bem claro que ele não vai atrapalhar. Tem problemas pessoais, problema com a turma aí do Litoral Norte, o Gabriel Souza e o Alceu Moreira. Não tem relacionamento aí. E ele não apoia o Gabriel para o governo, mas não vai atrapalhar e nem vai assumir outra candidatura. Para o país, ele não abre voto para o Flávio, ele diz.

0: vai apoiar quem derrotar o Lula, derrotar o PT. Para presidente, o senhor apoia quem?
1: Eu vou apoiar quem derrote o Lula. Com muito prazer. Quem conseguir me ajudar a tirar essa quadrilha que está no governo, terá meu apoio. Não tenha dúvida que com certeza não teremos nessa eleição o candidato ideal. O candidato ideal seria o Tarciso, e nós não conseguimos fazer candidato por uma série de circunstâncias. Mas vamos lutar com as candidaturas que nós temos, com Flávio Bolsonaro, com Zema, com Caiado. Aquele que tiver condição de derrotar a candidatura desse cidadão que está no governo federal e que diz que tem ladrão de estimação, que chama o pessoal das facções de nossos bandidos. Uma pessoa com esse tipo de comportamento não merece ser presidente da República. Meus filhos e meus netos não podem continuar envergonhados na rua por ter um presidente da República. Onde chega tem um coro gritando: Lula, ladrão, teu lugar é na prisão.
0: PCC e o Comando Vermelho não são terroristas?
1: Eles são terroristas. Quando o Lula fala em soberania, como é que um cidadão imbecil fala em soberania se com grande parte do território nacional está dominado pelas facções? As pessoas que estão me ouvindo precisavam ver o que é o testemunho de um pai que tem uma menina com 14, 15 anos de idade que o chefe da droga manda buscá-la em casa para fazer abuso sexual com ela, e ele não pode fazer nada, senão ele morre. Tem que comprar o gás pagando menos para eles, tem que comprar, pagar a internet para eles, ter domínio absoluto do território onde vive, de gangues, de bandidos. E o cidadão diz que são os nossos bandidos e não são terroristas. Se eles são bandidos internacionais, tem a capacidade de dizer que isso vai atrapalhar os nossos negócios. Que negócio? Quem se beneficia com os filhos drogados morrendo pelas ruas, famílias destruídas no Brasil inteiro, território sob o domínio do crime, e aí o presidente da República nos trata como amigo de estimação.
0: Deputado federal Alceu Moreira, na entrevista passava informação pro deputado Alceu Moreira de que logo em seguida o Pimenta, deputado Paulo Pimenta, líder do governo na Câmara, estaria aqui no estúdio com a gente, e o Alceu Moreira falou que o Paulo Pimenta não resolveu os problemas da enchente. Ele chamou Paulo Pimenta de leão de chácara do presidente Lula, falou que não defendeu os aposentados no roubo dos aposentados, ele diz assim, defende de forma contumaz bandido. Deixa eu ver, Alceu Moreira, o problema está resolvido ou tem muita coisa pendente, a questão das enchentes? E aí a pergunta, Paulo Pimenta resolveu os problemas?
1: Não, o Paulo Pimenta, na verdade, ele é o leão de chácara do governo Lula. Se eu for observar o roubo dos aposentados da Previdência Social, quem estava de peito aberto defendendo o governo e a roubalheira, quem não permitia que roubou de um aposentado, às vezes no leito, no hospital, sem dinheiro para comprar o remédio ou a comida em casa, era ele que defendeu. É um defensor contumaz de bandidos para proteger o governo. E aqui no Rio Grande do Sul, ele diz que botou 110 bilhões de reais, mas lá no Vale do Taquari ainda tem gente morando em containers. Eles até agora, com tudo que fizeram, 2 anos e pouco depois da catástrofe, não aplicaram nem 50 bi, quanto mais 110 bilhões de reais. Essas milhares de famílias que ele fala são famílias sem rosto. Alguns foram atendidos com os municípios, o Estado e a União, mas ainda falta uma grande parte dos gaúchos que estão completamente atirados da própria sorte. Gente tinha tambo de leite que perdeu todas as vacas e o governo nunca lhe devolveu uma só para ele continuar trabalhando. Gente que perdeu a indústria, a fábrica e não teve nunca o financiamento se não fosse com juro absurdo da taxa Selic de 15%. O Rio Grande do Sul está se reconstruindo pela bravura e pela garra do povo gaúcho e não pela ajuda de um governo absolutamente descompromissado, irresponsável na solução da redenção e da readmissão do povo gaúcho na economia. O que nós precisamos dar para o produtor gaúcho é o direito de se reabilitar. ele não deu causa para ficar endividado. Em todos os setores da sociedade, qualquer governo entenderia que quem perdeu 3, 4 safras, quem perdeu sua fábrica, quem perdeu sua casa, quem perdeu o que ele tinha, ele precisa ser reabilitado, precisa devolver a ele o direito de recomeçar. E isso não foi feito. Veio de conta-gota, com muita gente fazendo discurso bonito, mas as pessoas continuam, na grande maioria, sem nenhuma linha de solução.
0: Comenta aí, deputado federal Alceu Moreira, MDB 8 e 16. Deixa eu ouvir o outro lado, Paulo Pimenta, em seguida. 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Vamos ouvir o outro lado, sempre fundamental ouvir todos os lados. Alceu Moreira chamou o Paulo Pimenta de leão de chácara do Lula, né? Que não está resolvendo problemas ainda das enchentes, também a questão de não defender aposentados. O Paulo Pimenta, essa entrevista está em vídeo na Espaço FM, está no portal, estava no aplicativo para conferir, Facebook e Instagram. Paulo Pimenta afirma que o PT não tem relação com os escândalos do INSS e Banco Master. Preste atenção, primeiro respondendo às acusações do deputado Alceu Moreira. É leão de chácara do Lula?
2: Tu vê como é que é a política, Rogério? Por que que eu sempre te respeitei? Porque quando tu fala uma coisa na minha frente, é a mesma coisa que tu fala nas minhas costas. O Alceu Moreira, na minha frente, é um cordeirinho. Me trata de uma forma gentil, delicada, e nas minhas costas fala de mim dessa forma. Então, esse tipo de postura que é covarde na política, que é uma coisa que me envergonha. Porque o que eu falo na tua frente, eu falo nas tuas costas. Camarada que fala uma coisa na minha frente, nas minhas costas, fala de outra coisa, para mim é um cara que não merece crédito, não merece respeito. Vale do Taquari. Vai lá no Vale do Taquari, Alceu, pergunta pros prefeitos lá, pergunta pros moradores, pergunta pros prefeitos de todos os partidos. Ouve o relato, tu vai ver quantas homenagens eu já recebi de todas as prefeituras, de todos os partidos, né? Dos aposentados, nós já devolvemos, Rogério, mais de 4 milhões de aposentados e aposentadas receberam dinheiro de volta, dinheiro que foi roubado no governo Bolsonaro dos aposentados. E que nós devolvemos. Não tem ninguém do nosso governo envolvido no esquema do INSS, nem do Banco Master. Não tem um centavo de roubo do INSS na conta de alguém do PT ou de alguém do nosso governo, assim como não tem ninguém do nosso partido envolvido no esquema do Banco Master. Tem dinheiro do Banco Master na conta do Bolsonaro, na conta do Tarcísio, governador de São Paulo, tem dinheiro do esquema do INSS na conta do Onyx Lorenzoni, que era ministro da Previdência. Me aponta um só. Agora, que eu sou um cara leal ao presidente Lula, eu sou. E eu valorizo isso. Eu acho que isso na política é um mérito. O cara tem que ter lado. E não é ter lado só quando a coisa tá boa. Quando a coisa tá difícil, é que a gente sabe quem são os amigos e são os parceiros. E eu me orgulho de ter estado ao lado do presidente Lula. E se para ajudar o Rio Grande do Sul, eu ser parceiro do presidente Lula me abre as portas, eu fico orgulhoso. Então me diga aí, camarada, me diga uma obra só que tenha sido trazida pelo Alceu Moreira aqui para Farroupilha durante o governo Bolsonaro. Me diga um investimento só, um só. Me diz uma unidade de saúde, uma creche, uma escola. Me diz uma sala de aula que tenha sido feita aqui em Farroupilha durante o governo Bolsonaro. Então vim aqui para me ofender, me chamar de Leão de Chácara é fácil. Mas mostra o trabalho, meu irmão. Mostra o que tu já fez por Farroupilha, mostra o que tu já fez pelo Rio Grande do Sul e a gente pode conversar. Eu não me furto de fazer debate político, mas eu respeito quem me respeita. E o resultado do meu trabalho eu mostro na prática, melhorando a vida das pessoas que precisam, sem perguntar partido político para ninguém, mas não levo desaforo para casa. Se quer cantar de galo falando mal de mim pelas costas, o mínimo que deveria fazer é quando chegar na minha frente falar nesse mesmo tom e não se portar como um cordeirinho, que é normalmente o jeito que ele fala comigo.
0: Filho do Lula, Lulinha, envolvimento
2: com nenhum, ele... nenhum, nunca acharam uma vírgula. Fuxicaram, quebraram a conta bancária, fizeram quebra de sigilo bancário, nunca acharam um centavo do INSS, nunca acharam nenhum centavo de nenhum esquema envolvendo irregularidade. Vamos quebrar a conta de sigilo bancário dos filhos do Bolsonaro? Vamos quebrar a conta do Flávio Bolsonaro? Vamos quebrar do Eduardo Bolsonaro? Vamos ver se nós não vamos achar dinheiro do Banco Master? Vamos ver se nós não vamos achar dinheiro do esquema do Queiroz? Então, de nossa parte, quebraram o sigilo bancário, reviraram do avesso a vida do presidente Lula, dos filhos do presidente Lula, nunca acharam um centavo e não vão achar, porque não tem, Rogério.
0: Expressões, Paulo Pimenta, deputado federal Paulo Pimenta, pré-candidato ao Senado, que a gente ouve com frequência deputados aqui da região, Maurício Macon, do estado, o Bibo Nunes, que chamam de quadrilha o descondenado Lula.
2: É que essa gente faz uma política, Rogério, que é a política do ódio, a política da intolerância. Tu nunca vai ver qualquer tipo de desrespeito de minha parte a qualquer deputado, a qualquer, a não ser que o cara venha me ofender, né? A não ser que o cara venha me agredir. Então, o presidente Lula teve a sua sentença anulada pelo Supremo Tribunal Federal. Anulada pelo Supremo Tribunal Federal. Eu quero que essas pessoas, quando elas nos acusem, elas apontem fatos concretos, objetivos. Vamos lá, Banco Master. Banco Master, montado em 2021, Banco Central, governo Bolsonaro, Campos Neto, um roubo bilionário. Tem dinheiro do Banco Master, do Forcaro, na conta da campanha de alguém do PT? Não tem. Se nós tivéssemos alguma relação, por que que ele botou dinheiro na conta do Bolsonaro e do Tarcísio de Freitas? Por que que o esquema do INSS só botou dinheiro na conta do Onyx Lorenzoni e de pessoas ligadas ao governo Bolsonaro? Se esses caras tivessem alguma relação conosco, por que razão eles estariam investindo tanto dinheiro para eleger o Bolsonaro e os aliados do Bolsonaro? Então, de cabeça erguida, tranquilo, sem medo de qualquer discussão, de peito aberto como eu estou aqui, vamos fazer uma campanha bonita, discutindo proposta para o Brasil, defendendo a soberania. Não vamos nos acocar aí para os interesses dos Estados Unidos, não vamos abrir mão de defender as empresas, né? Para gerar emprego, para trazer desenvolvimento. É isso que o Estado precisa, meu caro Rogério.
0: Deixa claro, Pimenta, a questão do Banco Master. É dito que o PT é contra a CPI do Master.
2: Meu caro Rogério, eu, líder do governo, assinei todas as CPIs que passaram por mim para que abrisse a investigação do Banco Master. Nós queremos.
0: Por que não sai?
2: Não sai porque o presidente do Senado não quer. Rogério, a não aprovação do nome do Messias para o STF foi o preço que eles cobraram para que não seja investigado o Banco Master. O Banco Central, né, do esquema do Banco Master com Campos Neto, o governo Bolsonaro, o Centrão se mobilizou e falou para o Davi Alcolumbre: ó, Davi, se nós ajudar a derrotar e não aprovar o nome do Messias, tu garante que não vai ter investigação do Banco Master? E fecharam o acordo e fizeram isso. Não tem investigação para o Banco Master, porque eles sabem que a hora que essa investigação aparecer, vai aparecer quem participava das orgias, quem participava das farras, quem viajou no avião. Quem viajou no avião do Forcaro para fazer campanha para o Bolsonaro? Quem foi? Foi o Nicolas Ferreira. Não foi ninguém do PT. Me ache uma pessoa, uma só, do PT. Uma só que tenha recebido algum centavo desse esquema do Banco Master. Me ache uma pessoa do PT que tenha recebido um centavo do esquema do INSS, que eu dou o braço a torcer, Rogério.
0: O Supremo Tribunal Federal também é contra a CPI?
2: Eu acredito que é. E eu sou de uma posição que é o seguinte, eu não passo a mão na cabeça de ninguém. Se tiver ministro do STF que pisou fora da linha, tem que responder da mesma maneira que tem que responder qualquer cidadão, Rogério. Eu sou contra esse negócio de juiz corrupto, juiz que vem de sentença, se aposentar com salário integral, a pena máxima que podem dar pro juiz é se aposentar com salário integral, juiz que vem de sentença, juiz envolvido em corrupção. Então, na minha opinião, se o camarada é do STF, se é do STJ, ou se é o cara mais humilde aqui de Farroupilha, o cara que cometeu o crime tem que responder da mesma maneira. Esta é a nossa posição, nós não passamos a mão em cima da cabeça de ninguém, e se tiver alguém do STF envolvido nesse esquema, paciência, meu chapa, nós temos que passar o Brasil a limpo.
0: PCC e Comando Vermelho não é grupo terrorista?
2: É organização, criminosa. É organização criminosa. Qual é a diferença do grupo terrorista? É ter projeto de poder. É roubar para financiar uma causa. Esta é a grande diferença. Não sou eu que digo isso, é a ONU que diz isso. É o direito internacional que diz isso. Uma organização terrorista é aquela que promove crime para acumular riqueza, para defender uma causa, um projeto. O PCC e o Comando Vermelho roubam para fazer terror, para ter poder, para acumular riqueza. Isso é uma justificativa utilizada pelos Estados Unidos para intervir no México, na Colômbia e outros países. Não tem nada disso aí. Se tu olhar, Rogério, os seis motivos elencados pelos Estados Unidos para tomar essa decisão. Primeiro deles é o PIX. Quer acabar com o PIX. Por que quer acabar com o PIX? Porque aqui não tem mais débito do Visa, do Mastercard. Acabamos com a galinha dos ovos de ouro. O PIX é de graça. O PIX é do Brasil e nós não vamos abrir mão. Os outros motivos deles: desmatamento na Amazônia. Os dados são do governo Bolsonaro. Excesso de uso de agrotóxico na agricultura. Acordo do Brasil com a Índia e com o México. Esses são os argumentos dos Estados Unidos para retalhar o Brasil, Rogério. Então, pelo amor de Deus, nós não vamos abrir mão da nossa soberania. Nós não somos quintal de ninguém. E o Brasil vai combater. Nós temos que combater essas organizações criminosas, não dá moleza para eles, mas não vamos abrir motivo para que venham os americanos querer mandar aqui dentro do Brasil.
0: Deputado federal Paulo Pimenta, pré-candidato ao Senado aqui pelo Rio Grande do Sul, pelo PT. Pimenta, o convite para voltar com mais vezes nesse início de campanha. Mas uma pergunta final, depois te deixo o teu recado final. A região serrana, nas últimas duas eleições, principalmente, mostrou muita direita, muita força, o bolsonarismo, enfim. Como é que o PT, como é que a Juliana, o Pimenta, a Manu, vão buscar mais votos aqui na Serra?
2: Em primeiro lugar, comparando o que o nosso governo fez com o que o governo Bolsonaro fez. Comparar, nós queremos comparação. Comparar o que foi feito na saúde, na educação, na infraestrutura. Agora em junho, nós vamos assinar o ordem início do aeroporto Vila Olímpia. Maior aeroporto que vai ser feito no sul do Brasil, investimento do governo federal com a prefeitura de Caxias. Agora, nós vamos dar início no segundo semestre das aulas da Universidade Federal da Serra Gaúcha, uma universidade pública na Serra Gaúcha, uma reivindicação de tanto tempo, né? Vamos aumentar os investimentos na infraestrutura no segundo semestre agora, Rogério. Vamos apresentar um projeto executivo da expansão da 448 até Portão. Isso vai facilitar muito o acesso da região metropolitana à região da Serra, hoje totalmente a logística dessa região estrangulada. Nós temos muitos investimentos em cada município. Nós vamos chegar aqui em Farroupilha e vamos fazer, eu gosto de dar entrevista com o microfone aberto. Outro dia que eu venho aqui, pode deixar o microfone aberto. Nós vamos falar o seguinte: olha, foi isso aqui que nós fizemos por Farroupilha. O que vocês fizeram nos quatro anos que antecedeu? Isso aqui que nós fizemos em Bento. Isso aqui que nós fizemos em Flores da Cunha. E vamos mostrar para as pessoas.
0: Você fala Caxias, né?
2: E vamos mostrar para as pessoas que discurso de ódio, de intolerância, não muda a vida de ninguém, Rogério. O que muda a vida das pessoas é trabalho, habitação, educação, saúde, segurança pública, emprego, controle da inflação. Então nós queremos controlar as fake news, impedir que a mentira seja disseminada. Vamos fazer uma campanha baseada na verdade e pode escrever aí. Nós vamos crescer muito a votação na Serra e eu, como pré-candidato, tenho certeza que o ano que vem eu vou vir aqui na Rádio Espaço, não para falar como deputado Paulo Pimenta, mas é o senador Paulo Pimenta que tu conheceu lá no início como deputado estadual, que continua sendo a mesma pessoa de sempre, que vai estar aqui na Rádio Espaço conversando contigo.
0: Deputado federal, líder do governo na Câmara, deputado federal Paulo Pimenta, pré-candidato ao Senado brasileiro. Comenta aí, essa entrevista, gente, ela tá disponível também no site da Espaço, no aplicativo, Facebook, Instagram, tem um vídeo aí para você compartilhar. Concorda, discorda, comenta. 8:31, temperatura 12.
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6: Hora certa, 8:35. Tempo parcialmente nublado, temperatura 12. 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
5: 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Usar o serviço certo na hora certa ajuda você e toda a comunidade a receber um atendimento mais ágil e de qualidade. 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
6: 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Gente, só repercutindo a entrevista do Pimenta, foi o ar na sexta-feira, tá no vídeo também, a gente tá reproduzindo, tem muito assunto, fique à vontade aí, a grande maioria detonando. Ontem esteve aqui no estúdio também o Maurício Marcon, fala de assuntos que o Pimenta abordou, vale a pena conferir. Pessoal se acostuma também, ouve no rádio, assiste no canal do YouTube, o fim de expediente de ontem, Facebook e tudo mais. Aqui Paulinho, ó, grupo do Paulinho informando, acidente na Rota do Sol, na entrada da estrada do Rodovia dos Gomeiros, carro e caminhão, comandante Sasaki, já foi feito o contato com a polícia rodoviária. Sasaki, toda a tua equipe, parabéns, somente danos materiais, nada de mais sério aí. Deixa um bom dia muito especial, pessoal do táxi, do aplicativo, pessoal das vans que nos dão o privilégio da audiência, Robson Leimer, Robson, um abraço, Robson, obrigado pelo carinho aí de sempre, tá com a gente na carona o dia inteiro, muito obrigado, Robson, parabéns a ti, teus colegas também. Vinícius agradece aqui o recado. Obrigado, Robson. 8:43. Quero ouvir em seguida, gente. Isso que é importante. Sempre ouvir todos os lados. Tu pode discordar, mas tem que ouvir todos os lados e dar espaço para todo mundo. A Juliana Brizola, que é pré-candidata ao governo, ela PDT, ela tá com o vice, o Preto, do PT, parceria PT, a esquerda com a Juliana Brizola. A Juliana está respondendo um processo, é um assunto já antigo, de... ela foi indiciada por suposta apropriação do dinheiro da avó. A deputada estadual e pré-candidata ao governo, Juliana Brizola, foi indiciada pela Polícia Civil por suposto desvio de mais de 1 milhão das contas da sua avó materna, Doris Daut, falecida aos 98 anos. É um assunto já antigo. O inquérito foi enviado para avaliação do Ministério Público do Rio Grande do Sul. O processo continua. Ela esteve aqui no estúdio da Rádio Espaço e o jornalista Gabriel Marquinhos perguntou sobre essa denúncia, o indiciamento sobre suposta apropriação de dinheiro da avó de 98, 99 anos. Mas deixa a Juliana falar desse assunto e você vai pegar já a tua opinião em cima da resposta aí da Juliana. Ela também falou aqui que ela é diferente dos demais candidatos. Já. Eu quero liberar informação aqui que é utilidade pública. Prefeito Jonas Tomazini, vacinação contra a gripe, contra a influenza. Prefeito Jonas, bom dia.
15: Bom dia, Rogério. Bom dia a todos os ouvintes da Rádio Espaço. Quero agradecer também, Rogério, a possibilidade de nós convocarmos a nossa população, de cuidarmos dos espaços públicos. Ontem nós entregamos uma praça nova, totalmente remodelada no bairro industrial, e agora a gente precisa realmente da ajuda das pessoas do bairro para que ela possa continuar assim, linda e também disponível, né, para as famílias, para as crianças utilizarem desse espaço. Passo aqui também para nós falarmos sobre a questão da vacinação. Na segunda-feira fizemos também um na rua contra a gripe no bairro 1º de Maio e agora então a gente volta para a área central e a próxima programação, então as próximas ficam para quarta e sexta-feira. Na quarta-feira então a gente volta para a Praça da Matriz, que foi um dos locais que a gente teve maior adesão das pessoas também em busca da vacinação contra a gripe, e na sexta-feira nós estaremos com a nossa unidade móvel na Júlio de Castilho, onde vai ser realizado o Viver. Então as pessoas também vão poder buscar a sua imunização. Essa ação foi feita no ano passado e deu também um bom resultado. E também, Rogério, dizer que a gente já começa a perceber, né, alguns sinais de queda nos atendimentos de sintomas gripais nas nossas unidades básicas de saúde, também no nosso ambulatório, e isso reforça esse compromisso de nós aumentarmos a questão da vacinação para diminuirmos as consequências mais graves desses sintomas gripais que são típicos agora do nosso inverno aqui no Rio Grande do Sul. Então a gente pede para que quem não se vacinou procure as unidades básicas de saúde, funcionam no seu horário normal de atendimento todos os dias e a vacina está disponível em todas as unidades. E na quarta e na sexta-feira, então, das 17 às 19 horas, na quarta-feira na Praça da Matriz e na sexta-feira, então, na Júlio de Castilhos, durante a realização do Vivere. Muito obrigado, Rogério, pela possibilidade de nós conversarmos e também fazermos essa conscientização da nossa população. Um grande abraço a todos.
6: Prefeito Jonas, muito obrigado. Nos mantenha informado. Vamos espalhando a notícia: vacinação contra a gripe. Jonas de Carona, beijo e abraço para tua mãe querida aí. Saúde. Fez cirurgia semana passada. Sempre aquela preocupação. Jonas, qualquer novidade, por favor. 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A Ecofar comunica a todos os farroupilhenses que a coleta de entulhos e galhos acontece até o dia 11 de junho nos seguintes bairros, até quinta-feira esta semana: Monte Pascoal, Alvorada, Industrial e América. Os entulhos deverão ser deixados em frente às residências. Cidadão consciente faz a sua parte para manter a cidade limpa. A cidade é de todos nós, o compromisso também. Monte Pascoal, Alvorada, Industrial e América, esta semana é com vocês. 8:49. Farroupilha tá ganhando, isso aqui para todas as famílias tomarem conhecimento. Uma nova casa de repouso no município. Aí, gente, para quem pôde acompanhar, como a gente acompanhou, tá no site, inclusive, da Espaço, tá no portal, tá no aplicativo, tá no Instagram, no Facebook. Uma das casas mais lindas, mas não é só a beleza da casa, o conforto, a qualidade, é os profissionais que lá trabalham. Recanto Sereno, Maria Borges e a Françoele Pascoal, parabéns. 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Também aqui eu quero dar um destaque todo especial. Entrou no ar hoje aqui matéria: Grupo DR Sul tem novidade, ofertas de veículos elétricos e híbridos. Tem matéria, o Miller esteve ontem, inauguração desde a DR Sul, novo modelo. Dá uma olhadinha, Espaço FM .com.br. Vai um bom dia muito especial para a família Alvino. Família Alvino faz parte da nossa história aqui em Farroupilha. Família com astral muito querido aqui, muita história boa para contar. Lucília, um abraço e um feliz aniversário pro teu mano, o Black, querido Black. Carlos Roberto Alvino, que aniversariou ontem. Antes tarde do que nunca, aí o recado. Black, um abraço para ti, Black. Para ti e para a família toda. Aqui tem homenagem da mana Lucília e toda a família Alvino, querida. Família Alvino aí, Carlos Roberto Alvino Black, aniversariou ontem. Famílias que fazem parte aí da nossa história e continuam, né? Firme, fortes aí. Muito bom. 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
4: Ora, 8h59 aqui, Rádio Espaço, aqui, Panorama, Show da Informação, Feltrim Group, Memorial São José, Grupo L Fórmula, Super Andreaça, Sicredi Serrana, Unimed Serra Gaúcha, Oral Unique Sesc, Cooperativa Vinícola Garibaldi e Ferragem de Biase. Sol e nuvens, vamos acertar os ponteiros, cravando 9 da manhã. 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Gente, aqui o pessoal aqui, Rosângela, obrigado. Miller, dá uma checada, Gerônimo Filho, pessoal na redação, dá uma checada com a Yolanda Trujillo. Eu vi que o Gustavo, jornalista Gustavo Cuverá, pediu ontem à noite, não teve resposta ainda. O Rotary Club já realizou, já fez a live aí pro sorteio da rifa da clave pro Hospital São Carlos. Nos informa aí resultado, se já foi feito o sorteio, quem é que ganhou, quantia, os prêmios aí, quem que recebeu, o nome de quem recebeu, né? O quando foi arrecadado, chegamos na meta aí. Yolanda, parabéns à turma do Rotary, nos informa aí. 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Gente, eleições desse ano, a gente teve sexta-feira passada, bastante movimentado aqui em Farroupilha. Nós tivemos a presença, semana passada, da Juliana Brizola, pré-candidata ao governo do estado pelo PDT, já tem parceria, Lula mandou fazer parceria com o PT abriu mão da cabeça e a Juliana vai como candidata, o Preto o vice é PDT e PT juntos. Aqui, cada um, gente, os órgãos de imprensa, se fosse um candidato da direita, se fosse o Zuco, enfim, ia estar todo dia com o mesmo assunto. A Juliana Brizola, ela foi indiciada por suposta apropriação de dinheiro da avó. A ex-deputada estadual e pré-candidata ao governo, aqui tá como ex-deputada, enfim, a Juliana Brizola é pré-candidata ao governo, PDT, foi indiciada pela Polícia Civil Gaúcha por suposto desvio de mais de R$1 milhão das contas da sua avó materna, Doris Daut, falecida aos 98 anos. Ela nega as acusações e atribuiu a denúncia a uma disputa familiar e perseguição política. A investigação foi iniciada após uma notícia crime apresentada por Alfredo Daut Júnior, tio da pré-candidata do PDT e do PT, Juliana Brizola, e curador da idosa. Ele acusa a Juliana de se aproveitar do estado de saúde de Doris, que havia sido diagnosticada com demência. O tio entregou à polícia cópias de extratos que apontariam transferências na conta da avó para familiares, além de pagamentos em restaurantes, shoppings, lojas e academias, considerados incompatíveis com a rotina da idosa. Essa é a notícia liberada. A investigação apurou que Juliana Brizola teria realizado empréstimos em nome da avó, que somaram mais de R$500 mil. A defesa de Juliana, a neta de Leonel Brizola, hoje pré-candidata ao governo, rejeitou veementemente todas as acusações. A defesa afirma que a deputada, a Juliana Brizola, cuidou da avó durante 20 anos e administrava as contas por um acordo familiar prévio. Nada melhor do que ouvir a própria Juliana falando dessa acusação tão séria. Gabriel Marqueto entrevistou a Juliana aqui no estúdio da Espaço FM e fez essa pergunta.
5: Os meus adversários estão usando contra mim uma questão familiar. Todo mundo tem família, todo mundo conhece uma história parecida com a minha, de alguém, geralmente mulheres, porque homens geralmente não têm essa tarefa de cuidar, né? Por isso que eu fico muito feliz de ser candidata, a única pré-candidata mulher, porque eu vou cuidar do meu estado. Enfim, é chato para mim ter que ficar falando de uma questão familiar, né? Porque isso acontece com várias famílias. Eu cuidei da minha avó durante 20 anos. A minha avó e eu, a gente tinha uma ligação maternal. Eu fui criada por ela, porque a minha mãe me teve muito cedo. Mas eu não vou ficar dando explicação sobre as questões da minha família. O que eu quero dizer é, a única coisa que os meus adversários têm contra mim é isso. Eu não votei contra a PEC da blindagem, que quer salvar aqueles que são bandidos no Congresso Nacional. Eu quero que todos aqueles que são corruptos paguem por isso. Por isso eu não vou blindar. Eu não tenho corrupto de estimação. Não se bate em cachorro morto. Então é isso, Gabriel. Um problema familiar, um problema que me dói muito, porque eu cuidei da minha avó. E esse meu tio, que nunca veio visitar a mãe, nunca aparecia. Quando chegou na hora do dinheiro, ele resolveu inventar essa história. E os meus adversários políticos, até com poderes dentro do governo e manipulando a polícia, tanto é que quando a delegada

0: Por que que eles não vêm perguntar para mim o que que eu penso da saúde e a minha proposta? O meu debate com eles vai ser no campo das ideias. Mas se eles quiserem baixar o nível, a gente vai baixar também.
1: Juliana Brizola, pré-candidata ao governo do estado. Importante, Juliana, até o pessoal do PDT apresentar as provas, o que já foi apresentado, porque a campanha nem começou e o assunto já está aí. Só um detalhe, Juliana, eu não tenho, e muita gente que está ouvindo aqui não tem problema de problema de herança em família, discussão de cuidar de pai, de mãe, de vô e de vó. 9 e 7, Fruteira do Parque, você encontra água de coco gelada, suco de laranja feito à hora e frutas selecionadas. 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Tem uma novidade aqui fantástica, não só para Farroupilha, para toda a região. Farroupilha tá ganhando uma nova casa de repouso para você cuidar bem do teu ente querido. Trata-se do Recanto Sereno. Detalhes logo depois do intervalo. Essa entrevista com a Juliana tem vários assuntos que a gente não vai desperdiçar aqui, que a gente vai reproduzindo no decorrer aí sempre da programação. 9 horas e 7.
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1: DiCaprio, bom dia, 9 e 11. Tempo bom com nebulosidade, sol e muitas nuvens, temperatura 13.
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5: 9:13, bom dia, 9:13, a temperatura. 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Pessoal aqui do estado inteiro, movimento aí contra pedágio, amanhã vai ter uma manifestação, 1 da tarde, aí em Antônio Prado, né? A retirada do Free Flow e tudo mais. A Marta Horn, a professora Marta, eu tô com Marta, Márcia, a Márcia Horn vai estar com a gente aqui no estúdio da Espaço FM hoje no fim de expediente. O fim de expediente começa às 17:45 e também é transmitido pelo canal do YouTube, pelo aplicativo da Espaço, pelo Facebook, pelo site e também pela TV Cidade. 9:14, eu peço atenção, gente, aqui das famílias. Muitas vezes a saída para a gente poder cuidar bem de entes queridos é colocar numa casa de repouso. É um assunto bem delicado e a gente está tendo aqui em Farroupilha não só a beleza, o conforto, né, todos os detalhes para o pessoal de mais idade, enfim, ter todo o carinho, mas é principalmente uma equipe aqui de profissionais altamente capacitada. Dá uma olhadinha, gente, até nas fotos aqui na matéria que o Luiz Carlos Miller realizou recentemente na abertura. Eu tô com a matéria aqui para ver as fotos também. Farroupilha passa a contar com Recanto Sereno, bonito nome, Recanto Sereno, nova casa de repouso para idosos. É uma casa linda, mas o mais importante é a equipe que trabalha. O Recanto Sereno abriu oficialmente suas portas com a proposta de oferecer atendimento humanizado, conforto e qualidade de vida aos residentes. A inauguração ocorreu sábado passado e marcou a chegada de uma nova opção de acolhimento e cuidados para a população idosa, não só de Farroupilha, da toda a região. Localização é Rua Vicente Zamboni, 155, lindamente instalada no bairro do Parque, ao lado do Parque dos Pinheiros. O espaço foi planejado para proporcionar um ambiente acolhedor, seguro e integrado à natureza 100%. A estrutura conta com cerca de 506 metros quadrados de áreas construída e aproximadamente 2 mil metros quadrados de pátio, com jardins, área de conveniência e convivência, decks decks e piscina, uma linda piscina. Segundo a sócia proprietária Maria Borges, a localização foi escolhida justamente pela tranquilidade e pelo contato com áreas verdes, favorecendo passeios, caminhadas e momentos ao ar livre para os moradores. Deixa eu ver aqui matéria do Luiz Carlos Miller com as sócias proprietárias, a Maria Borges e a Françoele Pascoal. Gente, converse, vá conhecer, converse na família também, com o idoso, com a idosa, um Recanto Sereno, esse é o nome, Recanto Sereno. Maria Borges, Françoele Pascoal, por favor.
6: Meu nome é Maria, então o que que a gente vem de diferente para Farroupilha do que já existe, né? O nosso espaço, ele tá localizado num local centro, mas de tranquilidade, né? Porque estamos vizinho do Parque dos Pinheiros, onde a gente tem um lugar muito tranquilo, né? Para os nossos residentes. A casa, então, ela tem em torno de 506 metros quadrados, né? E temos 2.000 metros de pátio, né? Um jardim bem amplo que rodeia toda a casa, com bastante área livre para que a gente possa, né, passear, caminhar com os nossos residentes.
7: Maria, e a casa de repouso Recanto Sereno, ela tem condições de abrigar quantos residentes?
6: Hoje, então, a gente tem para 27 residentes, né? A gente tem quarto duplo, né? Com dois, com três e com quatro pessoas. Então, a nossa capacidade hoje são para 27 residentes.
7: A gente percebe dentro desse complexo todo uma área com piscina, com decks, com jardins, ou seja, um espaço de lazer, de entretenimento.
6: Sim, a gente hoje está bem, com espaço bem importante para os residentes, que são pessoas idosas, que eles precisam, né, estar num lugar aberto, numa casa bem iluminada, né? Então, nosso espaço, a gente se preocupou muito com a iluminação da casa, com a cor das paredes, né, para que tenha um local onde que eles se sintam acolhidos, né, e respeitados nas suas vontades, né? E o espaço fora, o externo também. A gente tem, como a gente falou antes, né, bastante área verde para que eles possam sair, pegar sol, tomar banho de sol, caminhar, fazer a caminhada de manhã, fazer a caminhada à tarde. Então, a preocupação do local é para o bem-estar dos nossos residentes.
7: Eu vou falar agora também com a Françoele Pascoal, ela que vai falar das atividades que a casa Recanto Sereno oferece. Essa residência que chega a Farroupilha como um recanto de lazer, de entretenimento para as pessoas que trabalharam a vida toda e que agora têm a oportunidade também de curtir tudo isso.
8: Sim, a gente quer dar o melhor para eles em todos os sentidos. A gente tem educadores físicos, fisioterapeutas, psicólogas, aulas de música, terapias, tem a médica da casa. Então, a gente está cuidando de toda a questão, não só a motora, quanto a psicológica deles também. Então, fazem atividades além das caminhadas com os cuidadores. Eles têm mais as outras atividades todos os dias, os médicos acompanhando sempre. Então, a gente tem um bom suporte de equipe para fazer esse cuidado com a gente.
7: Fran, e existe um horário específico? A casa vai trabalhar por turnos, por tempo integral? Como é que vai ser trabalhado essa dinâmica?
8: Recanto Sereno fica com os residentes 24 horas, então eles moram aqui. Questão de visita, um diferencial que a nossa casa está trazendo para as famílias é exatamente que a gente não tem horário de visita. O nosso lema é: bateu saudade, pode entrar. Casa de pai e mãe não tem horário de visita, então aqui a gente não restringe horários de visita para as famílias. Então a casa está sempre de portas abertas para receber todo mundo.
7: E aquelas atividades de rotina, como é que vão ser colocados na prática?
8: Tem os dias de cada atividade, cada profissional vem um dia e um horário estipulado. Por exemplo, na segunda-feira é os dias que eles têm a educadora física, por exemplo. Educação, fisioterapia, eles têm 3 vezes por semana. Então, cada dia tem um profissional diferente na casa para fazer o acompanhamento.
7: Maria, e toda essa estrutura que está à disposição dos residentes, como é que ela se deu?
6: Quando pensamos em abrir a casa de repouso, a gente começou a procurar, né, em Farroupilha, e nós procuramos então a Assis, né, com o seu Clair, e ele que nos encaminhou essa casa, que era no local mais privilegiado da cidade. Então, começamos por ali. Ele veio, conversou com os proprietários e a gente conseguimos, né, fechar contrato juntamente com a imobiliária, que foi bem importante nessa evolução. Então, hoje a gente já está trabalhando com um residente morador, né? Que ele é aquele residente que ele vem para nós e ele mora aqui. E estamos também com o Lar Dia, aquele residente que vem só durante o dia, que ele vem de manhã e vai para casa à tarde. E também a gente recebe aquele idoso, né? Que caiu em casa, foi para o hospital e precisa se recuperar, fazer essa recuperação para voltar para sua casa, né? Voltar ao convívio da família. A gente também recebe ele aqui para fazer a recuperação e botar e retornar com ele para a residência.
7: Fran, e para aquelas pessoas que querem estar presentes agora no Recanto Sereno, como é que fazem? Tem um telefone para contato? Como é que vocês estão trabalhando?
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5: 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Parabéns, Recanto Sereno, Maria Borges e Françoele Pascoal na linha de frente. 9:23, informação final, uma boa notícia aqui, o candidato, pré-candidato ao governo Gabriel Souza, atual vice-governador, perguntado ontem pelo Luiz Carlos Miller, ele confirma, a obra tá na reta final aí, a subestação do estadual Farroupilha, e fala também que tá no seu radar a construção de ginásio de esportes pro São Tiago, que é a maior escola de Farroupilha. Primeiro sobre a subestação do estadual, que os alunos, professores, a direção espera há mais de 3-4 anos.
9: A Farroupilha tem uma boa notícia. Hoje a RGE devolveu, hoje de manhã, autorizou então, o projeto da subestação estava pronto para análise da RGE, que é a Companhia de Energia Elétrica, foi autorizado hoje pela RGE, já determinamos imediatamente que vá o siga o fluxo aí, provavelmente até o final desse mês de junho, início de julho no máximo, já está em licitação a obra da reforma da energia elétrica, da capacidade energética ali da escola, para poder resolver o problema definitivamente. Vai ter uma subestação então dedicada só para a escola. E na outra escola que tu falasse,
7: Santiago,
9: nós estamos fazendo um investimento de R$1.300.000, inclusive, né? Mas a gente sabe da demanda do ginásio, então vamos trabalhar nessa demanda. Agora é importante dizer que a gente está priorizando escolas de ensino médio em tempo integral para receber ginásio, porque é um dos requisitos para que a gente possa, quando vai ficar com o estudante o dia inteiro na escola, tu precisa ter um local para fazer atividades esportivas, culturais, de lazer, pedagógicas, etc., que é o ginásio coberto. O que não significa que essa escola não possa ter, e aliás, o que não significa que essa escola não possa ter o ensino médio em tempo integral, né? Que é uma proposta que a gente quer ampliar. Como te falei, a gente saiu de 18 escolas de ensino médio em tempo integral para 432, queremos ampliar ainda mais o nosso próximo governo. Então, sim, está no nosso radar também essa demanda aí do ginásio.
5: Gabriel Souza, pré-candidato ao governo do estado. Só para o pessoal não se entusiasmar muito, vem licitação ainda, não é coisa para. Já era para ter licitação, se não fosse a pressão aí. Gabriel Souza, muito obrigado. 9:25. 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JG no comando do shopping em seguida. 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Rombo bilionário, governo Lula. Correios fecham 11 agências no Rio Grande do Sul nas últimas semanas. Caxias, questionamento sobre o edital, travam largada do Canaliza Caxias. Safra da Berga, bergamota, expectativa é de colher 20 mil toneladas. Veto da União Europeia, carne impacta 15,8% dos embarques do Rio Grande do Sul. Ijuí busca ampliação do aeroporto municipal para atrair voos comerciais e carga. Jornais em circulação. Senhoras e senhores, muito obrigado. A gente volta ao meio-dia, JG no Shopping.

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4: 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Muito bom dia, boa terça-feira, 9 de junho. Continue aqui na 100.9. Daqui a pouquinho tem Espaço Shopping Show te fazendo companhia até o meio-dia. Música e informação no teu rádio. 9 horas 32 minutos, 14 graus a temperatura.
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0: E vamos juntos a partir de agora até o meio-dia aqui na Espaço FM, a rádio dos melhores ouvintes. 9:36, 14 graus a temperatura. Hoje, terça-feira, dia 9, dia do ano 160, semana 24, 43,8% do ano já se fuera. Hoje é dia mundial da acreditação. É isso mesmo. Hoje também é Dia Internacional dos Arquivos, Dia do Porteiro, Dia do Tenista e Dia da Imunização. E você já tomou a sua vacina, meu amigo, minha amiga? O principal objetivo desta data é conscientizar a população sobre a importância de manter as principais vacinações contra certas doenças em dia, tá bom? Música, informação, dicas, ofertas, horóscopo, previsão do tempo, homenagem para os aniversariantes, é o shopping de fazendo companhia, sempre em um ótimo astral para a Ótica Farroupilha, CFC Farroupilha, Ave Serra e Círculo Saúde. Eu, você, você e eu. Ligados ao som da Espaço nesta terça-feira, 9 de junho. Abrindo o shopping, Ana Carolina, o segundo sol, ao vivaço na Espaço.

0: 9.
1: E na primeira teve Ana Carolina de Souza, é isso mesmo, Ana Carolina de Souza, cantora, compositora, musicista e escritora brasileira. Nasceu no dia 9 de setembro de 74, lá em Juiz de Fora, Minas Gerais, está com 51 anos. A Ana Carolina, é a Ana Carolina, é, nasceu sob signo de Virgem, 9 de setembro de 74, novinha, só 51 anos. 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Na volta do intervalo, previsão para Áries, Touro, Gêmeos e Câncer. Antes, a previsão do tempo, a previsão para o estado e também a previsão do tempo para a Farroupilha em 37 segundos. 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Olha, o Rio Grande do Sul ficará sob influência de circulação de umidade de um ciclone não intenso no litoral nesta terça-feira 9. Apesar de aberturas de sol na maior parte das cidades gaúchas, ao longo do dia o céu permanecerá nublado ou encoberto em várias regiões. A chance de chuva e garoa passageira é maior nas metades sul e leste do estado. As temperaturas ficam amenas, com máximas em torno de 20 graus à tarde, mas uma massa de ar mais frio começa a avançar e as mínimas devem ser registradas no fim do dia, já à noite. Então, hoje, na máxima, ausentes, lá em São José dos Ausentes, 15 graus, Capão da Canoa e Torres, 20 graus, Porto Alegre, 20, Caxias do Sul 17, Santiago 18, Bagé 17, Rio Grande 18, aqui para Farroupilha máxima hoje deve ultrapassar os 15 graus, sol com muitas nuvens durante o dia, períodos de céu nublado, muitas nuvens também à noite. Amanhã para Farroupilha 8 na mínima e 18 na máxima, sol com muitas nuvens durante o dia e períodos de céu nublado, noite com muitas nuvens. Na quinta-feira 11, 12 na mínima, 18 na máxima, sol com muitas nuvens, pancadas de chuva à tarde e à noite. Sexta-feira, dia dos namoridos, né? Dia dos namorados, então, sol fechando ainda de manhã, com chuva que se estende pela tarde. À noite, tempo seco, 9 na mínima e 14 na máxima. Sábado, dia 13, 8 na mínima e 14 na máxima, não deve chover. Domingo, dia 14, 4 na mínima e 12 na máxima, sol com pancadas de chuva de manhã e muitas nuvens à tarde. À noite, o tempo fica firme. Te prepara aí para a semana que vem, tá? Te prepara aí para a semana que vem. Teremos temperaturas na segunda-feira, mínima de 2, na terça, mínima de 1, na quarta, mínima de 13. Então te prepara aí para a semana que vem, que será frio, também conhecido como Fredo. Próprio Vera. 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Muito bem, primeiros signos chegando no horóscopo 100.9, previsões para esta terça-feira. 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
1: Notícia boa para você, Áries. Notícia boa de alguém do passado, gesto generoso de um parente ou reaproximação familiar poderão emocionar muito hoje. Receba pessoas queridas, negocie um contrato imobiliário ou curta momentos carinhosos de amor. Previsões agora para você de Touro. Mensagem animadora, conversa com irmão ou notícia de pessoa próxima trará muita alegria e emoção hoje, tá? A união de Vênus e Júpiter facilitará negociações, acordos e atividades comerciais. Olha, um encontro casual despertará sonhos românticos, tá? Expanda sua rede, Touro. Previsões agora para você de Gêmeos. Uma oportunidade financeira generosa poderá surgir do nada hoje. A união de Vênus e Júpiter poderá trazer um dinheiro extra, proposta vantajosa ao reconhecimento dos seus talentos. Bom momento também para realizar um desejo de consumo com prazer, sem culpa. Os ventos soprarão a seu favor nos negócios, em parceria, na carreira e no amor. Previsões agora para você de Câncer. Vênus e Júpiter unidos em seu signo anunciam o dia mais inspirado e luminoso do mês. Conte com grande magnetismo, carisma, conexões encantadoras, escolhas sábias e boas relações. Bom momento para cuidar da sua imagem profissional, expressar o que sente com o coração aberto e atrair oportunidades. Cultive o amor próprio, Câncer. Daqui a pouquinho tem previsões para Leão, Virgem, Libra e Escorpião. Segura aí, é rapidinho, é VaptVupt.
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1: Excelente terça-feira para você, 9:55. 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
1: Alô, Leão, apoio discreto de longe, sentimentos elevados e conexão com sabedoria espiritual criarão uma atmosfera protetora. Sonhos serão reveladores e poderão se realizar com união de Júpiter e Vênus. Aproveite a inspiração para meditar, desacelerar, curtir momentos mágicos e visualizar uma viagem especial. Vá com fé. Previsões agora para você de Virgem. Conte com a generosidade de uma amizade, uma indicação certeira, um convite caloroso hoje. A união de Vênus e Júpiter expandirá sua rede e abrirá uma porta na carreira. Você poderá entrar num novo grupo motivador e influente. Associações e alianças serão valiosas. Some forças, inove sua atuação e surpreenda. Alô, Libra, o reconhecimento profissional virá acompanhado de ideias luminosas e de soluções com parceiros. A união de Vênus e Júpiter iluminará a carreira e as associações. Uma viagem e oportunidade de crescimento profissional e financeiro orientarão novos planos. Pense a longo prazo nas decisões e escolhas, tá, Libra? Algo maior se desenhará para o futuro, para o future. Alô, Escorpião, convite para viagem, oportunidade de estudo, uma aprovação ou um prêmio trarão otimismo e animação. A união de Vênus e Júpiter desenhará um lindo cenário no amor e com parceiros de fora. Conexões internacionais com mestres e autoridades trarão boas notícias. Construa relações de confiança, tá, Escorpião? Poder de influência e prestígio em alta. Daqui a pouquinho tem previsões para Sagitário, Capricórnio, Aquário e Peixes. Mas agora chegando por aqui, Vitor Clay e Samuel Rosa, tá a canção pra lua. Depois tem a rádio.

0: Come Me, antes teve Vitor Clay, Samuel Rosa, tal canção pra lua. 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
7: Alô, Sagitário, negocie com mais confiança, investimentos em conjunto trarão uma surpresa boa. A união de Vênus e Júpiter intensificará a vida íntima, além de favorecer acerto de herança ou aprovação de um financiamento. Bom momento para resolver um assunto financeiro a dois com generosidade dos dois lados. Previsões agora para você de Capricórnio, o clima da vida íntima esquentará de um modo todo especial. Vênus e Júpiter juntos favorecerão o casamento ou um encontro afetivo encantador. Proposta de sociedade ou acordo generoso com parceiros de vida e de trabalho também entrarão no menu. Bom momento para formalizar uma união. Previsões agora para você de Aquário. Alinhamento e leveza nas relações de trabalho, cotidiano agradável e cuidados corporais tornarão o dia especial. Adote uma ferramenta que facilitará sua produção, escolhas sábias e organização permitirão mais espaço para o prazer e para os estudos. Na dúvida, siga a intuição. Coincidências e sincronicidades criarão um clima encantador. Alô, peixes, mergulhe numa paixão, peixes. Aproxime os filhos ou programe uma gravidez e decole

0: Um projeto criativo. A união de Vênus e Júpiter intensificará o amor e ativará sua criatividade. Será o dia mais quente do mês para o coração, com clima de romance, emoções fortes e chances de um encontro encantador, se estiver só. Um negócio da família se realizará, tá? Peixes. Horóscopo 100.9 no shopping, volta amanhã neste horário.
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0: 10 horas 15 minutos, 14 graus a temperatura aqui no centro de Farroupilha. Holocaust Purple.

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1: Na 100.9 no Espaço Shopping Show, Alex Warren, Ordinary. Antes teve Holocaust Purple, 10h23. 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
1: 10h27, informação do trânsito, uma mulher de 20 anos morreu em um acidente por volta das 8 horas desta terça-feira no bairro Castelo, em Caxias do Sul. Segundo a ocorrência, a vítima era motorista de um Renault Clio e colidiu em um Mercedes-Benz na rua Governador Euclides Triquet, próximo ao acesso à Rota do Sol. Com o impacto, a vítima morreu no local. O motorista do outro carro ficou, do outro veículo ficou ferida e foi encaminhada ao hospital. espaçofm.com.br. Acidente gravíssimo, mulher de 20 anos morre em acidente no bairro Castelo, em Caxias do Sul, hoje por volta das 8 da manhã. 10h28, música, informação, serviço, é o shopping te fazendo companhia até o meio-dia.

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1: Boa notícia, a Prefeitura de Farroupilha, através da Secretaria de Obras e Trânsito, segue avançando com as obras de pavimentação asfáltica da segunda etapa da Avenida dos Imigrantes, na região do bairro Monte Verde, que está sendo viabilizada através do programa de incentivo ao acesso asfáltico, criado para promover parcerias entre o poder público ou setor privado, agilizando projetos de infraestrutura. Conforme o setor de fiscalização da pasta, a empresa responsável pelas obras segue trabalhando na terraplanagem, além do novo sistema de drenagem da via. No primeiro trecho, onde os trabalhos já foram finalizados, já está em execução os trabalhos de aplicação da brita de bloqueio. E com isso, a obra alcançou 40% de seu total já executados. Nesse trecho, que vai entregar cerca de 430 metros de asfalto em uma área total de mais de 4.100 metros quadrados de obras, estão participando do programa as empresas Bigfer, Mercato, Malharia Anselmi, Anselmi Comércio, Tecnova e Estofados Itália.
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1: Vamos juntos, eu aqui, você por aí, o som da Espaço até o meio-dia, sempre para a Ótica Farroupilha, CFC Farroupilha, Ave Serra e Círculo Saúde.
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0: YouTube Pride esteve Engenheiros do Havaí em Herdeiro da Pampa Pobre. 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O Rio Grande do Sul ficará sob a influência de circulação de umidade de um ciclone não intenso no litoral nesta terça-feira. Apesar de aberturas de sol na maior parte das cidades gaúchas, ao longo do dia o céu permanecerá nublado a encoberto em várias regiões.
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Vem pra cá você também, Fleetwood Mac.

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0: E na primeira TV Fleet, Old Mac Everywhere, em todos os lugares. 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Estava olhando aqui sobre o inverno que vai iniciar no dia 21. Estou aqui conferindo as informações do Instituto Nacional de Meteorologia, o nosso Instituto Nacional de Meteorologia, Ministério da Agricultura e Pecuária. O outono iniciou no dia 20 de março, às 11:45. Está falando de 2026, né? O inverno vai iniciar no dia 21 de junho, às 5:25. Será num domingo, será num domingo. A primavera inicia no dia 22 de setembro, às 21:05. E o verão, lá no dia 21 de dezembro, às 18:50. Estamos agora com 14 graus aqui na área central de Farroupilha.
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0: 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Paulo Miklos. Depois tem Bruce Springsteen, Other Than the Rest. 10:54, 10:54. Bom dia, boa terça-feira. 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

conheceu Bruce, grande Bruce Springsteen, Sugar than the Rest, mais forte que os outros, né? É preciso saber viver, Paulo Miklos. 11:02, permanecem 14 graus a temperatura aqui no centro de Farroupilha nesta terça-feira, 9 de junho. Falando em 9 de junho, vem aí na sexta-feira a magia do inverno, e evento que inicia a partir das 18 horas. Víveres de inverno ocorre nesta sexta-feira no calçadão da Júlio, centrão aqui de Farroupilha.

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agora prestar nossa homenagem para os aniversariantes de hoje. 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Parabéns, Felipe Gustavo Rodrigues Branco, César Adriano Kunzler, Adilson Bones e Adriano Marques. Parabéns da Troféu Trombini Farroupilha Esporte e Lazer. Gabriel Savares de Quadros e Sônia Mara de Oliveira, parabéns da Big Fair. Alô, Geisa Nunes, parabéns da Maria Anselme. Jennifer de Camargo dos Chagas, Jennifer de Camargo das Chagas, Luiz Sérgio Prates e Morgana Gardini, parabéns da Objetiva Contabilidade. Alô, Vitor Quies Gaspareto, parabéns de Máquina Sazi. Neli Maioli Mas, ô, dona Neli, está de aniversário hoje, parabéns, tudo de bom pra ti, Neli Maioli Mazo. Homenagem do esposo Rodolfo, da mãe Terezinha, dos 9 irmãos, cunhados, sobrinhos e de toda a equipe da Arena Calçados. Alô, Fabiane de Césaro, parabéns, Fabiane. Homenagem do esposo Rony, da mãe Diva, da irmã Ivonete, cunhado Alexandre, dos sobrinhos Arthur e Lucas e também de toda a turma do Farroupilha Runners. Marco Antônio dos Santos, parabéns, homenagem do Moto Clube Rota 470. Terezinha Maria Renz, homenagem da Associação dos Jogadores de Câmbio Longevita. Alô, Lucian String Zardo, parabéns do Jeep Clube de Farroupilha, tá, Lucian? Alô, Maria Luísa Haidt da Silva, parabéns, Maria Luísa, homenagem dos pais Jean e Simone, irmãos Luiz Otávio e João Vicente e de todos os integrantes da Alcateia, amigos da natureza do grupo escoteiro Rouxinol da Serra. Alô, Ana Paula dos Santos Matos, parabéns, homenagem do esposo Tiago, irmãos, né? Ivonete.

Isis César, neto Vicente, do genro Marcelo, da nora Morgana, da família, dos amigos, parabéns ao casal, o seu Darcy, dona Madalena. Alô, Doroteia Heckenmaier, parabéns, Doroteia, homenagem do filho José Henrique, tá, Doroteia? Fabiana Crespi, homenagem do esposo Wagner, filho Caio, pais Carlos e Nilza, e dos irmãos, Tainã e Vinícius, tá? Fabiana Crespi. Felipe de Bona, parabéns, homenagem da esposa Miriam e da filha Júlia, tá? Felipe de Bona. Francisco Barbosa, feliz aniversário, homenagem da esposa Jussara, filho Francis e da nora Karine. Parabéns, Gabriel Antônio Rombaldi, homenagem da esposa Patrícia, dos pais, seu Sérgio e dona Miriam, irmãos Ismael e Samuel e do afilhado Miguel e de toda a família Rombaldi. Parabéns, Gabriel. Inês Radaelli, parabéns, homenagem dos filhos Raquel e Márcio, genro Júnior, e das netas Maria Eduarda, Helena e Sofia. Aniversário de casamento hoje, José Alcides e Jaqueline Chiele, homenagem do filho Luan, noras e Luísa e de todos os familiares e amigos. Alô, Larissa Panizzi, homenagem dos pais Alexandre e Marcos, irmãos Davi, Arthur e Daphne, e também dos dindos Adriana e Valdemar, tá, Larissa Panizzi. Liliane Vieira de Faria, homenagem da mãe Maria Amélia, a dona Maria Amélia, filho Carlos Eduardo, irmão Rudirley, da cunhada Sabrina e da sobrinha Gabriela, tá? Liliane Vieira de Faria, feliz aniversário. Alô, Lucas Escaraboto Branco, homenagem dos pais Claudiciri e Marizete, também da família dos amigos. Lúcia Robete Babinski, parabéns, Lúcia, homenagem de quem? Janir e Luciane, tá? Janir e Luciane te homenageando. Luiz Carlos Lorange, homenagem da esposa Marta, dos filhos Luiz Felipe e Marcela. Alô, Marina Schultz, parabéns, Marina, homenagem dos pais Nestor e Jane, da filha Júlia, irmãos Jéssica e Titi, avó Maria Isabel, da Edela e também do Ubirajara, tá, Marina Schultz? Alô, Miguel Toassi Gaviraghi, 12 anos hoje, Miguel, parabéns, homenagem dos pais Vanessa e Maciel, irmã Maria Clara e de toda a família e amigos, tá, Miguel? Tassotti Gaviraghi, não é que eu li Toassi, sei lá, eu tava viajando na maionese, perdão, tá, Miguel? Miguel Tassotti Gaviraghi, 12 anos, falha nossa, forte abraço, parabéns, homenagem dos pais Vanessa e Maciel, da irmã Maria Clara e de todos os familiares e amigos. Tá, Miguel Tassotti Gaviraghi, 12 anos hoje, parabéns, feliz aniversário e perdoe a minha falha, falha nossa. Alô, Oscar Luiz Werner, parabéns, Oscar, homenagem da esposa Vera, filhos Maurício e Márcia, nora Fernanda, genro Fabiano e dos netos Henrique, Manuela e Joaquim. Parabéns, Oscar Luiz Werner. Alô, Pedro Pascoal Brambila, parabéns, Pedro, homenagem dos pais Fernando e Márcia, do irmão Tiago, avós Lorena e Irene, dindos Esther e Cássio e da sobrinha Cecília, parabéns, Pedro. Alô, Rose da Rosa, parabéns, Rose da Rosa, homenagem do esposo Valdir, da filha Cássia, da enteada Patrícia, genros Carlos e Emerson e também dos netos Manuela e Valentim. Ah, Rose, trabalhou conosco aqui na rádio. Tudo bem, dona Rose? Como está a senhora? E o seu Valdir, tudo bem por aí? Parabéns, Rose da Rosa, uma flor de pessoa. Alô, Silvia Maria Gasperin Somacal, parabéns, Silvia, homenagem do esposo Vanderlei, irmãos Marcos e Alberto e da mãe, a dona Maria Luísa. Terezinha Filipine de Aniver hoje, homenagem da filha Eliane, neta Letícia e do Ulisses também, tá? Dona Terezinha Filipine. Alô, Wesley Duarte Kikuchi, homenagem da mãe Luísa, do padrasto Darcy, irmãos William, Wilson, Veridiane,
Wellington e Willy, ou também pode ser Willy. Cunhados Catiúcia, Júlia, Iana e Delcimar, e também dos sobrinhos Pedro, Eduardo, Miguel, João, Arthur e Cauê. Parabéns, Wesley Duarte Kikuchi. Feliz aniversário. Muito bem, aniversariantes que estão em nossa agenda. A todos, muita saúde, alegria.

0: E a felicidade, prosperidade, muito amor, só coisas boas, grana também que vai bem, vem bem, e que esta data se repita por muitos e muitos anos com muita saúde e paz. Saúde e paz para todos e um abraço especial para o senhor, para o senhor Darcy Guilherme, dona Maria Madalena Lázari, meu irmão e minha cunhada, que hoje estão completando mais um ano de feliz vida a dois.
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0: Muito bem, vamos juntos até o meio-dia, música, informação no teu rádio. Chegou agora um recado aqui que diz o seguinte: oi, bom dia, hoje está de aniversário Francisco Alberto Barbosa, quem deseja felicidade, seu filho Francis e a esposa Jussara. Feita a homenagem, tá, Jussara? Homenagem completa às 5 da tarde, sempre em 3 edições. 7 da manhã com o Rogério, 11 com o Jota, 5 da tarde com a Flávia Andréia, de segunda a sexta, aos sábados aí, então, a homenagem à tarde é às 16 horas. Ted Swims chegando por aqui. Bad Dreams. Depois tem Benson Bond. Mystical, Magical.

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1: Medical, Medical, é, na 100.9. No site da Espaço, é uma das matérias na área política, integrante do PT, afirma que Corsã é uma mina de ouro e defende criação de empresa pública para gerir abastecimento em Farroupilha. O integrante do Partido dos Trabalhadores PT de Farroupilha, Ancélio Brustolin, defendeu a municipalização dos serviços de abastecimento de água e esgotamento, de esgoto sanitário aqui no município. Em entrevista à Rádio Espaço, ele afirmou que o prefeito Jonas Tomazini entrará para a história caso opte pela criação de uma empresa municipal para administrar o setor. Matéria com a entrevista com o Ancélio Brustolin, espaçofm.com.br. Muito bem, 11:20, 14 graus permanece a temperatura. Na volta do intervalo, vamos curtir juntos. Eu, você, você e eu, Jota Quest.
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1: Grande Rogério Flauzino. Você, regravação Tim Maia.
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1: Contato imediato de segunda a sábado, 1 da tarde, com a Flávia Andréa Vidor na comunicação, sempre após o Espaço Radional, o canal da notícia, Jota Quest.

0: Man at Work, Austrália, viajando numa Kombi, caindo aos pedaços numa trilha hippie, entupido de maconha. Encontrei uma moça estranha, fiquei nervoso. Ela me acolheu e me deu
1: vibrante
0: café.
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0: Ritmo. É parte da música que você curtiu, né? Down Under, viajando numa Kombi, caindo aos pedaços numa trilha hippie, entupido de maconha. Lembrei de uma pessoa maconheira agora. Encontrei uma moça estranha, fiquei nervoso, ela me acolheu, me deu o café da manhã e disse: você vem da Austrália, onde as mulheres são belas e os homens saqueiam? Você não está ouvindo, não está ouvindo o trovão, é melhor correr, é melhor buscar abrigo. E aí vai, né? Parte da música que você curtiu aqui na 100.9, antes teve Jota Quest com o grande Rogério Flauzino. Você é a regravação do grande Tim Maia.
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0: 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Olha, a Farroupilha se prepara para a noite fria de sexta-feira 12 para celebrar o Vivere, a magia do inverno, tema desta edição. Com o retorno ao Calçadão da Júlia, um evento ocorre no centro da cidade, reunindo todos os moradores, comerciantes e visitantes para aquecer o início desta estação tão característica da Serra Gaúcha. E o povo poderá desfrutar de muita música, gastronomia, vinhos e cervejas artesanais, além de um cenário encantador com neve artificial para registros incríveis. E a programação também contempla as crianças com espaço com brinquedos infláveis para todos se divertirem. É sexta-feira, dia 12, mais uma edição do Vivere, 18 horas no Centrão de Farroupilha. Angel of the Morning, Anjo da Manhã, Lyra Harrison.

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1: Muito bem, eu tava lendo aqui, a Copa do Mundo deste ano oferece uma prova de que mesmo em um esporte que valoriza cada vez mais a juventude, a experiência continua tendo espaço. 8 jogadores com 40 anos ou mais foram convocados para disputar o torneio sediado por Canadá, México e Estados Unidos. O número recorde supera sozinho o total registrado nas 22 edições anteriores do Mundial, somadas, que tiveram 7 atletas nessa faixa etária. Até hoje, os integrantes desse seleto grupo incluíam 6 goleiros e o atacante camaronês Roger Milla, que segue como o jogador mais velho a marcar um gol em Copas do Mundo. Ele balançou as redes aos 42 anos durante a edição de 1994. Destaque aqui para o Craig Gordon, da Escócia, 43 anos, o Cristiano Ronaldo, com 41 anos. Depois vem o pessoal do México, Croácia, da Bósnia, Alemanha, com 40 anos. E o Fernando do Uruguai, o Fernando Muslera, completa 40 anos no dia 16. E vem aí mais uma Copa do Mundo, Canadá, México e Estados Unidos. Vai dar no Brasil? Acho difícil.
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1: No seu ritmo, 11 horas 46 minutos, 15 graus a temperatura, e o Sesc Farroupilha promove hoje o espetáculo de stand-up Evangélica. Ela tem o Tino, estrelado pela comediante Angélica Melo. A apresentação às 19 horas e 30 minutos ocorre hoje, então, no auditório do Sindilojas, com todos os ingressos esgotados. Conhecida nas redes sociais pela personagem Evangélica, a humorista conquistou o público com histórias inspiradas no cotidiano, relacionamentos e situações vividas pela personagem em sua busca por um homem bem-sucedido. Tem a matéria completa que você confere acessando o portal de notícias da Espaço, espaçofm.com.br. Será que ela vai voltar? Charlie Brown Jr.

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1: 11:54, você curtiu o Toque Invisível, Invisible Touch com Gênesis, agora chegando, Paula Toller.

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1: No meio da rua, Paula Toller. E assim chegamos ao fim de mais um Espaço Shopping Show. Obrigado pelo carinho, pela atenção, pela audiência. Retorno amanhã, quarta-feira, 10 de junho, após o panorama, o show da informação, se Deus permitir, sempre para a Ótica Farroupilha, CFC Farroupilha, Ave Serra e Círculo Saúde. Vem aí Espaço Economia com Lúcia Cristina, Espaço Rádio Jornal com Rogério Portolan. Após a 1 da tarde, o contato imediato com a Flávia Andréa Vidor na comunicação. A todos um bom almoço, uma boa terça-feira, se cuide e até mais. Fechando o shopping, Simple Minds.

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1: Agora 12 horas e 8 minutos, sobe muitas nuvens, temperatura 14 graus, boa tarde, vamos em Espaço Economia, Espaço Rádio Jornal, Churrascaria Ronda Charrua, atende ao meio-dia, de terça a domingo, Rodovia dos Gomeiros, tá te aguardando agora, Churrascaria Ronda Charrua. Estamos recebendo aqui participação de luto do senhor Leonísio Messinger. Já tem participação na íntegra. Está sendo divulgado também o resultado da rifa do Rotary Club Farroupilha, que é para comprar uma autoclave para o Hospital São Carlos. Já tem o resultado. Sorteio feito ontem à noite. Rotary Club Farroupilha em seguida. 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Convite. Hoje, na Câmara de Vereadores, os vereadores de Farroupilha vão debater a conscientização sobre a Síndrome de Down através de um dia municipal sobre o tema. A sessão tem início às 18 horas, podendo ser acompanhada pelo canal da Câmara no YouTube. Após, os vereadores vão debater a importância da participação de entidades na sessão para tratar de temas como reciclagem e plano municipal de saneamento. Sessão da Câmara movimentada, 18 horas, participe pessoalmente na Câmara, na Júlio de Castilhos, ou assista pelo canal do YouTube Câmara de Vereadores de Farroupilha. Economia chegando, Banco do Brasil e Máquina Sase, às 12 horas e 11. Lúcia Cristina.
2: Há poucos dias do início da Copa do Mundo, comerciantes da região da Rua 25 de Março, coração do comércio popular de São Paulo, demonstram grande otimismo com as vendas. Os itens em verde e amarelo que tomam vitrines e corredores nas lojas da região passaram a ser ainda mais procurados após a convocação da seleção feita por Carlo Ancelotti em 18 de maio. O motivo principal, na visão de muitos comerciantes, é o mesmo: a inclusão de Neymar na lista de 26 jogadores que vão representar o Brasil. Quando anunciaram que ele ia jogar, as vendas de camisetas da seleção dispararam. Do lado dos consumidores, o cenário é de empolgação e disposição para gastar um pouco mais do que na Copa de 2022. O público está bem mais empolgado do que na última Copa. A expectativa pelo hexacampeonato e o clima do Mundial fazem com que muitos torcedores não se importem tanto com a alta nos preços de diversos itens relacionados à competição. Os produtos estão cerca de 15% mais altos do que na Copa passada. As condições de saúde mental e distúrbios cerebrais já custam cerca de 15 trilhões de dólares por ano à economia global, valor que pode ultrapassar 16 trilhões até 2030, caso não haja intervenções efetivas. É o caso, é o que aponta o estudo Criando Ambientes de Trabalho que Apoiam a Saúde Cerebral, desenvolvido pela Sodexo. Segundo o levantamento, depressão e ansiedade sozinhas são responsáveis por US$1 trilhão anuais em perda de produtividade e por 12 bilhões de dias de trabalho perdidos todos os anos. O estudo destaca ainda que funcionários desengajados geram prejuízos estimados em 8 trilhões e 800 bilhões de dólares no mundo, o equivalente a 9%.

0: do PIB global. Nesse contexto, especialistas apontam que o ambiente corporativo passou a ocupar papel central na reversão desse quadro. Isso porque os trabalhadores passam, em média, 90 mil horas ao longo da vida no trabalho, o que toma esse espaço estratégico para promover o cuidado com a saúde mental. As aplicações de recursos das cadernetas de poupança superaram os saques em 2 bilhões e 600 milhões de reais no mês de maio, informou nesta terça-feira o Banco Central. Esse foi o primeiro ingresso de recursos na tradicional modalidade de investimentos neste ano. O Banco Central, no entanto, não informa a razão do ingresso desses recursos. Na parcial deste ano, houve mais saída do que entrada de recursos na poupança. Nos cinco primeiros meses de 2026, com alta de endividamento nos primeiros meses do ano, houve evasão de 39 bilhões e 100 milhões de reais na poupança. Banco do Brasil e Máquina Sassi. Por hoje era isso. Bons negócios e até amanhã. Boa tarde.
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4: Agora 12 horas e 16 minutos, temperatura 14 graus, de volta em Espaço Rádio Jornal, Cressol, Rosler, Diagnósticos, Coxan e Central de Rações. 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Abrindo o portal de notícias da Espaço FM, tá no site, aplicativo, Instagram, Facebook, movimentada terça-feira. Mulher morre em acidente no bairro Castelo, Caxias. Grupo DR Sul traz o Dili para Caxias e amplia oferta de veículos elétricos e híbridos. Rotary Farroupilha divulga ganhadores da rifa beneficente em prol do Hospital São Carlos. Integrante, um dos fundadores do PT, não só no estado, no país também, o Ancélio Brussolin afirma que a água é uma mina de ouro e defende criação de empresa pública, municipalização da água. Mob Caxias entrega demandas da Serra a Gabriel Souza. Passageiro fica ferido em colisão entre caminhões na BR-470. Vice-governador pré-candidato ao governo, Gabriel Sons afirma que Colégio Estadual de Farroupilha vai receber subestação de energia e a Escola São Tiago segue no radar para a construção de ginásio. Vai ter licitação e prestação de energia necessária. A espera ultrapassa 3 anos. Farroupilha acelera obras na segunda etapa da Avenida dos Imigrantes. Polícia impede a entrada de 30 celulares e outros eletrônicos no presídio de Bento. Germano Rigotto, pré-candidato ao Senado, debate tributação e Simples Nacional em encontro com a Microempa. Mulher morre atropelada na 122 em São Sebastião do Caí. Tem mais destaques aqui. Vereador Roque Cervenini propõe criação de sessões populares para ampliar participação na Câmara. Renato Belaver chega a 60 anos de Colombo e deixa marca na história do varejo gaúcho. Doutor Renato Belaver, 60 anos de lojas Colombo. Espaço FM .com.br 12:19. Rotary Clube Farroupilha acaba de divulgar ganhadores da rifa beneficente em prol Hospital São Carlos. O dinheiro arrecadado para compra de uma autoclave necessária para o Hospital São Carlos. Presidente Yolanda Trujillo.
5: Meus ouvintes da Rádio Espaço, que maravilha podermos estarmos aqui reunidos e tá um excelente resultado. Para nós do Rotary Clube Farroupilha foi excelente, porque assim, ó, nós trabalhamos, fomos atrás de prêmios, fomos atrás de patrocinadores e tivemos um bom resultado. Nós vendemos assim no total 6.770 números. A R$10 é o que vale a 67.770. E tivemos os prêmios, né? Muitas pessoas estão felizes por ter ganhado os prêmios. O quinto prêmio foi de R$500, quem ganhou foi a Flávia Riva. O quarto prêmio de R$1.000 foi Frederico Bresser. Esse Frederico, ele estava passeando aqui em Farroupilha e ele comprou uns 5 números e foi contemplado com R$1.000. Terceiro prêmio foi de R$1.500, quem ganhou foi os nossos amigos. Eu vou dizer que eles não são só amigos de Nova Roma, eles são amigos de Farroupilha, eles são amigos de várias entidades aqui de Farroupilha. Muito obrigado, e eles ganharam R$1.500. O segundo prêmio foi uma TV de 50 polegadas que foi pro Fabiano Vuelma. Olha que bonito. Obrigada, Fabiano, por ter comprado os números e parabéns pelo prêmio. E o primeiro prêmio, que é uma moto elétrica, né? Que foi muito assim desejada por muitos. Quem ganhou foi o nosso conhecido Mário Bonalume, que ele estava até falando que ele comprou uns números, aí passou uma outra pessoa por ele, falou: ai, compra os números. Ele comprou mais os números e ele ganhou a moto elétrica, o Mário Bonalume. Então a gente agradece a Rádio Espaço, a comunidade de Farroupilha, mas nós vamos continuar ainda com a nossa programação para arrecadar mais dinheiro, porque nós esperávamos chegar nos R$100.000. Mas tudo bem, não chegamos, mas vamos lutar mais um pouco para chegar nos 100 mil. Lembrando que a autoclave, a gente tem que entrar, como é um projeto internacional, a gente precisa entrar com 10% desse valor, né? 20%, desculpa, desse valor. E a máquina hoje, ela está, nós conseguimos reduzir para R$415.000. Então nós teríamos que entrar com mais de R$100.000 aí para poder dar logo de partida, porque o Rotary Internacional, ele exige que a comunidade também se envolva para adquirir essa máquina.
6: Presidente, e a partir do momento em que se tem a ideia de novas promoções, já se sabe o que que vai fazer e quando que vai começar essas promoções?
5: Ainda não, agora nós vamos ter uma reunião agora para receber os vencedores, né? Mas depois a gente vai fazer, vamos juntar os companheiros e ver o que que nós podemos fazer, que ainda não sabemos o que vamos realizar, porque o Rotary Nova Vicenza, eles são parceiro nisso e eles fizeram um bingo e nós resolvemos fazer a rifa, mas nós vamos juntar os dois Rotarys, conversar para ver qual seria um próximo projeto que a gente possa fazer em conjunto. Agora vamos fazer um projeto conjunto para poder chegar ao resultado que nós precisamos.
6: E esses prêmios nessa oportunidade serão entregues quando?
5: Esses prêmios já vai ser entregue segunda-feira agora, na próxima reunião do Rotary, a gente já vai entregar esses prêmios.
4: Yolanda, muito obrigado, obrigado Miller. 12:23, repetindo aqui os 5 prêmios, 5º prêmio Flávio Riva, 4º prêmio R$ 1.000, o Flávio Riva R$ 500, 4º prêmio R$ 1.000, Frederico Bresser, 3º prêmio R$ 1.500, Associação Amigos de Nova Roma do Sul, 2º prêmio 50 polegadas, um TV 50 polegadas, Fabiano Vuelma, e o 1º prêmio a moto elétrica, o empresário Mário Bonalume. Isso aqui tá valendo, gente, para ajudar. Eles levantaram 67.770. Tem que levantar num todo aí em torno de 400.000, um pouco mais de 400.000 para adquirir a autoclave que o Hospital São Carlos tem, só que ela tem mais de 26 anos, gasta muito em manutenção e sempre aquela fica refém, né? Aquela expectativa, vai funcionar, não vai, vai dar problema. Tem mais de 26 anos, autoclave, tem que levantar mais de 400.000. 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Manifestação pedirá retirada do pedágio Free Flow na rodovia 122 em Antônio Prado. Uma manifestação contra o pedágio Free Flow instalado em Antônio Prado no quilômetro 108 da 122 está prevista a manifestação para amanhã, 1 da tarde, na localidade de Passo do Zeferino. O ato é organizado por moradores e lideranças que questionam a legalidade da localização da estrutura. Inclusive o pessoal da linha de frente da organização, a professora Márcia Roar e o vereador Marcelo Golim de Flores da Cunha vão estar com a gente hoje, 6 da tarde, no fim de expediente, passando mais detalhes. Manifestação amanhã, 1 da tarde, em Antônio Prado. Outra informação também aqui no espaçofm.com.br, Sesc lota auditório para apresentação da comediante Evangélica hoje. O Sesc Farroupilha promove para hoje o stand-up Evangélica. Ela tem o tino estrelado pela comediante Angélica Melo. Só para avisar, gente, casa cheia, não tem mais ingresso. Lotada a apresentação da Evangélica hoje, da Angélica Melo. Hoje, 19:30, auditório Cindy Lojas, mais uma promoção do Sesc. 12:26, Jerônimo Filho, previsão do tempo.
7: A nebulosidade permanece em vários pontos do estado nesta terça-feira. Na Serra, o sol brilha em pontos isolados, com a máxima podendo chegar aos 18 graus. Para a quarta, nebulosidade variável, sem condições para chuvas e a temperatura entre 8 e 17 graus. As condições para chuvas retornam a partir de quinta. Informações do tempo para o Espaço Rádio Jornal.
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4: 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É Sérgio Rossi, materiais de construção. 12:28, oportunidades de emprego. Bento Transportes está com vagas abertas para motorista, homens e mulheres, para as cidades de Farroupilha, Carlos Barbosa e Bento Gonçalves. Pré-requisitos: possuir carteira de habilitação D, categoria D, e curso de transporte de passageiros. Funcionária para serviços gerais. Não é necessário possuir experiência. Pessoas interessadas devem enviar currículo para o WhatsApp 996226702. E-mail Thaís com Y, thais@bentotransportes.com.br ou presencialmente na Marechal Floriano Peixoto 359, Centro Farroupilha. Empresa Bento Transportes, vaga para motoristas, homens e mulheres, carteira de habilitação categoria D e curso de transporte de passageiros. Para atuar, Farroupilha, Carlos Barbosa e Bento Gonçalves. E vaga para funcionária para serviços gerais. Não precisa, não é necessário possuir experiência. 12:30, de volta à redação chamando jornalista Jerônimo Filho.
7: Uma mulher de 44 anos morreu atropelada no fim da tarde de ontem, no quilômetro 13 da IRS 122 em São Sebastião do Caí. Ela foi atingida por um Fiat Uno com placas de São Leopoldo, em trecho próximo ao restaurante de Variane, no bairro Angico. Ela não resistiu e morreu no local. O motorista do Uno não se feriu. Em Bento, um passageiro ficou ferido em uma colisão entre caminhões, registrada por volta das 8 da noite de ontem, na BR-470. De acordo com o Corpo de Bombeiros, o acidente aconteceu no distrito de Tuiuti e envolveu dois caminhões, um com placas de Santo Antônio da Patrulha e outro de Veranópolis. A vítima era natural do Senegal e estava no veículo com placas de Veranópolis. O homem foi encaminhado para atendimento médico pelo SAMU. E em Bento, uma ação em conjunto da Brigada Militar e da Polícia Penal impediu, na madrugada de hoje, a entrada de 30 celulares e outros eletrônicos no presídio de Bento. De acordo com a ocorrência, as equipes também apreenderam 24 fontes, 36 cabos USB, 10 capas de celulares, 6 fones de ouvido, uma vara de pesca e um chip. O material foi apresentado na delegacia e ninguém foi preso. Em Caxias, no trânsito, uma mulher de 20 anos morreu em um acidente por volta das 8 da manhã de hoje, no bairro Castelo. Segundo a ocorrência, a vítima era motorista de um Clio que colidiu com um Mercedes-Benz na rua Governador Euclides Triquês, próximo ao acesso à Rota do Sol. Com impacto, a vítima morreu no local. A motorista do outro carro ficou ferida e foi encaminhada ao hospital. Informações do plantão para o Espaço Rádio Jornal.
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5: Olá, 12:36 de volta em Espaço Rádio Jornal. 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Uma informação rápida, atenção grande, gigante comunidade escolar aí do Estadual Farroupilha, uma das escolas mais antigas aqui da região, o Estadual Farroupilha rumo ao centenário. O Estadual tem um problema que todo ouvinte da Rádio Espaço já conhece, o assunto, a pauta é antiga, chegou até a pegar fogo esse ano o colégio. Tem um problema de uma falta de uma estação de energia. O que tá aí não suporta. O pessoal no inverno, agora não dá para ligar o ar-condicionado, ligou um, desliga toda a energia. No verão a mesma coisa, vai ligar uma estufa e desliga tudo. É um transtorno. Teve princípio de incêndio no telhado nesse, tem emaranhado de fios, enfim, e tá faltando. A gente tá no mês de junho, o princípio de incêndio foi no começo, no letivo. O problema da estação, a falta de uma estação decente de energia dura mais de 3-4 anos. O governador, melhor, o vice-governador, candidato a governador do estado, hoje pré-candidato, Gabriel Souza, ontem numa entrevista na SIC em Caxias, o Miller perguntou sobre dois colégios aqui. O Estadual Farroupilha, que pede uma estação de energia, isso depende do governo do estado. E também o Santiago, que é a maior escola do município, uma das maiores escolas da região, mais de 1.000 alunos, que até hoje não tem ginásio de esportes. Primeiro sobre o Estadual Farroupilha.
6: A Farroupilha tem uma boa notícia. Hoje a RGE devolveu, hoje de manhã, autorizou então, o projeto da subestação estava pronto para análise da RGE, que é a Companhia de Energia Elétrica, foi autorizado hoje pela RGE. Já determinamos imediatamente que siga o fluxo aí, provavelmente até o final desse mês de junho, início de julho no máximo, já está em licitação a obra da reforma da energia elétrica, da capacidade energética ali da escola, para poder resolver o problema definitivamente. Vai ter uma subestação então dedicada só para a escola. E na outra escola que tu falasse,
7: Santiago,
6: nós estamos fazendo um investimento de R$1.300.000, inclusive, né? Mas a gente sabe da demanda do ginásio, então vamos trabalhar nessa demanda. Agora é importante dizer que a gente está priorizando escolas de ensino médio em tempo integral para receber ginásio, porque é um dos requisitos para que a gente possa, quando vai ficar com o estudante o dia inteiro na escola, tu precisa ter um local para fazer atividades esportivas, culturais, de lazer, pedagógicas, etc., que é o ginásio coberto. O que não significa que essa escola não possa ter, e aliás, que não significa que essa escola não possa ter o ensino médio em tempo integral, né? Que é uma proposta que a gente quer ampliar. Como te falei, a gente saiu de 18 escolas de ensino médio em tempo integral para 432, queremos ampliar ainda mais o nosso próximo governo. Então sim, está no nosso radar também essa demanda aí do ginásio.
5: Vice Gabriel Souza, pré-candidato ao governo do estado. Só para salientar, gente, a gente tem cobrado, já que é ano de eleição, essa reivindicação da estação de energia do estadual, no mínimo é 3 anos para cima. E o Santiago aguarda, porque o Gabriel veio agora com informação que a prioridade são colégios, ensino, né, integral, enfim, segundo grau, ensino integral. Detalhe, Gabriel, a gente está aguardando esse ginásio aí, no mínimo, há 30 anos, no mínimo. 12:40, temperatura 15 graus na fruteira do parque. 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A gente tá tendo em Farroupilha os jogos estudantis essa semana que vem também, de futsal. Hoje tem uma parada, uma folga, porque hoje já teve de manhã, deve ter à tarde também, a Olimpíada de Matemática em toda a rede pública do Brasil. Amanhã volta o futsal. Só em Farroupilha, no futsal, são mais de 1.300, 1.500 atletas envolvidos. Falecimentos na região. Farroupilha, Tereza Marafon Fachini e Leonísio Messinger. Tem homenagem, tem participação em seguida do senhor Leonísio Messinger, 77 anos. Em Bento, Geraldo Valduino Acorce. Em Guaporé, Paulina Cavalli Lorenzon e Mário Baggio. Em Garibaldi, Dorilda Grolli Fopa. Em Caxias do Sul, Alcides Cosma, Joventina da Silva Amaral, Renato Sartor, Valduir André Schmidt, Jair Peixoto do Nascimento, José Domingos Borsato, Leonardo Valério Domingues, Paulo Edilon Padilha, Sérgio Malheiros, Isis, Maitê Soares Saigo, aqui uma criança de 20 dias, Ivani Terezinha Alves da Silva, 70 anos, Ivone Felisberto Mateus, Jocélio Narciso de Oliveira, Rivadir Dallagnol e Zaira Palaoro Alves, 76 anos, isso em Caxias. Canela, Gessinair Dias, Bom Princípio, Noeli Lourdes Steffen, São Vendelino, Nair Verena Reuze de Souza, Salvador do Sul, Marisa Ertel e Lagoa Vermelha, Sebastião Marques Leão. Falecimentos na região. 12:42, temperatura 15 graus, participação de falecimento do senhor Leonísio Messinger. A comunidade evangélica, a confissão luterana do Brasil, Desvio Blaut Farroupilha, cumpre o doloroso dever de participar do falecimento de seu integrante, Leonísio Messinger. As últimas homenagens estão sendo prestadas na Igreja Evangélica de Confissão Luterana do Brasil, em Desvio Blaut, terceiro distrito. E a cerimônia de despedida acontece hoje, às 16:30. Após Leonísio Messinger, será sepultado no cemitério da mesma comunidade. Comunidade Evangélica de Confissão Luterana do Brasil, Desvio Blaut, terceiro distrito Farroupilha, comunicou o falecimento de seu integrante, Leonísio Messinger, aos 77 anos. Repito, a despedida hoje às 16:30. As últimas homenagens na Igreja Evangélica de Confissão Luterana do Brasil. Leonísio Messinger, 77 anos, 12:43.
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4: Agora 12:46, de volta em Espaço Rádio Jornal, informação, utilidade pública, prestação de serviço, Corsan, Cressol, Central de Rações e Rosler Diagnóstico. Uma informação, gente, até para não só como curiosidade, mas hoje de manhã o pessoal mandou foto, mandou vídeo para cá, na Avenida Santa Rita, um tapume interrompe a passagem na calçada, que já é estreita. Só para avisar, gente, é um transtorno necessário. Não sei se já terminaram a obra, mas se não terminou, é o seguinte: estão desmanchando algumas casas, algumas propriedades aí. O local sempre foi difícil aí, uma calçada, residências muito perto da calçada. E é bem, não é? Um local extremamente perigoso, até para quem tá, porque eles vão ter que utilizar trecho aí da pista da Avenida Santa Rita, que já começa a 453 em seguida. Só para avisar, gente, eles estão fazendo, é um transtorno necessário. Eles estão desmanchando as casas, talvez terminem ainda hoje, não sei se já terminaram até o meio-dia, acredito que não. Aí vem a informação: vai ser construído um prédio, nesse prédio vai ser mais uma farmácia São João aqui em Farroupilha. A informação que a gente tem é que é mais uma São João que vai ser instalada bem no entroncamento da Avenida Santa Rita. Tem os tapumes aí, inclusive um tapume, repito, tapando, interrompendo o trânsito, a caminhada aí dos pedestres, né, dos transeuntes, a venda na Avenida Santa Rita. Vai sair mais uma São João aí. A São João também vai abrir mais uma lá no Lago Carlos Fetter, atrás aí do posto de colete, da Câmara de Vereadores. O pessoal já vê as obras aí, são mais duas São João em Farroupilha. 12:48. Deixa eu aproveitar esse horário, a folga do meio-dia para muitos. Isso aqui é um comunicado para as famílias que estão nos escutando e para você compartilhar. Tem uma matéria completa no portal da Espaço, inclusive o Luiz Carlos Miller esteve na inauguração sábado passado. É uma casa linda, hiper confortável, toda ela adaptada. A casa é realmente linda. Aqui os aposentos, é o Recanto Sereno. Farroupilha passa a contar com Recanto Sereno, nova casa de repouso para idosos. Mas não é só questão da beleza, do conforto de quem vai pro repouso aqui, no caso, pro Recanto Sereno. É a equipe de primeiríssima, pessoal, para atender com carinho, com amor a todos. É Rua Vicente Zamboni, 155, bairro do Parque, exatamente ao lado do Parque dos Pinheiros. A Maria Borges e a Françoele Pascoal, da direção do Recanto Sereno, passam pra gente mais informações. Famílias que estão precisando, né? Idosos também que de repente gostariam de ter um local agradável, o convívio. Não só beleza, porque o lugar é muito lindo, a casa é muito linda, dá uma olhada nas fotos, os aposentos, enfim, tudo com muito cuidado, com muito profissionalismo também. Maria Borges, Françoeli Pascoal, por favor.
5: Meu nome é Maria, então o que a gente vem de diferente para Farroupilha do que já existe, né? O nosso espaço, ele está localizado num local centro, mas de tranquilidade, né? Porque estamos vizinho do Parque dos Pinheiros, onde a gente tem um lugar muito tranquilo, né? Para os nossos residentes. A casa, então, ela tem em torno de 506 metros quadrados, né? E temos 2.000 metros de pátio, né? Um jardim bem amplo que rodeia toda a casa, com bastante área livre para que a gente possa, né, passear, caminhar com os nossos residentes.
6: Maria, e a casa de repouso Recanto Sereno, ela tem condições de abrigar quantos residentes?
5: Hoje, então, a gente tem para 27 residentes, né? A gente tem quarto duplo, né? Com dois, com três e com quatro pessoas. Então, a nossa capacidade hoje são para 27 residentes.
6: A gente percebe dentro desse complexo todo uma área com piscina, com decks, com jardins, ou seja, um espaço de lazer, de entretenimento.
5: Sim, a gente hoje está bem, com espaço bem importante para os residentes, que são pessoas idosas, que eles precisam, né, estar num lugar aberto, numa casa bem iluminada, né? Então, nosso espaço, a gente se preocupou muito com a iluminação da casa, com a cor das paredes, né, para que tenha um local onde que eles se sintam acolhidos, né, e respeitados nas suas vontades, né? E o espaço fora, o externo também. A gente tem, como a gente falou antes, né, bastante área verde para que eles possam sair, pegar sol, tomar banho de sol, caminhar, fazer a caminhada de manhã, fazer a caminhada à tarde. Então, a preocupação do local é para o bem-estar dos nossos residentes.
6: Eu vou falar agora também com a Françoeli Pascoal, ela que vai falar das atividades que a Casa Recanto Sereno oferece. Essa residência que chega a Farroupilha como um recanto de lazer, de entretenimento para as pessoas que trabalharam a vida toda e que agora têm a oportunidade também de curtir tudo isso.
7: Sim, a gente quer dar o melhor para eles em todos os sentidos. A gente tem educadores físicos, fisioterapeutas, psicólogas, aulas de música, terapias, tem a médica da casa. Então a gente está cuidando de toda a questão, não só motora, quanto a psicológica deles também. Então fazem atividades além das caminhadas com os cuidadores, eles têm mais as outras atividades todos os dias, os médicos acompanhando sempre. Então a gente tem um bom suporte de equipe para fazer esse cuidado com a gente.
6: Fran, e existe um horário específico? A casa vai trabalhar por turnos, por tempo integral? Como é que vai ser trabalhada essa dinâmica?
7: Recanto Sereno fica com os residentes 24 horas, então eles moram aqui. Questão de visita, um diferencial que a nossa casa está trazendo para as famílias é exatamente que a gente não tem horário de visita. O nosso lema é: bateu saudade, pode entrar. Casa de pai e mãe não tem horário de visita, então aqui a gente não restringe horários de visita para as famílias. Então a casa está sempre de portas abertas para receber todo mundo.
6: E aquelas atividades de rotina, como é que vão ser colocados na prática?
7: Tem os dias de cada atividade, cada profissional vem um dia e um horário estipulado. Por exemplo, na segunda-feira é os dias que eles têm a educadora física, por exemplo. Educação, fisioterapia, eles têm 3 vezes por semana. Então, cada dia tem um profissional diferente na casa para fazer o acompanhamento.
6: Maria, e toda essa estrutura que está à disposição dos residentes, como é que ela se deu?
5: Quando pensamos em abrir a casa de repouso, a gente começou a procurar, né, em Farroupilha, e nós procuramos então a CIS, né, com o seu Clair, e ele que nos encaminhou essa casa, que era no local mais privilegiado da cidade. Então, começamos por ali. Ele veio, conversou com os proprietários e a gente conseguimos, né, fechar contrato juntamente com a imobiliária, que foi bem importante nessa evolução. Então, hoje a gente já está trabalhando com um residente morador, né, que ele é aquele residente que ele vem para nós e ele mora aqui. E estamos também com o Lar Dia, aquele residente que vem só durante o dia, que ele vem de manhã e vai para casa à tarde. E também a gente recebe aquele idoso, né, que caiu em casa, foi para o hospital e precisa se recuperar, fazer essa recuperação para voltar para sua casa, né? Voltar ao convívio da família. A gente também recebe ele aqui para fazer a recuperação e botar e retornar com ele para a residência.
6: Fran, e para aquelas pessoas que querem estar presentes agora no Recanto Sereno, como é que fazem? Tem um telefone para contato? Como é que vocês estão trabalhando?
7: Sim, podem nos mandar mensagem tanto nos nossos WhatsApps, tanto meu quanto da Maria, ou chamar no Instagram também, que a gente tem o Instagram, que está Recanto Sereno Farroupilha, que a gente responde, a gente agenda uma visita, as pessoas vêm, a gente gosta que pessoas venham conhecer o nosso espaço, conversar, conhecer, sentir o clima da casa, para a gente conversar e ver, para trazer as suas famílias.
6: E fica onde o Recanto Sereno?
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4: Miller, muito obrigado. 12h55, Françoele Pascoal, Maria Borges, parabéns para vocês e toda essa equipe aí. Eu tô vendo as imagens aqui, impecável. E não é só questão de uma casa linda, os ambientes aí super aconchegantes, super bem estruturados para as pessoas de mais idade. Casa de Repouso, o nome é Recanto Sereno. 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
4: 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Ligou na Espaço, ligou, ficou. Gente, hoje, no fim de expediente, Fabiano Feltrin vai estar ao vivo no estúdio da Espaço, falando um pouco de tudo, mas também convidando para sexta-feira, Jantar dos Namorados, no Stone Hall, em São Marcos, um Dia dos Namorados especial, um cardápio especial. Aqui no restaurante do Stone, show com Elvis, naturalmente. Aqui tem um cardápio impecável. Fabiano Feltrin na arrancada do fim de expediente. Vamos receber comitiva da manifestação contra pedágio amanhã, Antônio Prado. Também vamos receber comitiva do campeonato de luta de braço. Vitor Trevisan conquista mais um título. Vai estar com a gente o Vitor, o Cipriano, Rafael Trevisan, que é o diretor do departamento de esportes, pai do Vitor. Vamos receber também o pessoal da junta, a Defesa Civil de Farroupilha, o Fábio Mesadre e o comandante sargento Alan da Casa, aqui no estúdio da Espaço. Fim de expediente, 17h45. Aqui, Espaço Rádio Jornal, 12h58.
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4: Hora certa, 12h59, temperatura 14.
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2: Nome 4 já tem a Flávia no contato imediato, tem Hora da Saudade em seguida. Ecofar comunica aos farroupilhenses a coleta de entulhos e galhos esta semana. Bairros Monte Pascoal, Alvorada, Industrial e América. Os entulhos deverão ser deixados em frente às residências. Cidadão consciente faz a sua parte para manter a cidade limpa. A cidade é de todos nós, o compromisso também. América Industrial Alvorada em Monte Pascoal, essa semana é com vocês. Notícia divulgada há pouco, mão amiga do Frei Jaime assume comando das UPAs de Caxias do Sul em contrato emergencial. Apesar dos alertas de inconstitucionalidade e irregularidades, Frei Jaime está assumindo UPAs de Caxias do Sul em contrato emergencial. espaçofm.com.br. 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No encerramento aqui, repito, os ganhadores da rifa para ajudar o São Carlos na compra de uma autoclave. Promoção Rotary Clube Farroupilha, quinto prêmio, R$500, Flávio Riva. Quarto prêmio, R$1.000, Frederico Bresser. Terceiro prêmio, R$1.500, Associação Amigos de Nova Roma do Sul. Segundo prêmio, um aparelho de TV 50 polegadas, Fabiano Vuelma. E o primeiro prêmio, moto elétrica, Mário Bonalume. Promoção, Rotary Clube. Obrigado, Corsan, Central de Rações, Cressol e Rosler Diagnósticos. 17:55, fim de expediente. Flávia no contato imediato em seguida.
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Espero que tua terça-feira seja bem interessante e musicalmente.

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1: Jorge Benjor, W Brasil, Bill Medley, The Time of My Life, Lulu Santos, Assim Caminha a Humanidade, Lindsay Buckingham, Trouble. 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
8: 1:38, 15 graus é a temperatura.

0: saudade.
1: Você foi o Bob Sinclair, Love Generation, fechando a hora da saudade dessa terça-feira. Marco Sabino, Reluz, Alicia Keys, Grow on Fire, Lucas e Serginho Moá, Aposta, Elvis Presley, Always on My Mind, Richie, A Vida Tem Dessas Coisas e Erasure, A Little Respect. Hora da Saudade volta amanhã, à 1 da tarde. Espaço FM, 2:03.
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5: 2:10, 15 graus é.

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A gente começa esse bloco com Nando Reis e Marisa Monte.

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1: Ela lá em Gleitos, em Texas. Paulo Miklos, é preciso saber viver. É Tiran Azizã e Nando Reis e Marisa Monte pra você. Guardei o amor. Associação Mão Amiga é a nova gestora das unidades de pronto atendimento UPA Central e Zona Norte de Caxias do Sul. O anúncio ocorreu em coletiva de imprensa nesta manhã na Secretaria Municipal da Saúde. A nova administradora assume a partir da meia-noite desta terça-feira de forma emergencial por 90 dias no lugar do Instituto de Desenvolvimento, Ensino e Assistência à Saúde, o IDEAS. O contrato com o IDEAS veio sendo analisado desde janeiro, quando irregularidades começaram a ser apontadas como não pagamento a fornecedores e atraso no salário de médicos e enfermeiros. E notificações foram feitas ao Instituto pela Secretaria Municipal da Saúde. Agora a Prefeitura trabalhará ao longo desses 90 dias para, junto da Procuradoria-Geral, definir qual será o modelo de gestão. Por isso, o contrato emergencial com a Mão Amiga poderá ser prorrogado caso haja necessidade. Espaço FM, 2h28.
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10: Com a estreia da Copa do Mundo batendo na porta, as seleções entram no final de preparação do Mundial. Então hoje, dois dias antes da abertura, mais 5 amistosos ocorrem e finalizam aí o período de testes, né, para outras 6 equipes. Então hoje já começou 1 da tarde, República Democrática do Congo e Chile, transmissão pela ESPN e Disney Plus. Às 8 da noite, não tem transmissão para o Brasil, mas tem Senegal e Arábia Saudita. Às 10 horas, tem Argentina e Islândia, transmissão pelo Prime Video e a Cazé TV. O Messi, a tendência é que ele seja resguardado antes da Copa, então provavelmente não tem Messi aí. E às 10 da noite também tem Iraque e Venezuela, transmissão da ESPN. 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
10: 12:37, agora tem segredos.

0: A Prefeitura de Caxias do Sul abriu, né, ontem um concurso público com vagas para diferentes áreas. As inscrições podem ser feitas de forma online até o dia 25 de junho. Os salários variam entre R$ 3.600 a R$ 11.600 para cargas horárias de 12 a 40 horas semanais. Entre os benefícios está o auxílio alimentação no valor de R$ 1.020. As oportunidades são para 15 cargos que exigem do ensino fundamental ao superior. Lembrando que os valores das inscrições para o concurso varia, né? Elas variam conforme o nível de escolaridade. O edital completo está disponível, nos sites fundatec.org.br e caxias.rs.gov.br no link concursos. E também é possível verificá-lo, né, no saguão do centro administrativo, na rua Alfredo Chaves, 1333. 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

0: você. O Hemocentro Regional de Caxias do Sul realiza até o dia 15 deste mês uma programação especial em comemoração ao Dia Mundial do Doador de Sangue, que é celebrado em 14 de junho. A abertura ocorreu hoje e as atividades seguem nos próximos dias. Quarta-feira tem coleta externa de sangue em Carlos Barbosa. Na quinta-feira, o grupo vai receber o grupo Sossego na Pauta para uma apresentação cultural aberta ao público. Já na sexta, na programação, tem palestra em empresa, tem atrações musicais no Hemocentro. No sábado também tem atrações musicais. O encerramento é na segunda-feira, dia 15, com um horário ampliado de atendimento, das 8 às 18h30. E o Hemox destaca que a doação voluntária é a única forma de garantir sangue para quem precisa. Cada bolsa coletada pode ser separada em hemácias, plaquetas e plasma, ajudando até 4 pacientes diferentes. O sangue é essencial em transplantes, tratamentos oncológicos, doenças crônicas que exigem transfusões periódicas e atendimentos de emergência a vítimas de acidentes graves. Então, como os componentes têm prazo de validade curto, a reposição no Hemocentro, nos Hemocentros, precisa ser constante. Então, quem quiser doar, pode ir diretamente no Hemox, na rua Ernesto Alves, 2260, ao lado da UPA Central, em Caxias do Sul, ou agenda pelo WhatsApp, que é o 54984188487. Só relembrando aí, então, das coletas externas deste mês, né? Amanhã, dia 10, em Carlos Barbosa, no Hospital São Roque. Dia 17, em Nova Araçá, no Centro Municipal de Saúde. O telefone é o 3275-1200. Em Farroupilha, é no dia 24, no Hospital São Carlos, das 8 às 15. O telefone é o 996-44-3598. Certo? Muito obrigada. 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
0: 13:36.

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1: Fechando mais um bloco de sons com Mike and the Mechanics, Over My Shoulder, Kenny Rogers e Dolly Parton, Island in the Stream, Bruno Mars, I Just Mind, Dino Fonseca, Amanhã Não Se Sabe, Laura Pausini, Non C'è, Eros Ramazzotti e Aurora. Vamos de informação. E a chegada do inverno mobiliza, né, uma campanha por cobertores e agasalhos em Farroupilha. A secretária de Habitação e Assistência Social, Anita Maioli Pascoal, destaca que a principal necessidade do momento é a arrecadação de roupas quentes e cobertores. As doações podem ser entregues tanto no Banco Social quanto na própria secretaria, que realiza o encaminhamento dos itens às famílias que necessitam de auxílio. Então, além da campanha solidária, o albergue municipal também segue funcionando diariamente, de segunda a segunda, das 7 às 7, ou seja, das 19 às 7 horas da manhã, oferecendo acolhimento para pessoas em situação de rua. Quem não deseja utilizar o serviço pode procurar o CREAS para receber orientações e encaminhamentos, incluindo auxílio para retorno à cidade de origem quando necessário. A secretária também ressalta que o município mantém outros serviços de apoio à população, como a distribuição de cestas básicas por meio do CRAS e do Balcão do Trabalhador, que inicia a semana com quase 200 vagas de emprego disponíveis em diversos setores. Os interessados podem realizar o cadastro gratuitamente mediante apresentação de documentos de identidade e

0: E quem puder fazer isso, já entrega a roupa limpinha, né, gente? Não com cheiro de mofo, nem com cheiro de guardado, né? Separa um agasalho, um cobertor que, obviamente, você não usa, né? Mas também que não seja algo que vai ser descartado, algo que a pessoa possa realmente usar, vestir, né? Se cobrir com dignidade, né, gente? É o mínimo, né? E o máximo também, né? Do ser humano, né? Para com outro ser humano. Afinal de contas, a máxima sempre vale, né? Não fazer ao outro aquilo que você não quer que façam para você, né? A gente sabe que nem sempre isso acontece, mas eu acho que tá mais do que na hora, né? 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
3: 4 e 8, 15 graus é a temperatura, terça-feira. Já comprou o presente do Dia dos Namorados? Ainda não. Vai se mexer, né, gente? Vai deixar pra última hora, não. Vê se capricha na surpresa, né? É, por favor. Ai, ai. A gente dá risada. 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
1: Lady Gaga, Shape of Woman, Victor Clay, Que Seja de Alegria, Layla Harrison, Have You Ever Seen the Rain, Martina McBride, Suspicious Minds, Ed Sheeran, Sapphire e Thiago York e Lauana Prado, Cataflor. O 33º Ronco do Bugio em São Francisco de Paula está com inscrições abertas para compositores interessados em participar de um dos mais tradicionais eventos da música nativista gaúcha, o festival. Será realizado nos dias 13, 14 e 15 de agosto no Centro de Eventos do município, celebrando o Bugio, ritmo reconhecido como patrimônio cultural imaterial do Rio Grande do Sul. As inscrições podem ser feitas até o dia 5 de julho no Ronco do Bugio sãochico@gmail.com. Nesta edição serão selecionadas 16 composições vocais inéditas, 4 músicas instrumentais de gaita, piano, ponto, todos obrigatoriamente compostas no ritmo bugio. As apresentações classificatórias ocorrerão nas duas primeiras noites do festival, com as melhores obras avançando para o final do dia 15 de agosto. E ao todo, o festival distribuirá mais de R$23 mil em premiações. 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
1: 4:33, 14 graus.

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0: Leite informou hoje que existem condições favoráveis para a formação de um novo episódio de El Niño. O El Niño é um fenômeno climático que acontece quando as águas do Oceano Pacífico na região próxima à linha do Equador ficam mais quentes do que o normal. E isso pode alterar o clima em várias partes do mundo, causando períodos de mais chuva em algumas regiões e de seca em outras. Segundo o Instituto, os dados atuais e as previsões indicam que os sinais necessários para confirmar o fenômeno começam, né, a aparecer no período de abril, de maio e agora, junho. Para acompanhar a situação, o Instituto monitora constantemente a temperatura da superfície do mar no Oceano Pacífico e outros fatores do clima relacionados ao El Niño. Além disso, utiliza informações e previsões de centros meteorológicos internacionais especializados. Já tinham cantado essa pedra aí, né, sobre o El Niño, né? O IMET informou ainda que deve divulgar até o final dessa semana uma nova análise técnica com mais detalhes sobre a possível evolução do fenômeno. 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
7: Bora lá para os aniversariantes homenageados deste 9 de junho com a Que Delícia Confeitaria, Que Delícia de Sabor. 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Parabéns para Felipe Gustavo Rodrigues Branco, César Adriano Kunzler, Adilson Bones e Adriano Marques. Homenagem da Troféu Trombini Farroupilha Esporte Lazer. Gabriel Savares de Quadros e Sônia Mara de Oliveira, homenagem da Big Fair. Geisa Nunes, homenagem da Malharia Anselmi. Jennifer de Camargo das Chagas, Luiz Sérgio Prates, Morgana Gardini, homenagem da Objetiva Contabilidade. Vitor Chies Gaspareto, homenagem Máquina Sazi. Nelly Maioli Mazo, homenagem do esposo Rodolfo. Mãe Terezinha, nove irmãos, cunhados, sobrinhos e da equipe da Arena Calçados. Fabiane de Césaro, homenagem do esposo Rony, mãe Diva, irmã Evonete, cunhado Alexandre, dos sobrinhos Arthur e Lucas e do Farro Pillar Runners. Marco Antônio dos Santos, homenagem do Motoclube Rota 470. Terezinha Maria Reis, homenagem

Homenagem dos pais Jean e Simone, irmãos Luiz Otávio e João Vicente, de todos os integrantes da Alcateia e amigos da natureza do Grupo Escoteiro Roxinol da Serra. Ana Paula dos Santos Matos, homenagem do esposo Tiago, irmãos Ivonete, Adriana e Cristiano, sobrinhos Helena, Rafael e Manu, e dos cunhados Júlio e Rodrigo. Célia dos Santos Silva, homenagem do esposo Darcy, filhos Luiz, Fernando, Silvana, Sinari, Franciele, Nora e Ivanete, genros Fernando e Arlindo, e do bisneto Nicolas. Darcy, Guilherme e Maria Madalena Lázari, aniversário de casamento, homenagem dos filhos Denise e César, neto Vicente, genro Marcelo e da nora Morgana. Doroteia Henkmaier, homenagem do filho José Henrique e Fabiana Crisp. Homenagem do esposo Wagner, filho Caio, pais Carlos e Nilza, e dos irmãos Tainã e Vinícius. Felipe De Bona, homenagem da esposa Miriam e da filha Júlia. Francisco Barbosa, homenagem da esposa Jussara.

afilhado Miguel, Inês Radaelli, homenagem dos filhos Raquel e Márcio, genro Júnior, e das netas Maria Eduarda, Helena e Sofia. José Alcides e Jaqueline Chiele, aniversário de casamento, homenagem do filho Luan, Nora Heloísa e de todos os familiares e amigos. Larissa Panizzi, homenagem dos pais Alexandre e Marcos, irmãos Davi, Arthur e Daphne, e dos gêmeos Adriane e Valdemar. Liliane Vieira de Faria, homenagem da mãe Maria Amélia, filho Carlos Eduardo, irmão Rudirley, cunhada Sabrina e da sobrinha Gabriela. Lucas Escaraboto Branco, homenagem dos pais Claudicir e Marisete, de todos os familiares e amigos. Lúcia Robete Babinski, homenagem de Genir e Luciane. Luiz Carlos Lorandi, homenagem da esposa Marta e dos filhos Luiz Felipe e Marcela. Marina Schultz, homenagem dos pais Nestor e Jane, filha Júlia, irmãos Jéssica e Titi, avó Maria Isabel e Edela e Ubirajara. Miguel Tassotti Gavirag, 12 anos, homenagem dos pais Vanessa e Maciel. Irmã Maria Clara e de todos os familiares. Oscar Luiz Werner, homenagem da esposa Vera, filhos Maurício e Márcia, Nora Fernanda, genro Fabiano e dos netos Henrique, Manuela e Joaquim. Pedro Pascoal Brambila, homenagem dos pais Fernando e Márcia, irmão Tiago, avós Lorena e Irene, dindos Esther e Cássio e da sobrinha Cecília. Rose da Rosa, homenagem do esposo Valdir,

hoje, 9 de junho. Muita saúde, muito amor e muita prosperidade na vida de vocês. 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
1: Frejá, amor, pra recomeçar. Morgan Wallen, Love Somebody. Tiaguinho e Pericles, velho camarada. Na rua, na chuva, na fazenda. Sam Fender e Olivia Dean. Rain Me In e Rita Lee, coisas da vida. 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
1: Apesar de atuar nos amistosos, na maioria das vezes com quatro atacantes, o técnico Ancelotti vem trabalhando nos treinos da seleção uma alternativa de jogo mais defensiva. A ideia é ter um plano B treinado para, em caso de necessidade, jogar com as linhas mais baixas. Porém, ainda não está claro se este modelo mais defensivo já será usado na estreia contra o Marrocos no sábado, dia 13, ou se ele está sendo preparado apenas para jogos contra times mais fortes, lá na fase mata-mata. Em entrevista coletiva em março, Carlo Ancelotti havia ressaltado a importância do Brasil saber jogar de forma mais pragmática para ganhar a Copa, né? Ele disse que ele estava convencido de que um Mundial ganha quem sofre menos gol, não quem marca mais. E que ele não gosta que chamem ele de defensivista. Mas o trabalho defensivo para o Ancelotti é muito, muito importante para uma equipe. 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
1: 5:36, contato imediato, volta amanhã, 1 da tarde, a gente se encontra, tá chegando o fim de expediente com o Rogério Portolã, agora

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1: Já paradinha aqui, gente. Senhoras e senhores, 17:49. Vou começar. Fim de expediente, jornalismo de invenção, prestação de serviço, entrando no ar a partir de agora. Estamos ao vivo. Segue no rádio no 100.9 e a partir de agora também estamos no canal do YouTube, no Facebook, estamos no aplicativo, no site e na TV Cidade. Está boas-vindas para quem está chegando agora. Interatividade super e sempre bem-vinda no WhatsApp 99611-1971. Vai para o Facebook Rádio Espaço FM, fique à vontade. Telefone direto 550, liga 3268-2100. 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Fim de tarde, tempo nublado, temperatura 15. Fabiano Feltrin com a gente da direção do Feltrin Grupo. Tem uma sexta-feira, Dia dos Namorados, especial show com Fabiano. Melhor do Elvis, vai ter ingresso de repente, fica ligado, fica atento. Também pré-candidato à Assembleia Legislativa. Um bom bate-papo com o Fabiano em seguida. 5:50.
2: 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Com a chegada do frio, aumenta a procura pelos serviços de saúde. Para garantir um atendimento mais rápido e resolutivo, é importante procurar o lugar certo para cada situação. O Centro de Saúde atende casos leves a moderados, como dores recentes, gripe e outros quadros virais. 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E para renovar a receitas, realizar exames de acompanhamento ou cuidar de doenças crônicas, procure sua unidade básica de saúde. Usar o serviço certo na hora certa ajuda você e toda a comunidade a receber um atendimento mais ágil e de qualidade. No decorrer da nossa programação, mais dicas do Pró-Saúde. Pró-Saúde, dedicação à vida.
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1: 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Fabiano Feltrin, a turma tá com saudade, Fabiano, faz um tempo pouco não aparecer por aqui. Fabiano.
6: Boa tarde, Rogério. Certo. Pô, eu que tava com saudade de estar aqui conversando com todos os ouvintes da Rádio Espaço, aproveitando essa grande audiência. E estamos em junho, né, Rogério? Metade do ano já, uma coisa inacreditável, assim, passou muito rápido. E estamos aqui com boas novidades, Rogério.
1: Vamos começar porque o tempo voa pra caramba. Fabiano, sexta-feira, dia dos namorados, uma data especial. 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
1: Fabiano, é o seguinte, vamos sortear para um casal, pode ser?
6: Exatamente, vamos sortear um casal, então. É a primeira ligação, galera, tá? Então vai ganhar o prato, a mesa, né? Só vai pagar a despesa de bebida. Então não tem entrada, esse pacote de R$239, ele vai estar ganhando gratuitamente, com a mesa reservada, com o show. Então, o primeiro que ligar agora na Rádio Espaço, tá valendo. Primeiro casal.
1: Vamos fazer a ligação pelo tradicional 3268-2100, não é pelo WhatsApp, vai pro clássico 3268-2100, para um casal, tá, gente? Ligou para você, para ele, para ela, entendeu? Fica à vontade. Ligou, ganhou, fala com a Eduarda. É só ligar, o primeiro que ligar, 3268-2100. Fábio, deixa eu aproveitar aí, porque sexta-feira o foco todo em cima da noite do Dia dos Namorados, com o Elvis também. Mas só dá depois a gente vai conversar com quando achar melhor. Uhum. Porque o inverno tá aí, já começou o friozinho, mas os meses de junho e principalmente julho, o Stone vira atração pro estado, pro país inteiro, né?
6: Sim, no mês de julho, Rogério,
1: o verão a gente abre é espetacular, todos os dias. Só que o inverno vem com tudo, né?
6: A gente teve uma alternância. Até esses dias eu vi os nossos colegas empresários aqui da Cascata, do Salto Ventoso, e eles também comentaram. comentaram que para eles também virou, em vez de ser janeiro, fevereiro, dezembro, janeiro, fevereiro, julho virou o melhor mês. E eu te dizia isso há muito tempo muito atrás, tempo, né, Rogério? Que julho tinha que ser o nosso grande mês, e isso aconteceu também aqui na região que a gente chama de uva do vinho, né? Farroupilha, Caxias do Sul, Bento Gonçalves, Flores da Cunha, Garibaldi, Barbosa. Então, virou o mês case, né? O mês de maior faturamento, o mês de maior visitação. Então, nós estaremos abertos todos os dias no mês de julho para receber os turistas, enfim, e ter esse reconhecimento de que a nossa região da uva e do vinho é tão boa quanto a região das hortênsias.
1: No caso, isso aqui é graças a um trabalho conjunto?
6: Sem dúvida, eu acho que todas as atrações.
1: O Salto Ventoso, pro Stone, claro, e toda a região.
6: Claro, todos, a Rota da Cerveja, né? Todos esses empreendimentos que nós temos também em Santos Anjos, as vinícolas, acho que tudo isso atrai para as pessoas ficarem mais tempo aqui.
1: Oriundo de Gramado, no caso, pessoal que vem do Brasil inteiro, como é que tá funcionando?
6: Assim, um grande volume é de Gramado, que eles percorrem o Caminhos de Pedra em Bento Gonçalves, mas tem uma grande legião que já tá superando Gramado, que é Porto Alegre e Grande Porto Alegre. A gente identifica isso. Mas quando você vê a questão de que nós temos muito, assim, uns 40%, Rogério, de pessoas de outros estados, inclusive do Nordeste, essas pessoas, elas são indicadas por duas cidades, Gramado e Bento Gonçalves. A gente deve isso a eles. Então, união de esforços, como eu sempre falei, vai trazer o resultado para todo mundo. E tanto é verdade que o Stone Hall se tornou o complexo turístico de maior visitação aqui da nossa região.
1: Às vezes que a gente fala com o Fabiano, sempre é importante que muita gente ainda não conhece ou foi uma vez ou retornou. Hoje, quantas atrações dentro do Stone?
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1: Gente, sexta-feira no Stone, uma noite literalmente inesquecível, com o show do Elvis também, como repertório todo ele com as românticas do
6: exatamente, Elvis, certamente. Exatamente, né? Tem bastante romântica porque é um momento, né, que o pessoal vai estar lá namorando e renamorando também, né? Os casais têm que ir também.
1: Tudo a ver daquela renovada. 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
1: 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A bebida fica por conta da turma, né?
6: Isso aí.
1: 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Que o cardápio aí tá dobradinha, tá excelente. Fabiano, deixa eu aproveitar, dar uma mudada, não vou desperdiçar a presença do Fabiano. Fabiano, pré-candidato à Assembleia Legislativa, dá um panorama, como é que tá a situação hoje?
6: Bom, Rogério, eu considero a pré-campanha o melhor momento para o pré-candidato, porque é um momento que você pode escutar as pessoas com mais calma. Eu tenho visto muitas pessoas iludirem também os outros, né? Porque tem candidatura que ela é municipal, que a pessoa está se promovendo para ter ali na frente uma visibilidade. Tem pessoas que vão pelo fundo eleitoral, tem as cotas, né? As mulheres vão ter muito dinheiro nessa eleição. Então, é importante que a gente avalie que a campanha, ela não é aquele momento que você vai decidir. Você tem que olhar a história da vida da pessoa, o que que ela fez e o que que ela tem conhecimento para poder corresponder com a tua expectativa. Então, eu tô muito feliz. A gente tem percorrido o estado na sua grande maioria da região que fica próximo aqui. Eu não tenho percorrido muito as nossas fronteiras, né? Eu terei com certeza aí 80 municípios com um grande apoio, né? Eu tenho muita ligação com cidades aqui da Serra, mas também em outras localidades. Então, eu estou bastante feliz, né? O partido tendo essa homologação, que são as convenções final de julho, daqui um mês, Rogério. Daí a gente já pode, então, se colocar como candidato. E nesse sentido, eu tenho ficado bastante satisfeito por ver o quanto as pessoas confiam na minha capacidade e na minha missão. Então, os meus 57 anos de idade, as atividades que eu tive na política, com os cargos que eu tive, também como voluntário, e também o êxito de ser um dos empresários mais reconhecidos do estado do Rio Grande do Sul, pelas entidades e associações oficiais, eu estou muito feliz do resultado que a gente vai trazer. Mas eu não vou iludir ninguém, né, Rogério? A gente tem uma candidatura que está muito bem encaminhada, uma pré-candidatura que ela pode ter um êxito muito grande. O nosso partido, o PL, ele é um partido que precisa ter mais votos, né? Ele é um partido que vai ter uma disputa muito grande, com grandes nomes, mas eu me coloco lá como um dos prováveis, e como eu brinco com meus amigos, os mais íntimos, e tenho liberdade de falar aqui com todos os teus ouvintes, de que eu serei a grande surpresa positiva da próxima eleição.
1: O que que o ouvinte, o eleitorado, tem comentado contigo, hein?
6: Primeiro, a desburocratização, Rogério. Tudo é muito difícil, tudo é uma burocracia muito grande, então a gente precisa levar para o estado que a gente possa ter a imagem de ser o estado mais propício para receber empresas, para abrir empresas, e que a gente possa fomentar novamente a economia, porque as despesas, elas vão ser muito duras para o próximo governador, independente de quem quer que seja. Então, nós temos aí também a própria devolução que a gente vai ter que começar a fazer a partir de janeiro para o governo federal. Vai ter que haver uma negociação muito grande, porque o estado não tem condições de pagar essa conta, e muito menos já a partir de janeiro. Então, alguns investimentos aconteceram no estado recentemente por conta das privatizações, mas o próximo governador não tem dinheiro para investimento. Então, nós vamos ter que atrair, desburocratizar e atrair. E a outra questão que chama muita atenção é a baixa qualidade da educação, que é muito comentado, e por fim, o atendimento da saúde, a demora, né, das cirurgias, todo aquele engessamento que o estado fez, né, com aqueles nomes todos, né, e acabou por trazendo mais dificuldade pro cidadão e pros gaúchos.
1: Fabiano, a questão, digamos, num todo aí, o que o Fabiano está projetando? Porque o que o Fabiano comentou com antecedência de muita coisa veio acontecer. A questão estadual e nacional, como é que está? Situação difícil para o Flávio Bolsonaro depois do envolvimento, apenas de uma ligação, enfim, o que foi criado?
6: Rogério, tu sabe que muitas vezes eu digo que não é alguém que ganha, é alguém que perde. Dessa vez a esquerda perde, independente de quem concorrer contra eles. Né? Eu tive uma entrevista aqui contigo muito polêmica, com relação que eu não acredito na candidatura do Lula, né? Continuo não acreditando, e isso vai voltar à tona.
1: Liderando.
6: Veja que a convenção que ele falou que até em maio não aconteceu, eles estão aguardando, só não lançaram outro nome ainda porque os candidatos são fracos, né? Tem o Camilo, tem o próprio Geraldo Alckmin, que é vice, mas ainda não acredito na candidatura do Lula.
1: Baseado em quê?
6: E baseado também na idade dele, baseado de que ele não vai querer ir para perder pro Flávio, porque ele vai perder pro Flávio, ele já tem essa informação. As pesquisas, elas são daquelas corretas, elas não têm erro. Pesquisa correta não tem erro. E o Flávio tá na frente em todas elas, as pesquisas que são corretas. Então, na minha humilde opinião, então teremos o Flávio do nosso próximo presidente, e teremos, claro, tem que ter as homologações das convenções e tal, e assim como nós vamos ter o Zuco aqui também, que tá numa disparada assim, sem fim, para ele, vamos com os pés no chão aí e não prometer aquilo que a gente não pode cumprir, vamos fazer a desburocratização, vamos fazer o enxugamento da máquina pública, e eu tô à disposição dele para essa missão.
1: Fabiano, 6:07, pra gente fechar aí um detalhe, assuntos aí que estão na pauta diariamente, vai entrar no ar agora, e agradecer a Márcia, a professora Márcia, que se envolve em vários assuntos da Serra e do Rio Grande, também o presidente da Câmara de Flores, o Marcelo Golin, tá por aqui, o suplente José Antônio Braga. Pedágio, Fabiano, quando te perguntam, qual Sim. é a tua?
6: O que que acontece, Rogério? Nós não temos como dizer que não vai ter pedágio ou vão tirar o pedágio, isso é um assunto que já passou. Né? Já ultrapassou, já foi votado, inclusive pela Assembleia, então não tem como a gente falar que não vai ter pedágio. O que dá para fazer, Rogério, é a gente ter um estudo criterioso para que os preços sejam competitivos e que o Rio Grande do Sul não perca a atração de investimentos. É isso que a gente tem que batalhar. A Márcia, quero agradecer ela também, né? Ela foi importante aí na condução também da Corsan. Me lembro que ela conversou muito comigo na época de prefeito, e fui o único que Não assinou.
1: Mas o detalhe, Fabiano, e a municipalização que tem movimento aqui em Farroupilha
6: não,
1: voltou.
6: Não acontece, né, Rogério? O município ele tem já uma carga de trabalho, a gente ouve aqui todas as queixas naturais de uma população em qualquer município, então o foco ele tem que ser na infraestrutura, o foco tem que ser na saúde, o foco tem que ser na educação. Essa questão da municipalização da água, quem quer isso é a esquerda para fazer os cabideiros de emprego, né? Então não tem logística para isso, não tem, a gente tem que fazer uma concessão, né? Para uma empresa que tenha qualificação e que preste os melhores serviços. Né?
1: Hoje o senhor está satisfeito com a Corsan Ager?
6: Ninguém está, né? Eu tô visitando o estado inteiro, ninguém está contente com a Corsan e com a Aegea. Eles vão ter que rever, isso já comentei com eles também. Vamos lá, tá ruim o serviço, tá ruim o investimento e o pior ainda, que daí tu sofre junto, Rogério, e os ouvintes da Rádio Espaço, que é o atendimento. A gente não é atendido, gente. O vereador não é atendido. Então, tá muito ruim em todos os pontos, né? O tripé lá do atendimento, serviço, investimento, os três estão ruins.
1: E fazer o que? É só bater palma e dizer vamos continuar?
6: Não. O negócio é o que, assim como o Jonas está conduzindo aí, tá maravilhoso, né? Vamos partir para um estudo e botar tudo no papel.
1: Só registrar aqui rapidinho, não vou ler o conteúdo aqui, até para. É um pré-candidato aí. Não, pessoal que está contigo aqui, Ana Carolina, a Classiana, o Irani Rode, o ex-secretário Tiago Galvão, te mando um forte abraço, nosso grande líder, diz aqui o Tiago, aqui o Ari Júnior, Laura Cripa e uma turma gigante. Muito obrigado, pessoal.
6: Obrigado de coração.
1: Eu sei que eu sempre pergunto algo que o Fabiano queria dar um toque, de repente o cara não pergunta.
6: Não, eu penso só, Rogério, que a gente tem que aproveitar essa questão do turismo, né? Nós temos que alavancar essa questão porque é a grande bola da vez, é onde a gente vai poder buscar novas receitas e o que eu chamo que os municípios precisam de dinheiro novo e o turismo tem uma grande oportunidade. Quanto mais investimentos, quanto mais atenção os prefeitos derem, os vereadores derem para empreendedores de turismo, para trazerem atrações, mais nós vamos ter perspectiva de qualidade de vida para a futura geração.
1: Eu não te perguntei, mas só um detalhezinho, comentava esses dias, a política, a gente vê história se repetindo, o Fabiano, não é questão de ele, tá uma estrutura toda, e aí o Fabiano particularmente colocou gente nova que se tornaram liderança aqui em Farroupilha, as tuas chamadas novas lideranças.
6: Sim.
1: E de repente esse pessoal que o Fabiano criou no caso, hoje estão com um candidato até gente desconhecida aqui apoiando, te deixa magoado, o jogo é esse, vambora.
6: Não, Rogério, né? Vamos falar
1: principalmente
6: claramente.
1: Principalmente,
6: né? MDB. Vamos falar claramente o MDB. O MDB, ele...
1: E até colegas teus do antigo progressista.
6: Sim, não tem condição de eleger um candidato daqui, né? Como eu disse, a minha história foi construída há 57 anos, né? Um tempo muito grande com negócios em diversas cidades, né? Não dá pra se basear só do teu município. Então, o MDB, a decisão dele vai refletir na eleição municipal. Então eu tô bem tranquilo, né? Não tenho problema nenhum com isso. É eles que vão escolher o caminho que eles querem tomar pro futuro deles mesmos. Então, eu tenho falado com todos eles, tenho abraçado, tenho rido e disse, olha, tá na mão de vocês, não tá na minha.

0: Né, Rogério, eu divido contigo isso nos bastidores. Eu não trabalho com achômetro, a gente faz todos os monitoramentos, né? E tem sido muito gratificante ouvir o que eu tô ouvindo. E a gente vai ter lá um gabinete, se Deus quiser, e isso vai fazer com que a gente tenha voz, vez e também ações e investimentos para cá. E a outra coisa que é injusta, Rogério, é o quem é já deputado, já pode estar em campanha direto, já pode estar falando, distribui verba, né? O fundo eleitoral deles vai ser 90% maior do que quem entra agora. Então é muito injusto, mas eu acredito.
1: As regras do jogo são cruéis, né?
0: Cruéis. Depois a gente conta isso depois da eleição, né? A gente não pode falar agora, mas assim, é uma injustiça descomunal. Então, por isso que eu acredito muito de que as pessoas vão apostar nessas novas lideranças, que uma delas sou eu.
1: Até tem um detalhe que o pessoal de repente não sabe, mas também na curiosidade, continua uma lei assim de décadas e décadas, os profissionais do rádio, da TV, eles têm que sair agora, final do mês, que sair.
0: Isso.
1: Julho, agosto, setembro, sem receber, aí o presidente da república, se é candidato, ele pode
0: ficar, tudo.
1: Pode tudo. E os deputados e governadores podem, quer dizer.
0: Não, e o deputado tá ganhando e tá em campanha. É incrível isso, mas faz parte do sistema e a gente tem que lutar para que a gente possa fazer essas mudanças tão necessárias que as comunidades e as cidades nos pedem.
1: Fabiano, passei demais do tempo aqui, mas necessário. Fabiano, muito obrigado. Só para avisar o casal que vai estar, ganhou um presentão aqui, o Daniel Girelli e a Maiara Fortes, 998, final aqui 80.
0: Pode anotar o meu ali se eles quiserem também, 991814511. Eu mesmo vou dar o kit pra eles, tá?
1: Aqui só a Eduardo Eficiente já passou direto
0: tá
1: pro
0: tá
1: teu também aqui.
0: Legal.
1: Mas esse telefone, repete, Fabiano.
0: 991814511 também pode mandar direto pra mim.
1: Esse é o direto, viu, gente? Fabiano, tem história. Fabiano, muito obrigado. Grande festa sexta-feira. Shows também estão indo.
0: Amigos, direto. Shows, as palestras. Isso tem me ajudado também na própria pré-campanha, porque é a minha atividade também.
1: Só um detalhezinho também, Paulo Marchioro, tá ouvindo a gente? Paulo, Recreio da Juventude, show recentemente, casa cheia, uma tradição tua,
0: uma,
1: né?
0: Tradição nossa lá, muito obrigado, Paulo, cara, conta comigo aí, porque realmente você é um irmãozão aqui da Espaço, de todos os amigos aqui da Serra Gaúcha, um abraço, Paulo.
1: Valeu. Fabiano, valeu. Muito obrigado, até a próxima, até gente, a próxima. Esse evento aqui de sexta-feira, só deixa eu dar um repeteco rapidinho aqui, é 996-23-15-17. Direto para você fazer sua reserva, reta final, 6:15.
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1: Senhoras e senhores, aqui Rádio Espaço, aqui fim de expediente, jornalismo, diversão e prestação de serviço, oportunidade de emprego. A Bento Transportes está com vagas abertas para motorista, homens e mulheres, para cidades de

0: Farroupilha, Carlos Barbosa e Bento Gonçalves. Pré-requisitos: possuir CNH, categoria D e curso de transporte de passageiros. Também tem vaga para funcionária, para serviços gerais. Não precisa possuir experiência. Pessoas interessadas devem enviar currículo para o WhatsApp 996226702. E-mail Thaís com Y, thaís@bentotransportes.com.br. Presencialmente, Marechal Floriano Peixoto, 359 Centro Farroupilha, na empresa Bento Transportes. Vaga para motoristas, para atuar, homens e mulheres, para atuar em Farroupilha, Carlos Barbosa e Bento, e também funcionária para serviços gerais. Aí não precisa experiência. Vou passar o WhatsApp de novo, 996226702. Deixa eu agradecer a gentileza. Márcia Ror, vem para cá. A Márcia, o Marcelo Golim, que é presidente da Câmara de Flores da Cunha, vereador suplente, o José Antônio Braga. O assunto, gente, é a manifestação que acontece nessa quarta-feira, lá em Antônio Prado. Márcia, por favor, vamos chegando aqui. O Marcelo, nosso presidente da Câmara de Flores da Cunha, José Antônio Braga. Senhores, privilégio, muito obrigado. Vamos para fotos oficial aí. 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Olha o trio aí, caprichado aqui com a gente, quem está nos assistindo também. Márcia, tudo certo?
1: Tudo certo, Rogério. Tudo bem, graças a Deus.
0: Presidente Marcelo Golinda, nosso legislativo. Isso. Também o vereador que suplente aqui, o José Antônio Braga. Boas-vindas.
2: Obrigado,
0: vamos,
2: Rogério,
0: colocar a conversa em dia. Vou aproveitar também e falar um pouquinho de Flores da Cunha depois de um todo. Só a gente não perder isso, esse presente aqui que a Márcia nos proporciona. Márcia, a senhora é pré-candidata a alguma coisa nessa eleição?
1: Não tem como, né, Rogério? Não sou afiliada a partido nenhum e não tenho nenhuma intenção.
0: Tá, tu sabe por que eu te perguntei? Porque a gente vê a Márcia a várias frentes. Quando eu te pergunto, qual é a tua, Márcia? O que tu compra a briga, hein?
1: Olha que legal, Rogério. Então, por que eu compro a briga? Eu acabei de ouvir aqui antes de entrar no ar aí, o ex-prefeito Fabiano Feltrin dizendo que era para eu aproveitar a oportunidade de falar aqui na Rádio Espaço que ele só não assinou o contrato com a Egeia por causa das conversas que nós tivemos e de toda a explanação que eu fiz no tempo em que o Fabiano Feltrin era prefeito. Então, isso aqui, Rogério, hoje, para mim, assim, é extremamente importante. Você sabe que eu sou bastante criticada por alguns inúteis. E aí, assim, ouvido o prefeito, que nós tivemos, foi o único prefeito do bloco dos nossos aqui que me ouviu, porque eu falei com vários outros prefeitos, não foi só com ele. É claro que nós focamos bastante em Farroupilha, até porque eu conhecia o Fabiano e foi muito mais fácil chegar no Fabiano para conversar. Mas assim, ó, Rogério, a gente, quantas vezes eu fui desrespeitada? E quantas vezes me disseram assim, teve vereadores aqui de Farroupilha que me chamavam, o que é essa professorinha que é com a água de Farroupilha? Então, assim, qual é que é a minha, Rogério? A minha, assim, eu sou uma pessoa que estuda bastante e graças a Deus tenho o dom de não ser tão idiota quanto a maioria, porque a maioria parece que é idiota, idiota, idiota, idiota, né? Eu não sou tão idiota. E aí eu percebo as coisas, assim, um pouquinho antes, e aí quando eu conheço alguém, tipo o vereador Marcelo de Flores da Cunha, tipo o prefeito Fabiano Feltrin, outra coisa, quando eu fico sabendo de alguma coisa que eu posso alertar e ajudar, por estudar bastante, por conhecer o problema que está por vir, é minha obrigação, enquanto ser humano, de alertar. Então, o que eu faço, Rogério? Eu tô aí batalhando para que nós não caímos nessa escravidão. Agora, daqui a pouquinho, nós vamos falar aqui da situação do pedágio, do porquê que nós estamos indo amanhã lá com a chavezinha aqui para tirar o pedágio. Meu Deus do céu, a situação gravíssima daqueles moradores de Antônio Prado e Flores da Cunha, Rogério, e que eles têm terra num lado e no outro lado, são tudo agricultores, são tudo produtores, e para eles passarem de um lado para o outro com a produção, eles têm que pagar pedágio. Se eles passarem 5 vezes, eles têm que pagar 5 vezes. Um município que não vai ter obra nenhuma, os municípios, até Caxias do Sul, não vai ter obra nenhuma. Eu acabei de dizer para o vereador Marcelo, e a gente estava dando entrevista em outras rádios de Flores da Cunha hoje, eu disse: tchê, pessoal, vocês têm que se levantar. Vocês têm que entender que vocês, de IP até Caxias do Sul, vocês vão só pagar. E ainda pagando, Rogério, desse jeito injusto que é o pedágio de Antônio Prado, que é o que nos traz aqui hoje.
0: Vamos falar direto aqui sobre essa. Vamos tratar nessa quarta. Depois fazer a edição que eu quero reproduzir aqui, para não falar amanhã. Nessa quarta-feira, 1 da tarde, a concentração. O senhor está aberto o microfone aqui para o presidente Marcelo Golim, para o vereador suplente que está com a gente aqui, que é o José Antônio Braga. Também, Braga, o senhor também é PL também ou não?
2: PL, eu sou. PL. No momento, eu estou. É tesoureiro do partido em Flores da Cunha e um dos fundadores também do partido na cidade.
0: Braga, já engata uma quinta aqui com o presidente. Pedágio, o que os senhores pretendem, junto com toda essa caravana que vai até Flores da Cunha? Antônio Prado, que é o trecho, né?
1: Antônio Prado.
0: Qual o objetivo?
2: Mobilização, né? Mobilização para o problema do pedágio, que para nós ali, como não há mais desvio. O desvio foi eliminado, um pedágio em beira de ponte é uma coisa inusitada no estado, né? Eu acho que talvez no mundo, né? Então, a ideia lá, nosso movimento aí de mobilização é para que realmente aquela praça ali não exista onde está instalada, né?
0: Presidente Golim, o que vai acontecer nessa quarta-feira?
3: Então, Rogério, nós estamos aqui somando, né, junto com a Márcia, e eu acho que essa luta é de todos nós. Principalmente eu sou um agricultor lá, Rogério, né? Sou vereador, hoje presidente da Câmara, e a gente tem essa luta por quê? Porque a gente usa muito essa estrada. Primeiro, a nossa briga maior, antes mesmo de ser candidato a vereador e ser vereador, como morador e produtor dessa região, a gente usa muito a estrada para Antônio Prado e IP. E hoje o custo é muito elevado para um truque, por exemplo, né? E o maior problema que a gente vê aí, que a gente briga, é a questão que eles não atendem o mínimo que a gente precisa. O que é o mínimo que eu penso? Salvar vidas. O que se faz para salvar uma vida? Toda semana, Rogério, morre gente de acidente lá. A nossa briga, eu já fui motorista de caminhão, já viajei na estrada, a gente conhece. O mínimo que se poderia fazer, 2 caixas de brita. Uma em Antônio Prado e uma no lado de Flores da Cunha. Não se faz. Passarelas para preservar pererecas, ok? Não se faz 2 caixas de contenção de brita, né? Que é onde o caminhão pode parar. E quantas pessoas nós podíamos ter salvos já lá, Rogério? Então essa luta, ela não é somente para tirar o pedágio, mas também para que dê condições melhores lá. Um pedágio instalado na cabeceira de uma ponte não faz sentido. Você não vê em nenhum lugar do mundo um pedágio ser instalado na cabeceira de uma ponte. Daqui um pouco eles iam instalar no meio da ponte. Então não faz sentido. Eu acho que nós, pagadores de impostos, porque o Estado, ele não gera dinheiro. Quem gera dinheiro somos nós, Rogério. Você, nós, produtores rurais, empresários. Então a importância de também ouvir nós. Eles colocam onde eles querem, simplesmente não ouve a sociedade. Então a nossa luta é para isso, a nossa convocação é para que amanhã estejam lá a população, para que a gente tire esse pedágio daí. Isso é um lugar que é inadequado. Outra situação que eu quero comentar contigo, Rogério, também. Eu já passei por ali como caminhoneiro, né? Eu tenho um caminhão, e o ano retrasado, por obras, e quando eles estavam instalando esse pedágio, separa o trânsito. E quando a gente desce com um caminhão, eu estou falando aqui, muitos caminhoneiros vão entender o que eu vou falar agora. Quando a gente desce uma serra, aí se forma fila, e na descida da serra, nas curvas, não tem como você parar um caminhão de 50, 40, 30 toneladas em 10, 20 metros. Você chega numa curva, a pista parada. Então, isso não pode acontecer em Flores da Cunha. Isso não pode acontecer. Nós vamos aumentar o risco de acidente. E eu já vi muitas pessoas mortas lá, e eu, a minha batalha pessoal é que a gente, pelo menos, né, tire esse pedágio, porque ali o lugar é inadequado aí, e que faça pelo menos duas caixas de britas, que é mais que necessário para salvarmos pessoas. Se nós salvarmos uma pessoa, Rogério, já está valendo qualquer esforço nosso.
0: Márcia, orientação para todos nessa quarta-feira, qual é o roteiro e o que que vai ser feito? Que a gente ouve vocês falar, vai ser retirado, esse é o objetivo?
1: Então, Rogério, para amanhã, o que nós, a nossa arma é isso aqui, Rogério, tá aqui, ó. Essa aqui é a nossa arma.
0: A chave de roda, para quem não tá assistindo.
1: Isso aqui é uma chave, então é a chave, e é essa o tamanho da chave dos principais parafusos daquela estrutura que tem lá daquele pedágio. Então,
0: vamos falar direto, Max, vocês não vão cometer um crime?
1: Não, é lógico que não. Nós comunicamos a Polícia Rodoviária Estadual, eu falei com o comandante Marcelo Stassaki, nós não vamos cometer crime nenhum, nós estamos indo com a chave lá para mostrar, né, Rogério? É isso que o vereador Marcelo disse.
0: Não vai ser no sentido da palavra para tirar mesmo.
1: A nossa intenção é isso, Rogério. Se assim, o governo do estado era para ter tirado, eles tiveram tempo para se manifestar. Porque, como diz também aqui o vereador, e a gente vem falando há muito tempo, o governo se faz de surdo, mudo e louco, né? Quando foi feito as audiências públicas, quando foi feito o contrato, eles aqui está instituído determinada situação. Hoje, na prática, lá, Rogério, não é o que consta. Eles tiraram, foi retirado de todo o trecho da ERS 122, 1,5 km, que é aquele trecho, 1,5 km mais ou menos, entre o Porto Seco e a Moreira César. Que era um trecho que era 122 e era meio esquisito mesmo. Só que eles retiraram por quê, Rogério? Retirando aquele trecho, eles acabaram retirando da rodovia o que eles fizeram a equivalência de 2 km. Aí, retirando esses 2 km, de acordo com o que estava em contrato, porque não, o posicionamento do pedágio lá num primeiro momento, que já era injusto, porque é para baixo do atual, daquele pedágio antigo lá do Brito, era no quilômetro 103. Mas daí lá onde é hoje seria 110. Então, de 103 para 110, são 7 quilômetros. Aí o que eles fizeram? Retiraram o trecho de dentro de Caxias, consideraram como 2 quilômetros mesmo não sendo. Eu liguei pro Dairo, o Dairo confirma que não é 2 quilômetros. E aí puxa para 108. Só que daí, Rogério, 108, as pessoas vão ver amanhã quem vai para a manifestação, que nós chamamos todos. A placa do quilômetro 108, ela tá antes da ponte. Ela tá antes da ponte. E aí, então, iriam botar antes da ponte? Não, daí eles pegaram e jogaram para depois da ponte. E aí disseram que é por... isso é situação da engenharia, é parte técnica. Mas pensa na técnica, né, Rogério? E aí, então, de forma irregular, a gente... dos argumentos que nós usamos com o Ministério Público foi o seguinte. Eles avançaram 300 metros dizendo que é por parte técnica. Daí nós perguntamos, nós... agricultor aqui, ó, nós somos agricultores aqui. O agricultor pode invadir 300 metros numa área de proteção ambiental? O senhor pode, vereador? É lógico que não pode. Então, por que que o pedágio pode? Se nós não podemos, 300 metros não é 3 metros, não é 30 centímetros, não é 3 centímetros, é 300 metros, é uma ponte, Rogério. Então, nós esperamos amanhã, Rogério, todo o povo aqui, ó, era para ter vindo os vereadores também de IP e os vereadores de Antônio Prado, mas hoje eles têm sessão, então não teve como. Mas nós estamos com todo o povo da região, graças a Deus, Rogério, extremamente mobilizado. Os vereadores de São Marcos prometeram que estarão lá, parece que quase todos os vereadores de São Marcos estarão lá amanhã. Nós conseguimos mobilizar vereadores de outros lugares. Infelizmente, Rogério, a nossa Câmara de Vereadores de Caxias do Sul, que foram alguns dos responsáveis pela implantação do Bloco 3, até esse momento, nenhum vereador de Caxias do Sul confirmou presença. Eu até queria aproveitar, assim, a importância da Rádio Espaço e pedir para os vereadores de Caxias. O vereador Wagner Petrini, que esteve junto conosco sempre contra o pedágio, para amanhã tá lá, porque nós precisamos disso. Por que que nós chamamos os vereadores para vir hoje junto comigo? Porque nós amanhã vamos ver o que que vai acontecer lá. Se nós não vamos conseguir tirar o pedágio amanhã, nós precisamos que a Câmara de Flores da Cunha, que a Câmara de IP, que a Câmara de Antônio Prado, que a Câmara de São Marcos, que a Câmara de Campestre, que a Câmara de Caxias e quem sabe a Câmara de Farroupilha também, deem sequência conosco no assunto, porque que vai ser tirado de lá aquele pedágio. Vai! Vai! Ah, vai! Vai porque tá ilegal, vai porque tá irregular. Então nós precisamos dos vereadores nesse sentido. Nós não vamos cometer crime nenhum. Mas aí que tá, nós precisamos de justiça. E aí os nossos representantes são extremamente importantes nisso. O governo não pode mais se fazer de surdo conosco. Nós notificamos o governo, a gente disse que está irregular. A gente notificou o Ministério Público dizendo que está irregular. Então o que, que a gente espera agora? E que tire aquele pedágio de lá. O nosso próximo ato, Rogério, vai ser começar um movimento para fazer o desvio do pedágio da IP. O pedágio da IP é facinho, nós vamos fazer uma vaquinha, Rogério. Muito mais fácil do que a vaquinha da ponte de Nova Roma. Vamos tirar o pedágio de lá, vamos fazer uma vaquinha e vamos fazer o desvio da IP. E depois nós vamos continuar, vamos para a Capela de Santana, vamos para São Sebastião do Caí. Nós não vamos sossegar enquanto o dinheiro dos impostos for colocado para fazer e conservar as nossas estradas. E até, Rogério, completando a fala do vereador Marcelo, esse estrancamento que a concessionária faz na rodovia, lá na região do Vale do Caí, está morrendo quase que uma pessoa por dia. E eles dizem, é por causa das paradas em cima da pista do que a concessionária está fazendo. É muita parada, é muito complicado. Ontem morreu uma pessoa. Hoje, domingo, todo dia, a gente se manda. Todo dia morre uma pessoa. Todos os dias tem acidente. E a gente pergunta assim, Rogério, o que tanto eles relam nessa estrada? É que tanta coisa tem para fazer. E obra, cadê as tais das obras? Já foi arrecadado 600 milhões, 700 milhões, cadê o dinheiro? Flores da Cunha, Antônio Prado e IP não vai ter obra. Eu disse para eles, eu tô sacudindo eles. Vocês não podem aceitar. O Vale do Caí, vocês não podem aceitar. É só Caxias e Bento que vai ter obra? É só Caxias e Farroupilha que vai ter obra? Se é que vai ter obra? Quando que vão fazer de verdade alguma coisa para resolver ali na Grandene? Por que que não bota uma sinaleira, Rogério? Vão tirar a sinaleira de Montebérico. Rogério, tu se lembra de quanto vocês divulgavam de morte em Montebérico? Disseram que vão fazer Montebérico que tem na Tela Sul. Rogério, não vai dar certo. Não vai dar certo, vai voltar a morrer gente em Montebérico. Então nós convidamos todos para amanhã lá, 13h.
0: Só um detalhe para deixar claro, ficar claro. Vocês vão, na prática.
1: Vamos, tentar... se precisar, vamos usar a chave.
0: Mas eu te pergunto, de repente a concessão vai dizer: estão praticando, repito, um crime porque estão desmanchando uma coisa que tá aí.
1: A Polícia Rodoviária Estadual vai estar lá junto conosco, é quem vai dar segurança para nós e vai dizer, provavelmente, se a Polícia Rodoviária Estadual considerar que nós não podemos usar a chave 22, a chave 22 que a gente precisa, a chave 19, se a gente não puder, a Polícia Rodoviária Federal vai ser a primeira que vai ajudar a fazer estadual. Os encaminhamentos estadual, para que a gente possa fazer o encaminhamento, para que o governo diga qual é o dia que vai tirar aquele pedágio de lá.
0: Márcia, hoje de manhã a gente ouviu o Anselmo Brussolin, que é ligado ao PT, fundador, dizendo para ressuscitar a EGR que está aí, que é uma força.
1: Pois então, Rogério, o nosso amigo, né, Anselmo Brussolin, eles defendem bastante a EGR e, assim, eu entendo perfeitamente a defesa e até acho uma briga suja e que é feito com essa história da EGR. Por exemplo, o vice-governador, ele já falou aqui na Rádio Espaço que a EGR é uma piada pronta. Pois é, mas é uma piada pronta resultado do serviço porco do Antônio Brito. Foi o Antônio Brito que começou com o pedágio, que inclusive o De Flores da Cunha continua agora em Antônio Prado, para ver, né, que isso é uma injustiça enorme com Flores da Cunha, Antônio Prado e a região. E aí, o que que se fez na época? Todo mundo vai lembrar. Era uma concessão, aquela lá, que se juntou a 900 quilômetros das estradas federais e aproximadamente 900 quilômetros das estradas estaduais. E daí eles fizeram um pacotaço, vocês se lembram, né? Pegava 285 de lá, de Lagoa Vermelha, e até lá, Carazinho e tal. Quando chegou no governo da Ieda, porque era muita confusão aquilo, a Ieda quis devolver os 900 quilômetros do governo federal. E do governo federal disse, não, mas só um pouquinho, vocês tinham essa concessão, vocês não podem fazer isso. Aí começou a dar problema, indenização para as concessionárias, uma coisa arada complicada, e depois caiu no colo do próximo governador, que foi o governador do Anselmo. E aí eles resolveram aquele problema criando a EGR. Então a EGR é resultado do governo do Antônio Brito, do MDB. Então, chega a ser nojento ouvir o Gabriel Souza chamando a EGR de piada pronta. E eu não sou de acordo com nenhum pedágio, acho que isso é uma posição minha, clara, eu sempre falei. Eu não sou a favor de pedágio de nenhum tipo. E ao contrário do meu amigo Anselmo, o que que eu quero? Que nós resgatemos o Dyer. Olha, Rogério, O Dyer tinha a melhor estrutura técnica, o Dyer tinha a melhor infraestrutura, o Dyer tinha o melhor corpo entre estrutura técnica.
0: Era o governo dentro do governo.
1: Entendeu? E aonde é que enfiaram isso? E assim, Rogério, a gente continua pagando. A gente tem tentado de tudo que é jeito saber o quanto de pessoal do Dyer nós ainda pagamos, o quanto de infraestrutura do Dyer ainda nós pagamos, e aí assim, ó, aí é que tá, Rogério, quem defende concessão ou é burro ou é desgraçado, me desculpa falar isso, porque não é possível que eles queiram que nós continuemos pagando isso, Rogério, e mais concessão, e sendo que dá concessão, Rogério, de 10 reais que tu paga, é um, dois, três no máximo que vai pra estrada. Tchê, então nós somos um tipo do boca aberta que paga e pede, me cobra mais, me cobra mais. Então eu quero, nós vamos atrás, Rogério, eu vou pedir, vereador Marcelo Golim, o senhor pode ajudar nós? Nós precisamos entender a estrutura do Dyer pra gente saber o quanto é que nós estamos pagando do Dyer, quantas patrolas ainda tem o Dyer, quanto retroescavadeira tem o Dyer, quantos rolos compactador tem o Dyer, pra gente saber, será que o Dyer não consegue mais? O Dyer que fez todas as estradas do Rio Grande do Sul, o que que deu que agora não presta pra nada? O Eduardo Leite tem a coragem, ontem, Rogério, na CPI dos pedágios, que a gente ficou louco com os deputados, a gente tá com raiva dos deputados da CPI dos pedágios, foram lá dar palco, fizeram um acordo com o Eduardo Leite e depois o deputado Paparico queria desmanchar o acordo, eles não entenderam que é uma guerra. Aí deram ontem palco pro governador ir lá dizer que ele vai fazer o pedágio e que ele duplicou lá na 287. Rogério, é mentira, não é verdade. Então assim, ó, nós queremos, e outra coisa, ele teve a coragem de dizer que em 10 anos o Dyer não duplicou nada. Dos 10 anos, 8 anos ele é o governador. Então ele é o incompetente que administra o Dyer e tem a coragem de dizer que o Dyer não fez. E daí as concessionárias dele também não fazem. Então, tchê, esse homem, eu não sei qual é desse homem. E a Assembleia, Rogério, ao invés de nos ajudar, a Assembleia foi lá fazer um acordo para impedir que eu, por exemplo, estivesse lá. O acordo era para que uma pessoa que nem eu não estivesse lá. Então a gente convida as pessoas de IP, Antônio Prado, todos nós, os de Farroupilha, vai ter um povo de Farroupilha que vai estar lá amanhã. Nós vamos estar o estado inteiro, vai ter gente lá de Tapes que vai vir aqui, vai ter gente lá de Nova Prata, vai ter gente lá do Vale do Taquari. Vai ser bonito amanhã, Rogério.
0: Deixa eu agradecer aqui, mas eu quero aproveitar, Márcia, também, só deixar claro, duas figuras da CPI importantes, o presidente Paparico e o relator Miguel Rosseto, fizeram um trabalho bem feito?
1: Fizeram.
0: Ontem eles...
1: É, Rogério, ontem, assim, bah, nós ficamos loucos. Eu fiz um vídeo dando-lhe pau neles, porque foi inaceitável o que eles fizeram. Porque, assim, ó, o que o deputado Paparico, que é o presidente, deveria ter feito, e aqui fica a minha cobrança ao vivo pra ele. É, ele não deveria ter feito acordo nenhum com o governador, devia ter sido uma reunião aberta para que nós, o povo, pudéssemos estar lá. Porque ontem, por exemplo, estiveram lá os 55 deputados que nunca apareceram, que desrespeitaram nós, que desrespeitaram a CPI. Então, assim, olha, eles fizeram um trabalho interessante. O deputado Miguel Rosseto tem recebido elogio do povo de tudo que é tipo de campo político, porque é um homem que tem bancado firme ali o posicionamento. E eles fizeram um trabalho importante, mas ontem eles, assim, não deviam ter feito. Se fosse pra fazer do jeito que fizeram, era melhor não ter feito, porque eles deram um palco pro Eduardo Leite fazer propaganda de pedágio.
0: Um acordo, certamente?
1: Um acordo, Rogério. Foi um acordo daqueles, assim, que não se faz.
0: Não ter crítica, ninguém...
1: É, exatamente, Rogério. Não podiam ter feito. E depois, Rogério, além do Eduardo Leite fazendo propaganda pra pedágio, me levam a Federação, pra Federação dizer que não tem outro jeito a não ser com pedágio. Que a gente tem que botar pedágio, que tem que ser pedágio. Então, assim, ontem não, é inaceitável o erro deles ontem.
0: Mas só para não esquecer também que aqui na região Farroupilha, Caxias, Bento, todas as entidades, o pessoal do Mob Caxias, enfim.
1: Coed, todos eles.
0: Todo mundo apoiou.
1: Tanto é que a Mônica, né, professora de economia da UX, é a presidente do Coed, uma das pessoas que defendeu o pedágio. Ela é uma farsa que de começo ao fim, Rogério, inacreditável, inaceitável.
0: Braga, algo mais que faltou, de repente, sobre pedágio e o presidente da Câmara também?
2: Não, Rogério, acho Bolinho. Que a Márcia colocou bem explanou bem, é isso aí, é só a mobilização mesmo, né?
0: 1 da tarde o pessoal já chega, vai ser lá, Passo do Zeferino.
2: É Passo do Zeferino.
0: Vai ser ali lá mesmo.
2: Lá mesmo.
0: Mas,
2: no free flow ali, né?
0: O que tá acontecendo na prática para os moradores, vamos citar assim, Antônio Prado e Flores da Cunha, é o que a gente tinha uma vez, Farroupilha Caxias, quem trabalha, quem estuda é...
2: É, tem gente ali que faz aquele trajeto ali ao dia 3, 4 vezes e aquilo ali é pedajado. O próprio Marcelo aqui, que planta lá para lá do IP, ele vai e volta quando tem que ir e voltar. E é custo, né?
3: É, o maior problema, Rogério, é esse. Nós temos vários produtores de flores da cunha em Nova Pádua que plantam na região de IP. É. Por ser uma área mais plana, que tenha mais condições de plantio, né?
2: Campestre da Serra.
3: Campestre, mais cima, enfim. Né? E agora, então, fica inviável, né? Os custos do pedágio, enfim, o perigo que tem nessa estrada aí. E mais que isso, né? Nós não temos um desvio, nós precisamos de um desvio. Nós não precisamos de um pedágio na cabeceira da ponta. Isso não faz sentido nenhum. Não faz sentido,
0: Rogério. Faz sentido, é para não ter desvio.
3: E nós que pagamos a conta. Então, eu sou um produtor que deixei de plantar soja, porque a gente não tem mais condições, por causa da estrada, né? Ah, só os pedágios, sim, são mais os pedágios que aumentam o custo e esses oneram muito, né? E vários caminhoneiros também que relatam para nós, que a gente que usa muito essa estrada, nós precisamos mudar isso aí.
0: Só informação aqui, o Benito Tomazini escreve o seguinte: de Farroupilha a Porto Alegre e de volta são R$50 em pedágio. Se eu for a São Joaquim em Santa Catarina e de volta não pago nenhum centavo. E detalhe, as estradas são bem melhores.
3: Perfeito.
0: Deixa eu dar uma frase aqui, Márcio, me permite só mudar um pouquinho. O incêndio da igreja, a Câmara de Vereadores, presidente, está se envolvendo nas campanhas?
3: Sim, com certeza. O Flores da Cunha, né? Nós também, como Poder Legislativo, a gente está participando ativamente aí, né? Se sensibilizando também com o momento. E a comunidade, né? A comunidade, no geral, Flores da Cunha, a região e o estado, e até fora do país, né? A própria Itália também já está prestando, né, querem ajudar na reconstrução. Então, nós, Flores da Cunha, a gente tem que agradecer a cada um, né, das pessoas que estão ajudando e olhando para Flores da Cunha.
0: Eu não vi as últimas informações, conseguiram identificar se as paredes vão poder permanecer ou vão ter que refazer tudo em Braga?
3: Até onde a gente sabe, vai permanecer as estruturas, sim.
2: A estrutura não foi abalada.
0: Não foi abalada. Não, não.
3: Graças ao trabalho dos bombeiros, né? É. De Flores da Cunha, de Caxias, então foi um trabalho assim que fez a diferença, sim.
0: Braga, presidente Golim, muito obrigado por esse privilégio. Voltem mais aqui com frequência. Amanhã a gente faz a cobertura também. Márcia, muita gente parabenizando. E para todo mundo, dá bola para a torcida. Continua na luta aí.
2: Gratidão, Rogério.
0: Muito obrigado, agradecemos aí. Golim, só uma curiosidade, porque a família Golim é muito querida na região inteira. O Ricardo Golim, saudoso Ricardo Golim, tinha alguma ligação?
3: Que a gente saiba, não, mas provavelmente.
0: Mas ele era daquela região lá,
3: sim,
0: não sei
3: era
0: se era.
3: Sim, era de Antônio Prado, de Antônio, né? Ali Prado. Pertinho, assim.
1: Meu amigo Ricardo Golim e a família toda.
0: Boas brigas, né? Maravilhosas, muito, sempre. Muito, muito. Deixou saudade pra caramba.
3: Até o meu falecido bisavô, que veio da Itália, ele trabalhava muito na região de Antônio Prado, na construção das casas, provavelmente aquelas casas do centro históricas lá.
0: Tem a ver.
3: Do Pedro Golim, Pietro Golim.
0: Márcio, obrigado, parabéns, Márcia. Obrigadão, Golim, presidente da Câmara, aqui o Braga com a gente. Obrigado.
1: Extremamente decisiva nessa situação toda. Muito obrigado.
0: Vem com a gente aí. Vamos estar junto amanhã também. 6h44, intervalo rápido aqui no fim de expediente.
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0: 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Deixa eu convidar aqui para o estúdio da Espaço FM o Rafael Trevisan, que está de volta com a gente, diretor do Departamento de Esportes, filião do Rafael, que é o Vitor Trevisan, que é multicampeão de luta de braço, o Cipriano Miranda, mestre, a Martina Trevisan nos visitando também aqui. 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Gente, um recado, vai começar agora às 7:30, o espetáculo da Evangélica. 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Vai pra foto oficial aí e a gente vai conversar com a turma. 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Rafael, faz o uso da palavra aqui na abertura, deixa eu colocar nessa câmera aqui, tá no lado aí do teu filhão, o Vitor. Faz o seguinte, apresenta, eu não vou ter aquele tempo que eu queria, mas vai dar tudo certo aí. Tudo certo, Rafael?
6: Boa noite de novo, boa noite ouvintes da rádio, boa noite Rogério.
0: Rafael, só detalhezinho aqui para eu aproveitar também nos informativos. Nessa quarta-feira, volta futsal, jogos estudantis. Exatamente. Que o Rafael Trevisan é o diretor do departamento. A partir de que horas?
6: 8 horas da manhã.
0: Nessa quarta, quem é que vai estar por lá? Qual é a categoria?
6: Mirim masculino. Mirim masculino.
0: Em torno de quantos?
6: São os nascidos em 15. Para mim pegou 15 e 14.
0: Mas em torno assim de mais de...
6: Ah, de alunos?
0: É.
6: Amanhã 200 e poucos alunos, 240 alunos aproximadamente.
0: Foi quem que foi? O Fraldinho anteriormente, segunda?
6: É, o Mini.
0: Ah, como é que
6: Mini.
0: É?
6: O Mini. O Mini. Foram 490 alunos.
0: No total vai ser?
6: 1812.
0: Tá bom.
6: Fantástico.
0: Rafael, atleta, falava com a gente, recordava o pai do Rafael, o vô do Vitor, da Martina, o querido Rubens. A família segue no esporte. Hoje, o filhão aqui, o orgulho do pai com o Vitor.
6: Sim, segue à frente agora do esporte, o Vitor, numa modalidade que nós jamais imaginaríamos, né? Que ele faria parte. Então, é uma honra, acho que é a maior honra, desde que estou aqui como diretor, trazer o Vitor, o Cipriano Miranda, hoje com a presença da minha filha também, quis prestigiar o mano dela, a equipe V8 de Farroupilha, que eles tiveram um recorde histórico aí no resultado do Campeonato Gaúcho em Vacaria nesse final de semana. Das 50 categorias disputadas, Rogério, essa equipe de Farroupilha, ela conseguiu 33 pódiums. Das 50 categorias.
0: Repete, das 50 categorias, 31.
6: 33 pódios.
0: 33 pódios.
6: Tá? Então, um negócio fantástico. Até estava conversando aqui nos bastidores com o Cipriano. O maior movimento, acredito eu, do esporte, da luta de braço na história de Farroupilha. Nós estamos aqui acompanhando o Cipriano já há mais ou menos uns 4 anos, né, Vitor? que a gente começou a participar.
7: E o maior número também de atletas também no Campeonato Gaúcho, mais de 110 atletas, passou de 110 atletas.
6: Então, recorde após recorde, então senti que seria importante trazer eles aqui para essa singela homenagem.
0: Só te agradecer, embora não tô com aquele tema, mas Cipriano, para ti, há quantos anos no esporte aqui em Farroupilha, Cipriano?
7: Farroupilha Brasil aí, mundo afora também, é 27 anos quase.
0: Sempre na luta de braço?
7: Sempre na luta de braço.
0: Estamos passando hoje até pela experiência que o senhor adquiriu e tudo mais. No melhor momento hoje?
7: É, eu tive um melhor momento entre 2006 e 2011 e agora voltando de novo na Master, categoria acima, também um dos melhores momentos também.
0: Mas eu falo não só contigo, no grupo todo.
7: No conjunto todo, a nossa equipe hoje, nós estamos com quase 5 anos, com a equipe V8 de Farroupilha, e somos entre a segunda e a terceira melhor equipe do estado, né? E o Rio Grande do Sul está entre os quatro melhores, entre a quarta melhor equipe do Brasil.
0: Esse troféu que está aqui no meio de vocês, esse aqui foi o mais recente?
7: Esse foi o que o Vitor ganhou como campeão absoluto até na categoria acima, até 85 quilos. Que ele foi campeão na 70 quilos, 75 quer dizer, e depois ele disputou contra os campeões e foi campeão em cima dos outros que ganharam nas outras categorias. Ele
0: Cipriano, foi o seguinte, há mais de 27, quase 30 anos no meio, o Vitor é o grande nome hoje?
7: Ele desde quando ele começou a treinar.
0: O que tu recomenda pra ele, hein?
7: Ah, só.
0: Porque esse cara é pra conquistar o mundo, sem nenhum
7: exagero. Eu recomendo ele não parar, isso sim. Né? Porque de resto ele tem todo o potencial aí de ser até um campeão mundial.
0: Vitor, mais é pra dizer parabéns aqui na corrida, mas é muita pressão, hein? Porque essa pressão que eu falo, Vitor, é muito treino, é muito preparo. Como é que tá aí? Diz aí, como é que tá a tua sensação hoje?
8: Ah, geralmente dá uma pressão sim, né? Mas a gente sabe qual que foi o trabalho que foi feito, né? Nos treinos, a gente sabe quanto que se dedicou, né? Então o cara vai meio que tranquilo também, né? Em cada campeonato. Claro que tem aquele friozinho na barriga, né? Porque tem muita gente que assiste também, né? Tanto nas lives que são transmitidas, né? Mas a gente sempre sabe bem o trabalho que foi feito, então chega lá com uma certa segurança.
0: Hoje, só para dar um toquezinho, os teus maiores títulos, o que que a gente tem no teu currículo?
8: Hoje eu tô tetracampeão gaúcho, campeão brasileiro e campeão pan-americano.
0: 2026, quais são os campeonatos que tu vai participar, Vitor, buscando melhorar ainda mais o ranking?
8: 2026 tem no final do ano em São Paulo brasileiro também, que daí eu busco ser bicampeão brasileiro lá no final do ano.
0: E mundial, tá na tua... No teu foco, no teu radar, no teu caminho?
8: Sim, sim. No final do ano que vem, pretendo ir no Mundial, que vai ser no Canadá, né? Uhum. Pretendemos fazer uma boa preparação até lá e aí chegar com força total no Mundial.
0: Quantas horas de treino diariamente?
8: Ah, diariamente na academia, cara, fica umas 2 horas ali, por aí, né? Mas daí nas quintas-feiras, que é onde que a gente faz os treinos específicos na mesa, que é lá na Academia Top Training, né? Que a gente até agradece o espaço lá pelo Marcos poder disponibilizar o espaço pra nós fazer os treinos lá, né? Começa das 7h30, vai geralmente até umas 9h30, né?
7: E os treinos são gratuitos também, não se cobra nada pra treinar luta de braço lá na academia.
0: E no caso, a alimentação também é diferenciada, enfim, esse cuidado todo?
8: É, a alimentação é um pontinho meio duvidoso ali, né? O que tem que botar pra dentro que tiver ali.
6: Metabolismo a mil, devora tudo que tem pela frente.
0: Mas o detalhe que a luta de braço aí, no caso, no teu caso, hoje a categoria é...
8: Hoje a minha categoria é sub-18 até 75 quilos, porém tô disputando na sênior também até 75.
0: Tá pegando as feras que geral aí. Isso, já tá. Cipriano, obrigado aqui. Só deixa um toquezinho aqui. Martina, qual é o teu esporte preferido aí, Martina?
9: Ginástica artística.
0: Tá indo bem já?
9: Sim.
0: E o Mano, torcida sempre pra ele na ter acompanhado, enfim, a turma toda de casa.
9: Sim.
0: Que beleza. Gente, obrigadão.
7: Eu queria colocar também a nossa ida, a meia do meu filho, do Vitório, que nós vamos dia 24 para a Argentina disputar o Sul-Americano também esse ano. Esse mês, dia 24, nós vamos para a Argentina disputar o Sul-Americano.
0: Tá, nos manda das fotos, enfim, antes, durante e depois também aí.
7: Pode deixar.
0: E tem uma grana boa por trás disso, é mais troféu e tudo mais. Porque o investimento de vocês, a gente não fala, mas é grande pra caramba, hein?
7: Não, a gente vai pelo amor ao esporte e também pra ter um nome no ranking e no currículo também internacional, né?
0: Senhores e senhoras, muito obrigado pela presença aqui. Rafael, 10 pro departamento. Vitor, o Rafael me contou que tu vôlei também, tu é craque, né? Isso. Só que o detalhe, mas hoje o foco todo em cima da luta de braço.
2: Isso.
0: Então tá legal. Gente, parabéns, tá?
7: Obrigado.
0: Gigante aí, gigante pra vocês. Muito obrigado. Eu vou chamando direto aqui o pessoal da segurança aqui de Farroupilha, bombeiros e também o pessoal da Defesa Civil. Muito obrigado. Só da telezinha, que eu não vou perder essa oportunidade. O Vitor, mostra pra gente nessa câmera aqui, as tuas medalhas aí e as medalhas do Cipriano aqui. Nossa, gente, isso aqui é resultado, tem que celebrar, nossa. Você tem campeonato Brasil afora.
7: Isso aí. Tá, queria agradecer também o município de Farroupilha, a prefeitura que está apoiando um valor financeiro aí para mim e pro Vitória para ir pro Sul-Americano.
0: Eu só vou pedir para Eduardo aí fazer aquela foto histórica para nós no hall de entrada da rádio aqui com o filme da rádio atrás, com essa turma, com os troféus e com as medalhas aí. Tá, Martina?
7: Obrigado.
0: Rafa, muito obrigado, muito bom. 6:57, vem pra Camila, capricha aí na foto. Não dá pra despedir, eles fizeram os troféus e as medalhas também aqui. A gente tem que se orgulhar demais aí. Obrigado, Rafael. Departamento Municipal de Esportes. Vai ter 3 minutos aqui pra gente conversar com o Fábio Mesadri e com o Sargento Jumir. Eduardo, agiliza a foto lá na entrada direitinho pra gente fazer uma mega foto aí que tá com os troféus e medalhas. Já vamos sentando aí o Fábio Mesadri, nosso coordenador de defesa civil, o sargento Alan da Casco com a gente, nosso comandante do Corpo de Bombeiros aqui de Farroupilha, para a gente colocar a conversa em dia. Deixo aqui as câmeras, quem está nos assistindo também. Senhores, vai dar tempo aqui para dar uma palhinha, uma orientação. Cadastro de voluntários para atuar junto à Defesa Civil. Mesade, tudo certo, Alan, beleza? Tudo certo. Passa uma quinta e manda ver.
10: Estão abertas. Rogério, inicialmente eu quero agradecer a presença do Sargento Alan, comandante do Corpo de Bombeiros aqui de Farroupilha, que me acompanha hoje para reforçar o cadastramento para voluntários da Defesa Civil aqui do município de Farroupilha. Então, o cadastro está aberto, nós não temos pré-requisitos, com exceção de ser maior de 18 anos, e é importante essa iniciativa porque o município acredita que, muito além dos investimentos e medidas estruturais, que são as obras físicas, como a gente vê a inauguração de muitas pontes, pontilhões, também investir na preparação das pessoas, para que elas consigam proteger outras pessoas e a si mesmas.
0: Recado, quem quiser fazer parte da Defesa Civil, o que que faz? Quem tá ouvindo? Qual é o primeiro passo?
10: Existe uma divulgação, um card na página do Instagram da Prefeitura, que pode ser feito a leitura de um QR Code, ou pelo acesso à página oficial da Prefeitura, lá haverá um link que vai direcionar ao Google Forms, que é onde está sendo feito esse cadastramento.
0: Alain, a importância desse voluntariado da Defesa Civil.
11: Boa noite, Rogério. Boa noite aos amigos ouvintes. Realmente é uma ação muito importante. O Corpo de Bombeiros não vai ficar de fora dessa também. A gente vai participar auxiliando, então, nas instruções, nos treinamentos das pessoas, com o objetivo de capacitar elas a atuarem em auxílio às ações de defesa civil aqui do município, né? Praticamente instruindo elas nos atendimentos de primeiros socorros, combate a incêndio, ações realmente de defesa civil e que hoje carece de conhecimento da comunidade de uma forma geral, né?
0: Idade a partir de?
10: A partir de 18 anos. E é importante destacar que tanto pessoas físicas quanto pessoas jurídicas podem estar fazendo esse cadastramento, Rogério.
0: Detalhe, se pintar algum evento que precisa da Defesa Civil, essa turma é chamada naturalmente.
10: Esse é o intuito. Nós vamos fazer a convocação, porque é importante que, além de as pessoas estarem fazendo esse cadastramento, não haverá uma convocação automática. Elas não terão um dever de ofício de estar presente, mas elas serão convocadas a estarem auxiliando à medida que houver necessidade. Porque a prioridade sempre será do Corpo de Bombeiros, no tocante à ação de resposta, e também a Brigada Militar, que, embora hoje o Coronel Giovanni não esteja presente aqui hoje, já quero deixar meu agradecimento também a ele, e a Brigada Militar por serem grandes parceiros da Defesa Civil aqui do município.
0: Trabalho 100%
10: voluntário. 100%
0: voluntário. E no caso, assim que terminar as inscrições, vai ser feita alguma seleção? Como é que funciona?
10: Então, com relação à data, nós ainda não temos um período definido, porque a gente está buscando uma consistência nesse cadastramento e uma organização desse pessoal. Nós vamos fazendo a identificação das pessoas que estão se cadastrando, seus perfis, as suas habilidades, para que no momento que houver um número considerável de pessoas, até para que haja um aproveitamento melhor da instrução que vai ser repassada, aí sim, nós faremos uma reunião prévia com eles.
0: Data limite para as inscrições?
10: Por repete. Enquanto não tem, Rogério. O cadastramento está aberto. Vai direto.
0: Alan, para fechar, parceria total Defesa Civil, bem-vinda.
11: Não, com certeza. A ação de Defesa Civil aqui no município, ela é de extrema importância, tendo em vista os eventos que poderão ocorrer futuramente, né? Então, essa integração entre Defesa Civil, Corpo de Bombeiros, Brigada Militar, o Executivo de uma forma geral, é de extrema importância e está sendo muito bem articulada, podem ter certeza.
0: Vamos voltar aí com mais tempo, mas deu para dar um recado assim, bem direto. Vá até a rádio também já coloca de novo a matéria aí, pro pessoal fazer o link direto.
10: Exatamente. O cadastro tá aberto, Rogério. Então, só as pessoas, qualquer dúvida também, pode estar entrar em contato com a Defesa Civil, com a Prefeitura, que a gente vai estar esclarecendo eventuais dúvidas.
0: Parabéns pelo trabalho, tua arrancada aí, sensacional. Corpo de Bombeiros parceiro Alan, muito obrigado sempre.
11: Te agradeço.
0: Voz do Brasil tá começando, até amanhã.
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13: O governo pretende aumentar novamente o percentual de etanol presente na gasolina, agora para 32%.
12: A proposta, que é defendida também por empresários do setor, será avaliada nas próximas semanas pelo Conselho Nacional de Política Energética.
13: E se aprovada, deve contribuir para aumentar a autonomia do país no setor de combustíveis e diminuir os preços para o consumidor.
14: Empresários e representantes do setor de etanol levaram ao governo federal a proposta de um aumento no percentual de etanol na gasolina para 32%. Hoje, esse percentual é de 30%. De acordo com o ministro de Minas e Energia, Alexandre Silveira, a medida pode ajudar a reduzir o preço do combustível e acelerar o processo de descarbonização.
15: Tema fundamental para a segurança energética, para aumentar ainda mais a mistura do etanol anidro na gasolina, deixando de ser necessária a importação de gasolina e com isso minimizando os impactos também da guerra, como temos conseguido tanto com as subvenções quanto com as desonerações, a gente possa chegar na bomba com o menor preço de combustível no Brasil.
14: Se a medida for acatada, de acordo com o ministro, 450 milhões de litros de gasolina deixarão de ser importados. O anúncio foi feito nesta terça-feira após uma reunião entre representantes do setor, ministros e o presidente Lula. Um dos participantes, Evandro Gussi, presidente da União da Indústria de Cana-de-Açúcar e Bioenergia, destacou a viabilidade desse aumento do percentual do etanol.
16: A mistura de 32% ela já foi testada com sucesso quando a mistura foi elevada para 30%. Então nós estamos aqui muito animados. Para se ter uma ideia, desde que a guerra começou, essa diferença de preço entre etanol e gasolina já fez com que o consumidor brasileiro economizasse cerca de 2 bilhões de reais.
14: O aumento no percentual de etanol na gasolina deve ser avaliado pelo Conselho Nacional de Política Energética em até 15 dias. Reportagem Márcia Fernandes.
12: Mais legitimidade para os profissionais e empresas do setor de segurança privada.
13: O presidente Lula regulamentou hoje, por meio de decreto, o Estatuto da Segurança Privada.
12: O documento traz regras e obrigações para o funcionamento das empresas, facilitando a fiscalização e o combate a serviços clandestinos.
17: Maior controle das autoridades e mais segurança para os profissionais da área. A lei que criou o Estatuto da Segurança Privada de 2024 ganhou agora regulamentação. O decreto, assinado pelo presidente Lula, define, por exemplo, o número mínimo de vigilantes por atividade e a quantidade mínima de veículos, além de trazer regras sobre a circulação de carros fortes, a obrigação de comunicar crimes em prazo definido e quais disciplinas devem constar nos cursos de formação. O presidente Lula destacou que a medida traz dignidade aos profissionais da segurança privada.
18: Da cidadania para vocês, é vocês andarem de cabeça. cabeça erguida, não sendo tratado como clandestino e não recebendo calote. É reconhecimento de que vocês não são um estorvo na segurança pública. Vocês fazem um processo de complementariedade à questão da segurança pública nesse país.
17: Com as novas regras, a expectativa é que o controle da Polícia Federal sobre o setor seja mais efetivo, impedindo o funcionamento de grupos clandestinos. A ideia é evitar que empresas que operam na informalidade continuem sendo um risco à população, principalmente quando há uso de armas de fogo e outros equipamentos de uso controlado ou restrito. De acordo com o diretor-geral da Polícia Federal, Andrei Rodrigues, há no país 7 mil empresas de segurança privada. Com a regulamentação, a expectativa é que o número de empresas aumente.
19: Serão mais de 17 mil empresas no setor, que empregarão cerca de 1 milhão de pessoas. Mais do que ampliar o escopo, o normativo organiza o setor, confere previsibilidade, reduz litígios e cria um ambiente mais seguro para as empresas, trabalhadores e, sobretudo, para a sociedade brasileira.
17: Entre as inovações da lei está a ampliação dos serviços compreendidos como de segurança privada, incluindo nesse entendimento o serviço de segurança pessoal e o monitoramento de sistemas eletrônicos de segurança. As empresas têm até o segundo semestre de 2027 para se adaptarem às novas regras. Reportagem Luana Karen.
13: Desde o início desse ano, o governo do Brasil vem fazendo ações preparatórias para um fenômeno climático que deve ocorrer no segundo semestre, o El Niño.
12: A previsão é que ele torne a estação seca mais severa, o que pode ocasionar mais incêndios florestais.
13: A prevenção e redução dos danos causados pelo El Niño é um dos temas que estão sendo apresentados esta semana em Brasília, durante a Semana do Meio Ambiente.
12: E hoje nós temos aqui no estúdio o ministro do Meio Ambiente e Mudança do Clima, João Paulo Capobianco, que vai nos falar mais sobre a contratação de brigadistas, a compra de equipamentos e outras ações já efetivadas. Boa noite, ministro.
20: Boa noite, é um prazer estar com vocês e falando para todo o Brasil.
12: Ministro, o Dia do Meio Ambiente foi comemorado agora há pouco, no dia 5, ontem foi Dia dos Oceanos. O Ministério do Meio Ambiente está fazendo uma série de eventos ao longo dessa semana, né? O que são esses eventos? Quais as ações que o senhor destacaria nessas datas?
20: Bom, primeiro, uma exposição inédita, aberta a todo o público, toda a sociedade, mostrando não apenas a riqueza do meio ambiente brasileiro, com exposições fotográficas, a exposição Afluentes, que nós temos junto com o BNDES e o Fundo Amazônia, que mostra todos os investimentos do Brasil na promoção do desenvolvimento sustentável da Amazônia, dos demais biomas, mas também algo muito bacana, que é apresentar à sociedade os equipamentos que hoje o governo federal dispõe para fazer o enfrentamento a incêndios e melhorar a fiscalização ambiental. Então, temos uma vila operacional do IBAMA e ICMBio montados ali na Biblioteca Nacional, no pátio aberto a toda a sociedade, para conhecer esses equipamentos, interagir com os profissionais do IBAMA e do ICMBio, entender como funciona as ações preventivas e de combate a incêndios. E também temos ali um veículo que está fazendo o chamado manejo ético de animais domésticos, né? A castração, a colocação da microchipagem, aberto ao público gratuito, para que as pessoas também vejam uma ação importante, que é o tratamento adequado dos animais domésticos, cães e gatos, né, no nosso país.
13: Ministro, esse ano há a previsão daquele fenômeno climático que a gente sempre ouve falar, né, o tal El Niño. Por que que ano de El Niño preocupa mais do ponto de vista ambiental e o que que o Ministério vem fazendo de maneira preventiva em relação a isso?
20: O El Niño é um fenômeno natural, né, que sempre ocorreu, mas com o agravamento da situação climática, o aquecimento global, ele vem ocorrendo com mais intensidade e reduzindo os seus períodos de ocorrência. Por exemplo, tivemos El Niño em 2024, muito forte. Todos se lembram do esforço feito pelo governo brasileiro, juntamente com os estados, municípios, sociedade, para reduzir os incêndios, mas que assim mesmo, com todo esforço, foram bastante significativos. Nós temos monitorado estado desde o final do ano passado os cenários de El Niño. Temos aí os maiores especialistas, os grandes meteorologistas brasileiros trabalhando em parceria com o governo federal, monitorando reuniões mensais, e estamos verificando, infelizmente, que os indícios de que será um El Niño forte estão crescendo. E o que significa um El Niño forte? Significa secas mais intensas e prolongadas na região norte, nordeste e centro-oeste, que inclui aí a Amazônia, a Caatinga, o Cerrado e o Pantanal, e chuvas intensas na região sul, Rio Grande do Sul, Paraná e Santa Catarina, com chances de novas enchentes importantes. Então, o que nós estamos fazendo? Atuando de forma preventiva em várias frentes. Primeira frente importante é o aumento da capacidade do governo federal de fazer frente aos incêndios florestais. Nós teremos esse ano o maior número de brigadistas atuando no enfrentamento. São mais de 4.630 profissionais do governo federal que vão estar monitorando e atuando nas frentes de incêndio. Também fizemos, já o ano passado, um desembolso, que na realidade começou em 2024, se intensificou em 2025, de repasses de recursos para os corpos de bombeiro dos estados mais críticos, principalmente em toda a Amazônia. Foram mais de 430 milhões de reais que nós transferimos para os corpos de bombeiros nos estados da Amazônia, recursos do Fundo Amazônia. E agora, este ano, fizemos repasse para vários estados da região do Cerrado brasileiro e Pantanal. Então, nós temos esse ano, somando para a Amazônia com o Cerrado e Pantanal, nós temos aí mais de 500 milhões, quase 600 milhões de reais que foram

0: O problema é que na situação que nós vamos enfrentar, isso se torna incontrolável. Uma pequena ignição que a gente faça.
1: As pessoas subestimam, né, ministro?
0: As pessoas subestimam.
1: O fogo durante o período de seca, né?
0: Exatamente, porque o fogo, quando você evita ele, é o ideal. Agora, quando você combate ele no início, é o segundo passo importante. Se você não faz isso, ele pode adquirir a potência de um grande incêndio, às vezes de quilômetros de extensão, tornando o trabalho dos brigadistas, dos bombeiros, extremamente difícil. Portanto, é importantíssimo que a sociedade esteja atenta, não use fogo a partir agora de junho, evite ao máximo, porque a situação climática vai ser muito desfavorável. Além disso, é importante também lembrar um fato novo. O Brasil aprovou no Congresso Nacional em 2024 a nova lei, a lei do manejo integrado do fogo, e a responsabilidade em prevenir, combater incêndios hoje é de toda a sociedade, não é apenas do governo federal. O governo federal tem capacidade de atuação, tem, está se preparando, está, aumentou sua capacidade de intervenção com equipamentos e recursos humanos, sim, mas o mais importante aqui é compartilhar essa responsabilidade com os estados, municípios e com os proprietários rurais, que hoje, pela nova lei, passam a ter responsabilidade de montar brigadas, ter equipamentos e atuar na prevenção de incêndios.
1: Pois é, falando nos equipamentos, o Ministério do Meio Ambiente, o IBAMA, o Instituto Chico Mendes, foi feito também um investimento na compra de equipamentos, aeronaves, veículos, né? Que equipamentos são esses e que investimento foi esse?
0: Olha, juntando IBAMA e ICMBio, nós temos aí 19 helicópteros e 19 aviões. Então, é o maior investimento já feito. Nós temos também, sob a coordenação da Casa Civil da Presidência da República, a Sala de Situação, que já começou a se reunir. Ela reúne 19 ministérios e autarquias e órgãos vinculados que se reúnem e planejam ação. Então, Forças Armadas, a Aeronáutica, Exército, Marinha, oferecendo apoio logístico e de equipamentos também. Nós temos ali os estados envolvidos que aportam com seus corpos de bombeiros. Temos uma mobilização de equipamentos que são destinados às brigadas locais, então abafadores, sopradores, EPIs, isso é muito importante. Hoje o IBAMA e o ICMBio distribuem milhares de equipamentos para pessoas lá na ponta, mesmo que não sejam profissionais do governo federal, mas que sejam brigadas voluntárias, por exemplo, ou brigadas municipais, são muitas no Brasil.
1: As brigadas indígenas também.
0: As brigadas indígenas, as brigadas quilombolas, né, de pessoas da comunidade, que recebem equipamentos, orientação para fazer frente a isso rapidamente. Então, há um investimento muito grande, alguns equipamentos de grande porte, inclusive retroescavadeiras que abrem valetas para fazer aceros, ou seja, um conjunto grande de equipamentos. Mas, repito, tudo isso é importante. O governo está fazendo um grande investimento, apoiando todos os envolvidos, mas, repito, o cidadão e a cidadã ali na ponta é que podem fazer a diferença. Por isso, a importância de nós termos no Brasil a consciência de que a mudança do clima criou um problema novo. Nós não estávamos acostumados. O Brasil não era um país de grandes incêndios florestais. E, infelizmente, se tornou um país com muito risco. E a cidadã e o cidadão na ponta podem fazer toda a diferença.
2: Muito bem, nós conversamos com o ministro do Meio Ambiente e Mudança do Clima, João Paulo Capobianco. Muito obrigado pela entrevista aqui à Voz do Brasil, ministro.
0: Foi um prazer, obrigado pela oportunidade que nós podemos falar com todo o Brasil de um assunto tão importante que todos podem ajudar a resolver.
1: E lembrando sempre que a prevenção é melhor do que o remédio, é melhor do que correr atrás do fogo depois, né, ministro?
0: Exatamente, a prevenção é tudo.
1: Gestores públicos, representantes de órgãos de controle e organizações da sociedade civil.
2: Mais de 7 mil integrantes da rede de parcerias coordenada pelo governo federal estão em Brasília para discutir melhorias na gestão dos recursos públicos.
1: A ideia é propor soluções para que a aplicação do dinheiro e a gestão desses recursos seja mais eficiente, melhorando a vida do cidadão nas cidades brasileiras.
3: O dinheiro que chega às escolas e postos de saúde, a aplicação de recursos em obras, compras públicas e convênios, para garantir que

0: tudo isso seja aplicado com eficiência e transparência, existe uma rede criada pelo governo federal há mais de 10 anos. É a rede de parcerias, formada por órgãos públicos, estados, municípios, instituições de controle, organizações e sociedade civil. E para discutir esses temas, nos próximos 3 dias, mais de 7 mil representantes dessa rede estarão reunidos em Brasília, no Fórum Nacional da Rede de Parcerias, Transferências e Compras Públicas. Na abertura do evento, a ministra da Gestão e da Inovação em Serviços Públicos, Esther Dweck, lembrou que o objetivo é fortalecer a cooperação e melhorar a gestão das políticas públicas.
1: A gente tem realidades administrativas, fiscais, institucionais muito distintas entre cada uma das experiências que a gente tem aqui juntos. A gente tem trabalhado para entender essas diferenças e para construir, com diálogo, soluções que respeitem essa diversidade brasileira. A cooperação federativa, que é um eixo prioritário do nosso governo, é um mote grande desse nosso fórum.
0: Realizado todos os anos no mês de junho, o fórum é um espaço de troca de experiências, capacitação e construção de soluções para a gestão pública brasileira. Nesta edição, são mais de 200 atividades entre painéis, palestras e oficinas. Em salas temáticas, os gestores podem consultar especialistas de cada ministério sobre os temas do seu município. Para o analista de planejamento e orçamento do Rio Grande do Sul, Sérgio Carlos dos Santos, o evento é importante para que o resultado das políticas públicas chegue até o cidadão.
2: E o Fórum Nacional, ele tangibiliza, né, a rede, né? Porque a rede está espalhada. A gente tá conversando com os municípios, com os estados, com o governo federal, porque a gente se conversa, mas estar presente no evento é bastante importante e todo estruturado, né, para poder compartilhar as informações, participar de palestras. Isso é muito interessante.
0: Durante o encontro, os gestores também poderão tirar dúvidas sobre o Contrata Mais Brasil. A plataforma aproxima órgãos públicos de pequenos negócios, como os microempreendedores individuais, fortalecendo economias locais e promovendo inclusão produtiva. Mais informações sobre a plataforma estão no site gov.br/Contrata Mais Brasil. Reportagem Gabriela Noronha.
3: O governo do Brasil vai divulgar os processos já concluídos relacionados à autorização de empresas de apostas de cota fixa, conhecidas como bets.
4: O anúncio foi feito essa semana pelo ministro da Fazenda, Dario Durigan.
3: Ele garantiu que serão preservados os dados pessoais dos proprietários e dirigentes das empresas, sem comprometer o compromisso do governo com a transparência.
5: Nós estamos falando de 25 mil documentos, mais ou menos, que foram exigidos pelo Ministério da Fazenda para que a gente pudesse fazer uma avaliação de origem de capital, do imposto de renda das pessoas que se dizem dirigentes das BETs. Nós vamos fazer transparência das empresas, de todos os processos que já foram concluídos, processos que seguem em tramitação, nós vamos aguardar a conclusão. Claro que a gente vai precisar fazer isso com uma força-tarefa para tarjar os nomes, não implicando em responsabilidade para os servidores públicos.
4: Pois é, a força-tarefa mencionada pelo ministro será conduzida em parceria com a Controladoria Geral da União, com o objetivo de acelerar a disponibilização dos documentos.
3: As informações serão publicadas no portal oficial do Ministério da Fazenda e ficarão disponíveis para consulta.
4: A Secretaria de Prêmios e Apostas também informou que está reforçando as ações de monitoramento e fiscalização sobre os jogos online, em razão da realização da Copa do Mundo de Clubes.
3: No Brasil, estima-se que cerca de 8 milhões de mulheres convivem com a endometriose, sendo 2 milhões delas adolescentes.
4: A doença, que afeta o útero, é crônica e causa dores intensas na região pélvica, cólicas menstruais fora do normal e pode levar à infertilidade.
3: Para estimular pesquisas que ajudem a descobrir novas formas de prevenção, diagnóstico e tratamento para a doença, o Ministério da Ciência e Tecnologia e Inovação anunciou um investimento de 50 milhões de reais.
4: O valor vai se somar a mais 10 milhões do Instituto Alana, organização voltada para os direitos das crianças.
3: É o maior já investido pelo governo em ciência sobre a saúde feminina.
6: 60 milhões de reais vão ser investidos em pesquisas sobre endometriose, dor pélvica e saúde menstrual no Brasil. Os recursos são de uma parceria entre o Ministério de Ciência, Tecnologia e Inovação e o Instituto Alana, anunciada nesta terça-feira. Desses 60 milhões de reais, 50 milhões de reais serão do Ministério da Ciência, Tecnologia e Inovação via Conselho Nacional de Desenvolvimento Científico e Tecnológico, o CNPq, para criar soluções que possam ser aplicadas no Sistema Único de Saúde, o SUS. Esse é o maior investimento já feito pelo MCTI em pesquisas sobre saúde da mulher. As propostas vão ser selecionadas por chamada pública do CNPq e devem abordar temas como causa e prevenção, diagnóstico, tratamento e impacto social. Segundo o Ministério da Ciência, Tecnologia e Inovação, as pesquisas vão reduzir lacunas de conhecimento sobre a endometriose, uma doença crônica que afeta cerca de uma em cada 10 meninas e mulheres e que pode levar anos para ser diagnosticada. A estimativa é que 8 milhões de brasileiras em idade reprodutiva convivam com endometriose, sendo 2 milhões de adolescentes. Priscila Machado, para a Voz do Brasil.
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4: Antes de encerrar a Voz do Brasil de hoje, a gente passa para dar um recado para os estudantes que ainda não fizeram a inscrição do Exame Nacional do Ensino Médio.
3: O prazo vai até sexta-feira, dia 12.
4: Alunos de escolas públicas e beneficiários do Pé de Meia têm a inscrição pré-preenchida esse ano, mas eles precisam entrar na página do participante e confirmar a participação.
3: O pedido de isenção da taxa também não elimina a necessidade de fazer a inscrição.
4: Por isso, se a sua ainda estiver pendente, confira lá na página do participante e conclua o processo para fazer as provas que estão marcadas para os dias 8 e 15 de novembro.
3: Para os candidatos não isentos, a taxa de inscrição é de R$85 e agora pode ser paga até 17 de junho.
4: E essas foram as notícias do Governo do Brasil.
3: Uma realização da Secretaria de Comunicação Social da Presidência da República.
4: Com produção da empresa Brasil de Comunicação.
3: Fique agora com as notícias do Poder Judiciário e do Congresso Nacional. Boa noite.
4: Boa noite para você e até amanhã.
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10: O Supremo Tribunal Federal impõe multa diária a estados e municípios que não prestaram contas sobre emendas PICs.
11: Presidente do TSE assina acordo de cooperação com defensorias públicas.
10: TST fará audiência pública sobre o controle do uso de banheiro durante jornada de trabalho.
11: Boa noite, eu sou Marcela Luiza.
10: E eu sou Walter Lima.
11: Supremo Tribunal Federal determina novas medidas sobre a execução e fiscalização das emendas parlamentares, sobretudo as chamadas emendas PIX, direcionadas ao setor de eventos.
10: A decisão é do ministro Flávio Dino, relator do caso no STF. Pablo Lemos.
12: A medida mira estados e municípios que receberam repasses entre 2020 e 2024. E ainda não esclareceram a destinação dos recursos. O relator, ministro Flávio Dino, impôs multa diária de 1% do valor da emenda recebida aos que continuarem omissos ou em falta na apresentação de planos de trabalho ou em relatórios de gestão online. Flávio Dino também deu 10 dias para o Ministério do Turismo identificar e notificar os entes federados e determinou à Controladoria Geral da União a auditoria profunda nos dados já enviados. A CGU terá 5 dias úteis para apresentar um cronograma de trabalho.
11: Presidente do TSE assina acordo de cooperação com as defensorias públicas.
10: A ideia é garantir assistência jurídica gratuita a eleitores e candidatos. Estevão Furtado.
13: Segundo o presidente do Tribunal Superior Eleitoral, ministro Cássio Nunes Marques, a iniciativa ajuda a remover barreiras e garantir uma participação mais igualitária no processo democrático.
14: Nosso compromisso é assegurar que nenhuma cidadã e nenhum cidadão deixe de exercer plenamente seus direitos políticos por ausência de orientação ou assistência jurídica. Como tenho dito, ninguém será deixado para trás em nossa jornada democrática. A Justiça Eleitoral brasileira continuará trabalhando para garantir eleições íntegras, transparentes, acessíveis e confiáveis, com especial atenção à proteção das pessoas historicamente minorizadas e daquelas em maior situação de vulnerabilidade.
13: A parceria busca ampliar o acesso à Justiça Eleitoral e prevê atuação prioritária em casos de fraude à cota de gênero, violência política, assédio político e assédio eleitoral no ambiente de trabalho.
11: Tribunal Superior do Trabalho fará audiência pública sobre controle do uso de banheiro durante jornada de trabalho.
10: O debate vai auxiliar o julgamento sobre os limites do poder do empregador e eventual configuração de dano moral. Marla Lacerda.
15: Você pode dar a sua opinião. A audiência pública vai tratar de situações bem específicas, como no caso das linhas de produção, por exemplo, em que o posto não pode ficar desocupado em momento algum. E se a empresa pode ser punida por dano moral, caso tente controlar ou limitar o número de vezes que o trabalhador ou trabalhadora vai ao banheiro, considerando inclusive as condições de saúde do empregado. A audiência vai ser em agosto, mas o formulário para participar já está no site do TST.
11: São nulos os contratos de empréstimo bancário feitos por pessoa analfabeta em terminais de autoatendimento, como caixas eletrônicos.
10: Essa conclusão é do Superior Tribunal de Justiça, Fátima Uchoa.
16: A terceira turma do STJ declarou a nulidade de empréstimos contratados por um homem analfabeto e determinou a devolução dos valores descontados da conta dele em razão de contratos e outras despesas, mas compensando com quantias que o banco já havia disponibilizado. Segundo o relator ministro Ricardo Vilas Boas Cueva, a pessoa analfabeta tem plena capacidade para praticar atos da vida civil, mas para a validade de contratos escritos, a lei exige formalidades como a assinatura a rogo, ou seja, com a assinatura de outra pessoa a pedido do analfabeto e na presença de duas testemunhas, a fim de garantir a compreensão e a manifestação da própria vontade do contratante.
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11: Uma boa noite.
10: E até amanhã.
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17: Está no ar o Jornal do Senado.
18: Eu sou Paula Groba.
19: E eu sou Humberto Pinheiro.
18: E estes são os destaques de hoje do Jornal do Senado, que começa agora.
19: Senado aprova projeto que amplia apoio a vítimas de trabalho escravo.
18: Avança projeto que permite internação de adolescentes por até 10 anos.
19: Presidente do BRB presta esclarecimentos no Senado sobre acordo com Banco Master.
18: Boa noite.
19: Boa noite.
18: Senadores da Comissão de Assuntos Econômicos ouviram hoje o presidente do Banco de Brasília, BRB, Nelson Antônio de Souza, e pediram esclarecimentos sobre a negociação com o Banco Master, fechada sem que o balanço de 2025 da instituição adquirida tivesse sido apresentado.
19: Aos senadores, Nelson de Souza defendeu que o BRB tem condições de recuperação. A repórter Marcela Cunha tem mais detalhes.
20: O presidente do BRB, Nelson Antônio de Souza, disse a Comissão de Assuntos Econômicos que o banco precisa de um aporte de 8 bilhões e 800 milhões de reais para enfrentar os efeitos das operações com o Banco Master. O plano prevê um empréstimo do Fundo Garantidor de Créditos ao governo do Distrito Federal e securitização de dívida do GDF. Mas o presidente da CAI, Renan Calheiros, do MDB de Alagoas, questionou a homologação do acordo pelo Supremo Tribunal Federal antes da divulgação do balanço de 2025 do banco.
1: tempo.
21: Eu não entendo como é que o Supremo aprova um plano sem que o BRB publique o balanço de 2025. Como se faz um plano? Um plano nas nuvens.
20: Nelson afirmou que não havia decisão judicial impedindo a publicação do balanço, mas explicou que as demonstrações financeiras precisaram ser revisadas a cada novo achado da auditoria independente. Ele disse que o BRB adotou medidas de governança e troca de dirigentes e defendeu que o banco tem condições de recuperação. O senador Isalci Lucas, do PL do Distrito Federal, questionou o risco transferido aos cidadãos do DF, considerando que o GDF é o garantidor da operação.
22: A garantia desse 16% compromete, né, a saúde, a educação, a segurança, porque o Fundo de Participação de Estado e de Município é para isso.
20: As críticas foram reforçadas pela senadora Leila Barros, do PDT do Distrito Federal, que destacou que a conta para salvar o banco representaria mais de R$2.200 por habitante do DF.
23: A sanção da lei que aumenta as punições para o exercício ilegal da medicina veterinária teve repercussão no Senado.
19: A nova legislação passa a tratar a prática como crime previsto no Código Penal e tem como objetivo ampliar a proteção dos animais, preservar a saúde pública e fortalecer a segurança sanitária do país. Repórter Henrique Nascimento.
24: Quem atuar como médico veterinário sem autorização legal poderá ser punido com detenção de 6 meses a 2 anos. A medida está prevista na nova lei que passa a incluir a medicina veterinária entre as profissões protegidas pelo Código Penal contra o exercício ilegal. Ao comentar a sanção da norma, o senador Sérgio Moro, do PL do Paraná, relator da proposta no Senado, disse que a medida vai ajudar no combate à atuação de pessoas sem qualificação profissional.
25: Muitas vezes acabam exercitando legalmente sua profissão, até realizando às vezes cirurgias médicas veterinárias com resultados desastrosos. E eu creio que é uma avanço importante, tanto para proteger a profissão, como igualmente para proteger, né, os animais, e a gente tem esse grande apreço.
24: O senador Esperidião Amin, do Progressistas de Santa Catarina, destacou a contribuição dos veterinários para que o Brasil avançasse no combate à febre aftosa.
26: E eu celebro a importância do veterinário por registrar o seguinte: o meu estado, quando eu estava no governo, em 99, 2000, conseguiu, graças aos veterinários catarinenses e brasileiros, a condição de primeira unidade política da América Latina livre de aftosa sem vacinação.
24: Antes da mudança, o exercício ilegal da medicina veterinária era tratado apenas como contravenção penal. Agora, a atividade passa a receber o mesmo tratamento previsto para médicos, dentistas e farmacêuticos.
23: O furto ou o roubo de combustíveis poderão receber punições mais severas.
19: A Comissão de Infraestrutura do Senado aprovou um projeto que cria uma modalidade específica para esses crimes, com penas que podem chegar a 10 anos de reclusão. Repórter Márcio Maturana.
27: Furto ou roubo de petróleo, gás natural e outros combustíveis podem ter pena de 4 a 10 anos de reclusão, segundo um projeto aprovado pela Comissão de Infraestrutura. O texto, já aprovado pela Câmara, segue para a Comissão de Segurança Pública com parecer favorável de Jaime Bagatoli, do PL de Rondônia.
28: Tem que ter punições mais severas para esses tipos de furto, para esses tipos de roubo, para esse tipo de danos que essas pessoas estão causando, prejuízo econômico e prejuízo ambiental.
27: O projeto prevê que a pena vai ser aumentada em 1/3 se o crime for praticado por 2 ou mais pessoas, por ex-empregado e quando houver destruição de algum obstáculo, e em 2/3 quando o crime causar paralisação das atividades, incêndio, poluição, lesão corporal grave ou morte.
23: E hoje a legislação brasileira limita a 3 anos o tempo de internação de adolescentes em conflito com a lei, mas esse prazo pode aumentar.
19: A Comissão de Segurança Pública aprovou um projeto que prevê até 10 anos de internação para jovens envolvidos em crimes violentos. Os detalhes na reportagem de Bruno Lourenço.
29: O projeto de lei aumenta de 3 para até 5 anos o tempo máximo de
0: de internação de adolescentes infratores. Já para as infrações praticadas com violência, grave ameaça ou equiparadas a crime hediondo, o período de restrição de liberdade pode chegar a 10 anos. O texto aproveitou a iniciativa já aprovada no ano passado do senador Fabiano Contarato, do PT do Espírito Santo. Ele espera que, com a pressão do Senado, essas matérias, enfim, sejam votadas na Câmara dos Deputados.
1: Eu não acho razoável você explicar para uma mãe que teve a filha vítima de estupro, para um rapaz de 17 anos que, após estuprar, matou e ocultou o cadáver, ele vai ficar internado até 3 anos. Não quer dizer nem que ele vai pegar 3 anos.
0: A proposta prevê a audiência de custódia no prazo de 24 horas, também altera atenuantes por idade que diminuem o tempo de prescrição da pena e especifica que o adolescente que atingir a maioridade durante o cumprimento de medida socioeducativa deverá ser transferido para unidade específica e separada dos demais adolescentes e distinta de estabelecimentos prisionais destinados a adultos.
23: O senador Humberto Costa, do PT de Pernambuco, defendeu a decisão do Ministério da Saúde de suspender preventivamente a aplicação da vacina contra a dengue produzida pelo Instituto Butantan após o registro de 2 mortes sob investigação. Médico, ele ressaltou que ainda não há evidências de relação entre os casos e o imunizante.
19: Segundo o senador, a suspensão temporária demonstra cautela das autoridades sanitárias e não representa uma condenação da vacina. Humberto Costa destacou que a vacina passou por todas as etapas de testes clínicos, foi aprovada pela Anvisa e já foi aplicada em mais de 500 mil pessoas.
2: Os estudos demonstraram eficácia geral de 65% contra a doença e eficácia superior a 80% contra os casos mais graves. Esses números são extremamente relevantes diante de uma enfermidade que há décadas desafia a saúde pública brasileira.
23: E o plenário do Senado aprovou uma proposta que estabelece medidas para proteger e acolher trabalhadores resgatados de condições análogas à escravidão.
19: O projeto também altera diversas leis para incluir disposições sobre o combate ao trabalho escravo, a priorização de benefícios sociais para as vítimas e a facilitação do acesso à justiça. Repórter Douglas Castilho.
3: Uma das novidades é a preferência da população vitimada para receber o Bolsa Família. Outra inovação é que, para a fiscalização, será possível entrar no domicílio em que ocorre a possível violação sem mandado judicial, necessitando para isso apenas de autorização do empregador ou do empregado residente no local. O relator do projeto, o senador Paulo Paim, do PT do Rio Grande do Sul, explicou a iniciativa.
4: Prevê proteção efetiva aos trabalhadores e trabalhadoras domésticos resgatados da condição análoga à de escravo, para garantir, por exemplo, a fiscalização do trabalho e a autuação imediata.
3: O texto ainda prevê a concessão de 6 parcelas do seguro-desemprego à pessoa resgatada e o direito ao abrigamento emergencial, bem como a alteração do Código Penal para incluir pessoas em relação de trabalho doméstico como vítimas de lesão corporal no contexto de violência doméstica. O texto vai à sanção presidencial.
19: Edição de Paula Groba e trabalhos técnicos de João Lira. O Jornal do Senado fica por aqui. Acompanhe agora as notícias da Câmara dos Deputados. Boa noite.
23: Boa noite e até amanhã.
5: Jornal Câmara dos Deputados. Câmara aprova inserção de doenças crônicas na carteira de identidade.
6: Comissão proíbe a inclusão de ração como supérfluo para fins fiscais.
5: Exigências de infraestrutura para escolas públicas já estão em vigência.
6: Boa noite. Já virou lei a proposta aprovada pela Câmara com exigências de infraestrutura para escolas públicas. Saiba mais na reportagem de José Carlos Oliveira.
7: As comissões da Câmara dos Deputados aprovaram um projeto de lei do Senado com requisitos mínimos obrigatórios para a infraestrutura de escolas da rede pública da educação básica. Entre as exigências estão biblioteca, cozinha, refeitório, banheiro e quadra poliesportiva coberta. As instalações devem ter acessibilidade garantida para pessoas com deficiência. Além disso, as escolas deverão apresentar número adequado de alunos por turma, manejo de resíduos, abastecimento de água tratada e esgotamento sanitário, como destaca a deputada Socorro Neri, do PP do Acre, relatora do texto na Comissão de Educação.
8: Trata de detalhar condições mínimas de infraestrutura para as escolas públicas de educação básica, que deveriam estar universalizadas em todas as unidades escolares, o que, lamentavelmente, ainda não é realidade. De fato, de acordo com o Censo Escolar de 2023, nas escolas municipais de educação infantil, por exemplo, apenas 46,6% contavam com banheiros adequados e 61,7% contavam com recursos de acessibilidade para pessoas com deficiência.
7: Para a deputada, a falta de padrões mínimos é uma realidade inadmissível nas escolas. Socorro Neri citou outros dados do Censo Escolar de 2023, agora relativos à internet e aos laboratórios de ciências.
8: Entre as escolas públicas de ensino fundamental, apenas 69,2% dos estabelecimentos municipais dispunham de internet banda larga. Entre as escolas públicas estaduais de ensino médio, observou-se que nas regiões norte e sul, menos de 80% das unidades escolares contavam com internet banda larga. Entre as escolas públicas estaduais e municipais de ensino fundamental, apenas 10% dispunham de laboratório de ciências. Essa instalação estava disponível apenas em 43,5% das escolas públicas estaduais de ensino médio.
7: O texto inclui as novas exigências de infraestrutura escolar na LDB, a Lei de Diretrizes e Bases da Educação Nacional. A proposta também foi aprovada na Comissão de Constituição e Justiça, onde a deputada Laura Carneiro, do PSD do Rio de Janeiro, ressaltou a busca por um padrão de qualidade na oferta de ensino público no país. Da Rádio Câmara de Brasília, José Carlos Oliveira.
5: Educação. Marcon, do PT do Rio Grande do Sul, destaca o programa Pé de Meia como uma importante política de incentivo à permanência de estudantes de baixa renda no ensino médio. Ele explica que a iniciativa oferece apoio financeiro aos jovens e contribui para reduzir a evasão escolar.
6: Marcon também ressalta as ações do governo federal voltadas ao setor produtivo, como a renegociação de dívidas rurais e a ampliação dos recursos do Plano Safra. Para o deputado, essas medidas fortalecem a atividade agropecuária e estimulam a economia.
5: Paulão, do PT de Alagoas, celebra o lançamento do programa MEC Idiomas, que oferece gratuitamente cursos de inglês e espanhol por meio de plataforma digital. Segundo o deputado, a medida cria novas oportunidades para estudantes e trabalhadores.
6: Paulão também menciona ações voltadas aos entregadores por aplicativo, como a implantação de pontos de apoio com estrutura básica para descanso. Ele defende ainda o avanço da regulamentação do setor, com análise de propostas que ampliam os seus direitos.
5: Raimundo Santos, do PSD do Pará, celebra o Dia Nacional da Música Gospel. Ele ressalta a presença do gênero em diferentes espaços da sociedade, enfatizando sua relevância cultural e religiosa na transmissão de mensagens de fé, esperança e solidariedade.
9: Eleições.
6: Daiane Bittencourt, do União do Ceará, contesta a decisão do TSE que determinou a recontagem de votos para deputado federal nas eleições de 2022, podendo atingir seu mandato. Ela defende que a punição por suposto uso indevido de recursos eleitorais abranja apenas o candidato acusado.
5: Daiane Bittencourt sustenta que o julgamento teve falhas, como a inexistência de ampla defesa e do contraditório. Ela informa que aguarda a análise de pedido cautelar apresentado por seus advogados, enquanto reafirma a disposição de manter a atuação parlamentar.
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9: Comissões.
6: Comissão aprova projeto que proíbe a inclusão de ração animal como bem supérfluo para a cobrança de ICMS. Vamos ouvir mais informações sobre o tema com Luiz Cláudio Canuto.
11: Projeto aprovado pela Comissão de Meio Ambiente da Câmara dos Deputados proíbe que rações para animais de estimação sejam tratadas como supérfluos, algo que, para fins de incidência do ICMS, pode aumentar a tributação. O ICMS é um imposto estadual. O relator da proposta, deputado Célio Studart, do PSD do Ceará, argumenta que ração para animais de estimação deve ser considerada um item essencial para ter uma tributação mais justa e alinhada com o conceito de bem indispensável.
12: Ração é algo caro, é um item caro e não é supérfluo, é um item vital para a vida de animais, especialmente daqueles que cuidam de 10, 20, 30, 40 animais. Então, o que esse projeto fez é reduzir o ICMS, ou seja, menos imposto, incidindo nessas rações para que possa baratear os custos e a gente tenha aí, obviamente, mais avanços dentro da pauta animal e, obviamente, mais respeito, zelo e menos animais com fome, porque isso pesa caro no bolso daqueles que protegem os animais.
11: O projeto segue agora para análise nas comissões de finanças e tributação e de Constituição e Justiça. Para virar lei, precisa ser aprovado pela Câmara e pelo Senado. Da Rádio Câmara de Brasília, Luiz Cláudio Canuto.
13: Meio Ambiente. Delegado Matheus Laiola, do União do Paraná, denuncia representantes políticos de Paranaguá que defenderam as rinhas de galo. O parlamentar lembra que a legislação e a jurisprudência dos tribunais brasileiros já classificam essa prática como crime ambiental.
6: Delegado Matheus Laiola informa que o partido instaurou um processo administrativo para expulsar os responsáveis. Segundo o deputado, a defesa das rinhas é incompatível com os princípios do partido e com a proteção ao bem-estar animal.
13: Agricultura. Lucas Edecker, do PSD, comemora um avanço da proposta que trata da securitização das dívidas dos produtores rurais atingidos por estiagens e enchentes no Rio Grande do Sul. Para ele, a medida garante a recuperação da produção e preserva a atividade econômica no campo.
6: Lucas Edecker também frisa que a matéria foi aprovada pela Câmara há quase um ano e ainda aguarda análise do Senado. Ele acredita que a lentidão do processo legislativo agravou a situação dos produtores, que, segundo ele, seguem com dificuldade para retomar suas atividades.
13: Daniel Trisesiak, do PSDB, cobra uma solução definitiva para os produtores rurais afetados por eventos climáticos no Rio Grande do Sul e defende a securitização das dívidas do setor. Ele afirma que tudo isso é necessário para que os agricultores continuem produzindo.
6: Daniel Trisesiak diz que o governo demora a adotar medidas de apoio ao campo, acrescentando que os produtores buscam instrumentos para a recuperação da sua atividade. Ele ressalta ainda a relevância do agronegócio para a geração de emprego, renda e riqueza no estado gaúcho.
13: Sérgio Turra, do PP do Rio Grande do Sul, cobra a aprovação da matéria que trata da securitização das dívidas dos produtores rurais. Na visão do deputado, a medida é essencial para garantir a continuação da atividade agropecuária após sucessivos eventos climáticos.
6: Sérgio Turra também destaca a importância do agronegócio para a economia nacional. O parlamentar afirma que auxiliar os produtores rurais significa preservar empregos, fortalecer a produção de alimentos e estimular o desenvolvimento do país.
13: Economia. Coronel Assis, do PL de Mato Grosso, aponta risco de desequilíbrio nas contas públicas do país. O deputado critica a política econômica do governo federal e atribui o problema ao aumento dos gastos, ao crescimento da dívida pública e à perda de confiança de investidores.
6: Coronel Assis afirma que os juros elevados sufocam a economia, dificultando o crédito para famílias e empresas. Ele alerta que a trajetória das despesas pode levar a um colapso orçamentário a partir de 2027, caso não haja controle fiscal.
13: Luiz Lima, do Novo do Rio de Janeiro, aponta risco de agravamento das contas públicas diante de gastos acima da arrecadação, inflação alta e juros elevados. O parlamentar afirma que a situação compromete a capacidade do governo de controlar a dívida pública.
6: Luiz Lima cita a editorial da mídia que alerta para os perigos do crescimento dos gastos públicos e menciona também levantamento recente sobre medidas que reduzem receitas. Ele assinala que decisões eleitoreiras podem transferir para a população o custo do desequilíbrio orçamentário.
13: Márcio Gerri, do PCdoB do Maranhão, cita pesquisas recentes que indicam o fortalecimento político do governo e o enfraquecimento de parte da oposição. O deputado acredita que esses dados são reflexos da participação de lideranças da direita em denúncias sobre o Banco Master.
6: Benedita da Silva, do PT do Rio de Janeiro, apresentou o projeto que estabelece o PIX como infraestrutura estratégica nacional. A deputada salienta que o sistema de pagamentos instantâneos é uma tecnologia brasileira que ampliou o acesso da população a serviços financeiros.
13: De acordo com Benedita da Silva, a proposta busca garantir a gratuidade do sistema, proteger os dados dos usuários e impedir que o PIX seja utilizado em negociações internacionais. Para ela, cabe ao Congresso proteger políticas públicas que fortaleçam a autonomia econômica do país.
6: Helder Salomão, do PT do Espírito Santo, questiona a atuação de parlamentares que viajaram aos Estados Unidos para tratar de temas ligados à economia brasileira. Ele acredita que a articulação ameaça a soberania nacional por envolver debates sobre o PIX e minerais estratégicos.
13: Helder Salomão exalta o PIX como um patrimônio criado por técnicos do Banco Central com impacto direto no desenvolvimento do país. Ele também associa as novas tarifas dos Estados Unidos contra produtos brasileiros às articulações entre deputados da oposição e autoridades norte-americanas.
5: Turismo.
6: Hildo Rocha, do MDB do Maranhão, celebra o reconhecimento internacional da Praia de Atins, nos Lençóis Maranhenses, eleita a melhor praia do Brasil e a sétima melhor do mundo, no ranking Best Beaches in the World 2025.
13: Na visão de Hildo Rocha, o reconhecimento consolida o potencial turístico do estado, que reúne outras atrações naturais, como o Rio Preguiças e o Delta das Américas. Ele aproveita para convidar a população a visitar o Maranhão durante o período dos festejos juninos.
5: 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Saúde.
6: Câmara finaliza a votação de projeto que inclui doenças crônicas na nova carteira de identidade. Vamos saber mais na reportagem de Júlia Lopes.
14: Hipertensão, diabetes, asma e obesidade estão entre as doenças crônicas que mais afetam os brasileiros. Atualmente, 52% da população com 18 anos ou mais já recebeu o diagnóstico de pelo menos uma doença crônica. Diante desse cenário, a Comissão de Constituição e Justiça da Câmara dos Deputados aprovou um projeto de lei que permite incluir, de forma voluntária, informações sobre doenças crônicas na Identificação Civil Nacional, a ICN. A proposta é garantir cuidados especiais no atendimento a essas pessoas. Pelo texto, a inclusão da informação só será feita a pedido do próprio cidadão ou de seu representante legal. Além disso, será necessária a comprovação junto ao órgão estadual competente por meio de um relatório médico com a Classificação Internacional de Doenças, a CID. Para o relator da proposta, deputado Patrus Ananias, do PT de Minas Gerais, o projeto garante que ninguém será obrigado a expor sua condição de saúde, evitando constrangimentos ou qualquer tipo de discriminação. No Brasil e no mundo, as doenças crônicas são consideradas um dos maiores desafios de saúde pública. Elas estão associadas a mortes prematuras, perda de qualidade de vida e também a altos custos para a sociedade e para os sistemas de saúde. Segundo o relator da proposta na Comissão de Saúde, deputado Dr. Francisco, do PT do Piauí, em situações de emergência, a informação sobre uma doença crônica pode fazer toda a diferença no atendimento.
15: E uma vez identificado no seu documento de identificação civil nacional, possibilita em alguma situação de urgência e emergência, essa pessoa ser percebida a sua situação e isso facilitar os órgãos de saúde, o local onde possa acontecer algum infortúnio e essa pessoa ter as condições de ser acolhida, ser atendida e direcionado para um atendimento mais rápido.
14: Entre 2010 e 2023, o número global de anos de vida saudável perdidos por incapacidade ou morte causada por doenças crônicas não transmissíveis aumentou de 1 bilhão e 450 milhões para 1 bilhão e 800 milhões. As principais responsáveis por esse crescimento foram a cardiopatia isquêmica, o acidente vascular cerebral, o AVC e o diabetes. Já os transtornos depressivos, de ansiedade e o diabetes apresentaram um crescimento mais acelerado no período. O projeto que permite a inclusão voluntária de doenças crônicas na nova carteira de identidade segue agora para análise no Senado. Da Rádio Câmara de Brasília, Júlia Lopes.
16: Direitos Humanos.
13: Vavá do Avante de Minas Gerais relata a realidade de abandono enfrentada pela comunidade autista em regiões vulneráveis do país. O parlamentar denuncia as barreiras burocráticas impostas pelo INSS, que exige laudos médicos especializados para a concessão do BPC.
6: De acordo com Vavá, a demora nas respostas administrativas gera uma crueldade institucional que sobrecarrega as mães solo. O deputado sugere a criação de centros regionalizados de diagnóstico e tratamento e a implementação de uma política nacional de neurodivergência.
16: Segurança Pública.
13: O Tony de Paula presta homenagem aos policiais militares mortos em confrontos nas comunidades do Rio de Janeiro. Na visão do deputado, as atuais ações de combate ao crime organizado são ineficientes e desgastantes para as forças policiais.
6: O Tony de Paula cobra a formulação de políticas baseadas em inteligência e planejamento estratégico. Ele argumenta que o parlamento e as demais autoridades precisam atuar de forma coordenada para proteger a vida dos agentes que estão na linha de frente do combate ao crime.
13: Delegado Paulo Bilis, que do PL de São Paulo defende o endurecimento das medidas de combate ao crime organizado. Além disso, o deputado apoia a classificação de facções criminosas brasileiras como organizações terroristas.
6: Delegado Paulo Bilinski pede que a segurança pública seja tratada como prioridade e cobra ações mais efetivas no enfrentamento à criminalidade. Ele afirma que é necessário ampliar os mecanismos de combate às facções para garantir mais proteção ao povo brasileiro.
16: Justiça.
13: Tadeu Venere, do PT do Paraná, critica o contexto em que a proposta de redução da maioridade penal volta à pauta da Comissão de Constituição e Justiça. Para ele, o debate está sendo impulsionado para desviar a atenção de outros temas em evidência no cenário nacional.
6: Tadeu Venere também questiona a condução do debate público sobre o assunto e afirma que a discussão tem sido utilizada com objetivos políticos. Segundo o deputado, é necessário analisar com cautela as motivações que cercam a retomada da discussão dessa pauta.
13: Dandara, do PT de Minas Gerais, repudia a proposta que reduz a maioridade penal no Brasil. A deputada argumenta que o sistema prisional brasileiro possui altos índices de reincidência e funciona como um espaço de fortalecimento de facções criminosas.
6: Para Dandara, o avanço do país depende da ampliação de oportunidades para a juventude e do fortalecimento de legislações protetivas, como a criminalização da misoginia. Ela afirma que o ódio e o preconceito direcionados contra as mulheres são a raiz do feminicídio.
13: Júlio César Ribeiro, do Republicanos do Distrito Federal, defende o equilíbrio nos debates sobre a violência de gênero. O parlamentar reitera seu compromisso com a proteção das mulheres, mas levanta preocupação com a criação de tipos penais de interpretação subjetiva.
6: Júlio César Ribeiro alerta que conceitos amplos de identidade de gênero trazem insegurança jurídica e colocam em risco garantias constitucionais, como as liberdades de expressão e religiosa. No entendimento dele, divergências filosóficas, biológicas ou religiosas não podem ser criminalizadas.
13: Termina agora o Jornal Câmara dos Deputados, produzido pela Rádio Câmara, com trabalhos técnicos de Everson Orani e apresentação de Márcio Aquilissardi e José Carlos Andrade. Uma ótima noite para você.
6: Boa noite, a Voz do Brasil volta amanhã.
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8:02, começa agora a noite na Espaço. Eu sou o Gustavo Colferay, desde já, muito obrigado pela sua companhia. Vamos juntos até a meia-noite, com muita música boa, muita informação aqui na Espaço FM, nessa terça-feira, 9 de junho. Tempo nublado aqui em Farroupilha, 11 graus a temperatura. 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

muito bom ter a sua companhia aqui na Rádio dos Melhores Ouvintes, abrindo a noite, né? Espaço com Neivan Soria, 8:03. Muito boa noite.

0: Em ponto 8:30 à noite, né? Espaço, o programa dessa terça-feira apenas começando. Você participa comigo, manda seu recado, seu abraço. WhatsApp da Espaço FM é 549-9611-1971. Rápido break, já voltamos com muito mais. 8:30.
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1: 8:31, voltamos com a noite na Espaço, no oferecimento Boutique Animal e Energia Esportes. 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Os destaques, as informações no site da Espaço FM. Tudo na vida tem ciclo, declara ex-prefeito ao afirmar que parquiletes da Júlio perderam utilidade. Ninguém terá escritura de área invadida, reforça a secretária Anita Pascoal. Não há necessidade desse estrelismo, salienta vereador Silo Monteiro ao criticar projeto do colega Roque Cerverini. Brigada Militar lança concurso temporário com salários de até R$17.000 no Rio Grande do Sul. Secretaria agiliza atendimentos para corrigir problemas em carteiras de identidade. Estufa com mais de 80 pés de maconha descoberta em Porto Alegre. Esses outros destaques, site, aplicativo e redes sociais da Espaço FM. 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WhatsApp é 99910-6670. 8:34, aqui na Espaço tem Jota

0: Feito.
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0: 5 para as 9, aqui em Farroupilha, 11 graus a temperatura, intervalo. Na sequência, tem mais aqui na Noite na Espaço, nesta terça-feira, hoje é 9 de junho. 5 minutos, faltando para as 9, já voltamos.
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1: Em ponto, 9 horas, voltamos com a noite, né? 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Aqui em Farroupilha, tempo está nublado, nesse momento 11 graus a temperatura. Às 10 horas, a gente passa a previsão do tempo. 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Promoção CDL Farroupilha. 9 da noite, entrou no site da Espaço agora uma ocorrência policial que chama a atenção lá de Caxias do Sul, aqui, aliás, Caxias do Sul, Anahec. Um adolescente detido após roubar um mercado, só tem 15 anos de idade e já tá na vida do crime. 15 anos, roubou um mercado em Anahec nesta terça-feira. Foi localizado rapidamente pela Brigada Militar. Foram apreendidos com ele R$250, uma touca ninja e um simulacro de arma de fogo, uma arma falsa. Aos 15 anos de idade já tem ficha criminal, que não é, né? É ato infracional pelas nossas leis. Quem tem menos de 18 anos é inimputável, então não responde pelo crime, mas sim por ato infracional. E independente de qualquer crime, viu? Pode ser furto, roubo, agressão ou estupro, assassinato, barbáries, como aconteceu naquelas escolas estado afora. E quando chega aos 18 anos, ele tem, na verdade, a ficha limpa, né? Eu falei que tinha anotação criminal, mas por conta dessas leis que deixam os menores inimputáveis, quando eles têm 18 anos, eles não têm mais a ficha corrida, fica a ficha limpa, independente da quantia e da barbárie dos crimes que cometeram. Isso aconteceu hoje em Caxias do Sul, foi levado à delegacia, provavelmente vai responder em liberdade. Agora, 9 horas com 2 minutos, 11 graus aqui em Farroupilha, na Espaço tem Zé Ramalho.